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Uma da manhã e 21 minutos. A continuação de uma ótima noite, de uma ótima madrugada. Obrigado pela sua companhia aí desse lado. Vamos consigo até às 7 da manhã.

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1: Uma da manhã e 50 minutos. Até às 7 da manhã, a continuação de uma ótima madrugada. Obrigado pela boleia que nos vai dando.

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1: Tempo para terça-feira, 7 de julho, o IPMA prevê céu pouco nublado ou limpo, apresentando períodos de maior nubosidade no litoral norte e centro, com aumento temporário da nubosidade no interior norte durante a tarde. Vento fraco a moderado do quadrante oeste, superando por vezes forte, nas terras altas das regiões centro e sul. Prevê-se ainda uma pequena descida da temperatura, em especial nas regiões norte e centro. O mar na costa sul, com ondas de sueste inferiores a 1 metro, passando gradualmente a ondas de sudoeste. A temperatura da água do mar ronda entre os 22 e os 24 graus. Para Tavira, a temperatura máxima prevista aponta para 37 graus.
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4: Boa noite, são 2 horas e 2 minutos. A continuação de uma boa madrugada na companhia da Gilão FM.

obrigado pela sua companhia e pela sua preferência. Continuação de uma ótima madrugada e uma ótima noite na companhia da Chilão FM. Até às 7 da manhã, como habitualmente acontece, com Jorge Sampaio.

Boa noite, são 2 horas e 18 minutos. A continuação de uma ótima noite, de uma ótima madrugada. Obrigado pela sua companhia aí desse lado. Vamos consigo até às 7 da manhã.

obrigado pela sua companhia e pela sua preferência. Espero que esteja a gostar da nossa escolha musical. Eu sou o Jorge Sampaio e, como sempre, vou consigo até às 7 da manhã.

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1: Boa noite. São 2 horas e 46 minutos. Até às 7 da manhã. A continuação de uma ótima madrugada. Obrigado pela boleia que nos vai dando.

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1: O tempo para terça-feira, 7 de julho, o IPMA prevê céu pouco nublado ou limpo, apresentando períodos de maior nubosidade no litoral norte e centro, com aumento temporário da nubosidade no interior norte durante a tarde. Vento fraco a moderado do quadrante oeste, superando por vezes forte, nas terras altas das regiões centro e sul. Prevê-se ainda uma pequena descida da temperatura, em especial nas regiões norte e centro. O mar na costa sul, com ondas de sueste inferiores a 1 metro, passando gradualmente a ondas de sudoeste. A temperatura da água do mar ronda entre os 22 e os 24 graus. Para Tavira, a temperatura máxima prevista aponta para 37 graus.
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5: Boa noite, são 3 horas e 3 minutos. A continuação de uma boa madrugada na companhia da Gilão FM.

Boa noite. São 3 horas e 20 minutos. A continuação de uma ótima noite, de uma ótima madrugada. Obrigado pela sua companhia aí desse lado. Vamos consigo até às 7 da manhã.

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Uma vez mais a todos, muito boa noite, uma excelente madrugada. Obrigado pela sua companhia e pela sua preferência. Eu sou o Jorge Sampaio e, como sempre, vou consigo até às 7 da manhã.

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1: Boa noite. São 3 horas e 51 minutos. Até às 7 da manhã. A continuação de uma ótima madrugada. Obrigado pela boleia que nos vai dando.

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1: O tempo para terça-feira, 7 de julho, o IPMA prevê céu pouco nublado ou limpo, apresentando períodos de maior nubosidade no litoral norte e centro, com aumento temporário da nubosidade no interior norte durante a tarde. Vento fraco a moderado do quadrante oeste, superando por vezes forte, nas terras altas das regiões centro e sul. Prevê-se ainda uma pequena descida da temperatura, em especial nas regiões norte e centro. O mar na costa sul, com ondas de sueste inferiores a 1 metro, passando gradualmente a ondas de sudoeste. A temperatura da água do mar ronda entre os 22 e os 24 graus. Para Tavira, a temperatura máxima prevista aponta para 37 graus.
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1: Bem-vindos às notícias na Gilão. Os comboios elétricos vão começar a circular em toda a linha do Algarve já e a partir de 19 de julho. É uma evolução que tem sido associada à reformulação do Serviço Regional da CP, com aumento do número de comboios, redução de transbordos e viagens mais rápidas. A data de início da operação de comboios elétricos na linha do Algarve, cujas obras de eletrificação já tinham sido concluídas no ano passado, foi avançada em exclusivo pelo Jornal Público esta segunda-feira. Segundo o jornal, com a introdução de composições elétricas para substituir as obsoletas automotoras e as suas cada vez mais escassas carruagens, o número de circulações entre Vila Real de Santo António e Lagos passa de 12 para 16. Também deixa de ser necessário mudar de comboio em Faro. Quanto aos tempos de viagem, vão reduzir-se, mas não de forma muito expressiva. Ou seja, uma viagem entre Vila Real de Santo António e Faro passa a demorar, em média, 1 hora e 1 minuto, segundo o Jornal Público, quando atualmente demora 1 hora e 8 minutos. A redução do tempo das viagens de Faro para Lagos é um pouco mais significativa, na volta dos 20 minutos. Para fazer a linha de uma ponta à outra, demorará, em média, 2 horas e 39 minutos. Ainda assim, menos 30 minutos do que se a viagem fosse feita hoje. Ainda assim também, a informação dá conta de que não será para já que o serviço Intercidades e Alfa Pendular será prolongado até Vila Real de Santo António, apesar de ter sido em tempos assegurado por altos responsáveis que esse é o objetivo. Em causa está a incapacidade técnica de várias pontes metálicas que precisam de ser reforçadas e adaptadas de modo a poder comportar comboios desta dimensão e peso. O Jornal Público diz ainda que os comboios a diesel não só vão desaparecer, como levam com eles a cor azul das carruagens. A partir de 19 de julho, os comboios serão amarelos, uma vez que serão alocados à linha do Algarve composições, que já prestavam serviço noutros pontos do país, que remontam aos anos 70, mas foram modernizados nos anos 2000. Os comboios elétricos que chegam finalmente à linha do Algarve já no próximo dia 19 de julho. A comarca de Faro assinala 150 anos da criação do Tribunal de Olhão da Restauração, com uma sessão comemorativa a ter lugar no dia 10 de julho, às 10 horas, no Palácio da Justiça. A ocasião pretende celebrar a história e o papel desempenhado pelo Tribunal de Olhão ao longo de um século e meio ao serviço da justiça e da comunidade. O evento reúne representantes da justiça, entidades locais e pessoas ligadas à história da instituição. O programa inclui uma sessão institucional evocativa com intervenções institucionais e um momento cultural, bem como a inauguração da exposição documental histórica Tribunal de Olhão, Fragmentos da História, realizada em articulação com o município, que reúne documentos, objetos e outros elementos representativos da evolução do Tribunal. A mostra ficará patente no Palácio da Justiça de Olhão até o final do ano. A iniciativa é organizada pelo Tribunal Judicial da Comarca de Faro, com apoio do município de Olhão. Aqui por Tavira, a Biblioteca Álvaro de Campos promove entre 7 de julho e 27 de agosto mais uma edição de Letras ao Sol, a iniciativa dedicada à promoção do livro, da leitura e da criatividade. É destinada a crianças e jovens entre os 4 e os 13 anos, um programa que integra 16 sessões que conjugam literatura, expressão artística, teatro, oficinas criativas, encontros com autores e atividades lúdico-pedagógicas, proporcionando experiências educativas e culturais diversificadas durante o período de férias escolares. O projeto pretende incentivar o gosto pela leitura em contexto não formal, despertando a imaginação, a curiosidade e o pensamento crítico, estimulando ao mesmo tempo o desenvolvimento de diferentes literacias e valorizando a biblioteca como um espaço de encontro, aprendizagem, cultura e participação. O programa conta com atividades dinamizadas pelo Serviço Educativo, bem como presença de autores, ilustradores, mediadores de leitura e diversas entidades parceiras, oferecendo propostas que vão desde a tradição oral e os provérbios à literacia financeira, educação emocional, expressão artística, sustentabilidade, criatividade e património cultural. Com esta iniciativa, o município reafirma o compromisso com a difusão da leitura, educação, inclusão e do acesso à cultura, proporcionando um verão diversificado que convida os mais novos a descobrir o prazer de ler, criar, imaginar e aprender. As inscrições são gratuitas para esta iniciativa na Biblioteca Álvaro de Campos, de 7 de julho a 27 de agosto. Letras ao Sol. E o Tavira Plaza acolheu na tarde do passado sábado a final da terceira edição do Mostra o que Vales, Dança. O Centro Comercial Tavira Plaza recebeu na tarde do passado sábado a final da terceira edição do concurso Mostra o que Vales, Dança, iniciativa que voltou a afirmar-se como uma importante plataforma de promoção do talento local e da valorização da cultura junto da comunidade. O evento reuniu 8 finalistas que demonstraram seu talento, criatividade e dedicação perante um público entusiasta, proporcionando uma tarde de emoção, arte e entretenimento. O concurso Mostra o que Vales tem vindo a consolidar-se como uma referência na dinamização cultural do concelho, proporcionando oportunidades de artistas de diferentes áreas de apresentarem o seu trabalho e desenvolverem o seu potencial perante a comunidade. O balanço final do que foi mais um concurso no Tavira Plaza, a terceira edição do Mostra o que Vales, terminou no passado sábado.
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1: Entre 10 e 13 de julho, o Jardim do Coreto acolhe a 7ª edição de Tavira, os Dias do Vinho, inserido no programa de verão em Tavira. O certame conta com a presença de 40 stands, com produtores de vinho de diversas zonas vitivinícolas do país, assim como espaços de degustação, iguarias e doces tradicionais. O evento arranca a partir das 6 da tarde, encerrando à meia-noite, exceto no dia 13, que termina às 11 horas. A iniciativa é dedicada aos sabores da terra, da vinha, resulta da colaboração entre a Associação Cegos por Provas e o município de Tavira, de 10 a 13 de julho, precisamente no Jardim do Coreto. Quase 70 polícias reforçam a partir de agora o aeroporto de Faro, mais de 360 polícias que reforçam os aeroportos portugueses, 70 para o aeroporto de Faro. A forma de aumentar a capacidade da Polícia de Segurança Pública no controle de passageiros e evitar filas e esperas. Para o aeroporto de Algarvio, cerca de 69, portanto quase 70 agentes que vão ficar disponíveis para este serviço. Um total a nível nacional de 367 polícias que fazem parte da Unidade Nacional de Estrangeiros e Fronteiras, que acabaram na passada sexta-feira a componente teórica do curso de controlo de fronteiras aéreas e que iniciam o estágio operacional. Os agentes a serem colocados nos vários aeroportos portugueses, 170 em Lisboa, 78 no Porto, 69 em Faro, 29 no Funchal e 21 nos Açores, continuam depois do estágio. Este é o reforço que as autoridades dão para que exista um processo mais célere na chegada dos passageiros aos vários aeroportos portugueses. Pomos ponto final neste espaço de informação, desejando a continuação de uma boa semana com a sua rádio.
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Ficamos assim nesta madrugada até às 7 da manhã. Continuação e uma ótima noite. Você que está a trabalhar tal como nós, então aproveite-a da melhor forma. Bom descanso, se for caso disso.

0: Encantado, pues aprendi.
1: Boa noite, são 4 horas e 28 minutos. A continuação de uma ótima noite, de uma ótima madrugada. Obrigado pela sua companhia aí desse lado. Vamos consigo até às 7 da manhã.

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1: Onde quer que esteja, para si, a continuação de uma ótima madrugada, de uma ótima noite na companhia da Gilão FM. Até às 7 da manhã, como habitualmente acontece, com Jorge Sampaio.

0: São 5 horas.
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2: Tempo para terça-feira, 7 de julho, o IPMA prevê céu pouco nublado ou limpo, apresentando períodos de maior nubosidade no litoral norte e centro, com aumento temporário da nubosidade no interior norte durante a tarde. Vento fraco a moderado do quadrante oeste, superando por vezes forte, nas terras altas das regiões centro e sul. Prevê-se ainda uma pequena descida da temperatura, em especial nas regiões norte e centro. O mar na costa sul, com ondas de sueste inferiores a 1 metro, passando gradualmente a ondas de sudoeste. A temperatura da água do mar ronda entre os 22 e os 24 graus. Para Tavira, a temperatura máxima prevista aponta para 37 graus.
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2: Tavira acolhe entre 1 e 12 de julho a 20ª edição do Cenas na Rua, Festival Internacional de Teatro e Artes de Rua, assinalando duas décadas de um dos importantes festivais nacionais dedicados às artes na rua, no arranque da programação municipal em Tavira. A edição deste ano assume um significado especial na celebração dos 20 anos de existência e ao apresentar aquele que é a programação internacional abrangente, reunindo companhias e artistas provenientes de Portugal, Espanha, França, Itália, Países Baixos e Argentina. Durante 12 dias, o público pode assistir gratuitamente a espetáculos que transformam o Centro Histórico de Tavira num palco ao ar livre, privilegiando a proximidade entre artistas, espectadores e proporcionando experiências culturais dirigidas a todas as idades. A programação deste ano inclui propostas de teatro de rua, marionetas, circo contemporâneo, música, teatro visual, grandes espetáculos itinerantes e projetos de qualidade artística, refletindo a diversidade que sempre tem caracterizado o festival. Festival Internacional de Artes de Rua assinala o início do verão em Tavira e é uma oferta diversificada para todas as idades e públicos de acesso gratuito. Celebrar Tavira oferece música, tradições e animação em toda a freguesia durante este verão. A União de Freguesias de Tavira, em parceria com o município, promove nos meses de julho e agosto a iniciativa Celebrar Tavira, um programa de animação cultural que pretende oferecer música ao vivo, fado, bailes e momentos de convívio de diferentes localidades da freguesia. Com um total de 11 eventos, o programa é concebido para descentralizar a oferta cultural, aproximando-a da população e valorizando os diversos espaços públicos, bairros e comunidades que fazem parte do território da União de Freguesias de Tavira. Ao longo de 2 meses, o público pode assistir a concertos de diferentes géneros musicais, desde o fado tradicional ao rock, passando pela música popular, tributos e espetáculos instrumentais, bem como participar em bailes populares que reforçam o espírito comunitário e a celebração das tradições locais. Os espetáculos decorrem em diversos locais emblemáticos da freguesia. Todos os eventos têm entrada livre, início marcado para as 22 horas, proporcionando noites de verão dedicadas à cultura e o encontro entre gerações e à valorização dos artistas e projetos musicais. Dia 13 de julho, o Alto de Santa Ana recebe Rádio Rock Cover Band. Celebrar Tavira é a proposta da União de Freguesias de Tavira para este verão 2026. O Programa Cultural Verão em Tavira acolhe nos meses de julho e agosto mais um ciclo de fado no Coreto. O fado, que constitui uma expressão artística, que foi reconhecida em 2011 como Património Cultural e Material da Humanidade pela Unesco. Nesse sentido, o fado ocupa uma posição importante neste verão 2026 em Tavira, com diversos concertos que acontecem ao longo destes meses. O ciclo que valoriza e reafirma o fado como património cultural e material, fortalecendo a identidade local e regional e enriquecendo a oferta cultural durante este verão aqui por Tavira. 34º Festival de Folclore Cidade de Tavira é dia 11 de julho, a partir das 20h45 na Praça da República, contando com a participação do Rancho Etnográfico de Danças e Cantares da Barra Cheia, que vem desde a Extremadura Sul, Rancho Regional de Fanzeres, Douro Litoral, Grupo de Folclore de Porto de Cruz, da Ilha da Madeira e, naturalmente, o Rancho Folclórico de Tavira, que organiza 34º Festival de Folclore Cidade de Tavira, é já este sábado, na Praça da República. Mercadinhos de Castro Marim, Odeleite e Azinhal decorrem mensalmente. O Mercadinho na Aldeia, em Odeleite, decorre no primeiro domingo de cada mês, enquanto em Castro Marim acontece no segundo sábado do mês, ao mesmo tempo que a Feira das Velharias. No Azinhal, há mercado no último domingo do mês. Primeira meia maratona de futsal da Associação 1597 de Santo Estevão acontece nos dias 11 e 12 de julho no Polidesportivo em Santo Estevão. Há bons prémios para as equipas melhor classificadas. Mais informações e inscrições contatando a Associação 1597 de Santo Estevão. Festas em honra de Nossa Senhora do Livramento, dias 11 e 12 de julho, organização da paróquia com diversos apoios institucionais. Sábado, dia 11 de julho, a partir das 20h30, a celebração mariana, às 22h, a Real com Silvino Campos e atuação da Associação Cultural Lusense. No domingo, dia 12 de julho, a partir das 6 da tarde, a missa solene, animada pelo coro da paróquia de Fuzeta, às 7 da tarde, a procissão, acompanhada pela banda musical Tavira, e às 9 da noite, a Real animação com o grupo Acordeanima, a atuação do grupo de dança Urban Expression de Mon Carapacho e a atuação do grupo etnográfico de Kelfes, Dança dos Velhos. É a festa em honra de Nossa Senhora do Livramento, dias 11 e 12 de julho. Verão sem escaldão. É uma campanha promovida pela Associação Ecológica do Algarve, alertando para o perigo dos raios UV, aconselhando a usar boné e óculos de sol, a utilização do protetor solar e o evitar das horas de maior calor. A Associação Ecológica do Algarve lembra assim que um verão deve ser sem escaldão, para que cada um possa usufruir de um verão em pleno. A Casa do Povo do Conselho de Olhão, em Mon Carapacho, acolhe no dia 29 de agosto, a partir das 9h30 da noite, o Boa Esperança em revista, nas produções Carlos Pacheco. Festas de verão em Luz de Tavira, no Largo da República, com organização de clubes e associações. Dias 10 e 11 de julho, organização Grupo Desportivo Amar Gonçalves. Dia 10, música para dançar com o duo Onda Musical. Dia 11, com o duo Reflexo. Tavira acolhe durante este verão as mostras de artesanato. É no Jardim das Palmeiras, diariamente, e a partir das 19 horas. Organização do município de Tavira em colaboração com as associações de artesanato locais. Entre 9 de junho e 7 de dezembro, o Museu Zero acolhe a exposição Lugar Depois. Exposição fotográfica Olhares dos Mercados, a identidade, a frescura e a diversidade. Uma exposição para visitar no Mercado Municipal de Tavira até o dia 15 de setembro. Até o dia 24 de outubro, patente a exposição Uma Árvore, da autoria de Daniel Moreira e Rita Castro Neves, para visitar no Museu Municipal de Tavira, Palácio da Galeria. Até o final do mês de julho, Ciência Viva, agendar verão. São as férias de verão, com ciência, promovido pelo Centro de Ciência Viva de Tavira. Cenas na Rua, 20ª edição, Festival Internacional de Teatro e Artes de Rua. Proposta para esta terça-feira, dia 7 de julho, às 10 da noite, na Praça da República, com a companhia que vem desde Espanha para apresentar Tenet. A companhia Eunoica Coletiva afirma-se pela técnica nas disciplinas acrobáticas de mão a mão e pela forte dimensão visual das suas criações. Em Tenet, 8 personagens questionam a monotonia e os sistemas rígidos de uma impressionante linguagem física, proporcionando uma reflexão sobre diversidade, mudança e construção coletiva. A proposta para esta noite de terça-feira, circo contemporâneo para todos os públicos, com a companhia que vem desde Espanha para a Praça da República, em Tavira.
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4: Boa noite. São 5 horas. E 9 minutos. Até às 7 da manhã, a continuação de uma ótima madrugada. Obrigado pela boleia que nos vai dando.

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1: Obrigado pela sua companhia e pela sua preferência. Espero que esteja a gostar da nossa escolha musical. Eu sou o Jorge Sampaio e, como sempre, vou consigo até às 7 da manhã.

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5: Obrigado pela sua companhia e pela sua preferência. Eu sou o Jorge Sampaio e, como sempre, vou consigo até às 7 da manhã.

0: Bom dia, são 6 horas.
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2: Tempo para terça-feira, 7 de julho, o IPMA prevê céu pouco nublado ou limpo, apresentando períodos de maior nubosidade no litoral norte e centro, com aumento temporário da nubosidade no interior norte durante a tarde. Vento fraco a moderado do quadrante oeste, superando por vezes forte, nas terras altas das regiões centro e sul. Prevê-se ainda uma pequena descida da temperatura, em especial nas regiões norte e centro. O mar na costa sul, com ondas de sueste inferiores a 1 metro, passando gradualmente a ondas de sudoeste. A temperatura da água do mar ronda entre os 22 e os 24 graus. Para Tavira, a temperatura máxima prevista aponta para 37 graus.
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2: Bem-vindos às notícias na Gilão. Os comboios elétricos vão começar a circular em toda a linha do Algarve já e a partir de 19 de julho. É uma evolução que tem sido associada à reformulação do Serviço Regional da CP, com aumento do número de comboios, redução de transbordos e viagens mais rápidas. A data de início da operação de comboios elétricos na linha do Algarve, cujas obras de eletrificação já tinham sido concluídas no ano passado, foi avançada em exclusivo pelo Jornal Público esta segunda-feira. Segundo o jornal, com a introdução de composições elétricas para substituir as obsoletas automotoras e as suas cada vez mais escassas carruagens, o número de circulações entre Vila Real de Santo António e Lagos passa de 12 para 16. Também deixa de ser necessário mudar de comboio em Faro. Quanto aos tempos de viagem, vão reduzir-se, mas não de forma muito expressiva. Ou seja, uma viagem entre Vila Real de Santo António e Faro passa a demorar, em média, 1 hora e 1 minuto, segundo o Jornal Público, quando atualmente demora 1 hora e 8 minutos. A redução do tempo das viagens de Faro para Lagos é um pouco mais significativa, na volta dos 20 minutos. Para fazer a linha de uma ponta à outra, demorará, em média, 2 horas e 39 minutos. Ainda assim, menos 30 minutos do que se a viagem fosse feita hoje. Ainda assim também, a informação dá conta de que não será para já que o serviço Intercidades e Alfa Pendular será prolongado até Vila Real de Santo António, apesar de ter sido em tempos assegurado por altos responsáveis que esse é o objetivo. Em causa está a incapacidade técnica de várias pontes metálicas que precisam de ser reforçadas e adaptadas de modo a poder comportar comboios desta dimensão e peso. O Jornal Público diz ainda que os comboios a diesel não só vão desaparecer, como levam com eles a cor azul das carruagens. A partir de 19 de julho, os comboios serão amarelos, uma vez que serão alocados à linha do Algarve composições, que já prestavam serviço noutros pontos do país, que remontam aos anos 70, mas foram modernizados nos anos 2000. Os comboios elétricos que chegam finalmente à linha do Algarve já no próximo dia 19 de julho. A comarca de Faro assinala 150 anos da criação do Tribunal de Olhão da Restauração, com uma sessão comemorativa a ter lugar no dia 10 de julho, às 10 horas, no Palácio da Justiça. A ocasião pretende celebrar a história e o papel desempenhado pelo Tribunal de Olhão ao longo de um século e meio ao serviço da justiça e da comunidade. O evento reúne representantes da justiça, entidades locais e pessoas ligadas à história da instituição. O programa inclui uma sessão institucional evocativa com intervenções institucionais e um momento cultural, bem como a inauguração da exposição documental histórica Tribunal de Olhão, Fragmentos da História, realizada em articulação com o município e que reúne documentos, objetos e outros elementos representativos da evolução do Tribunal. A mostra ficará patente no Palácio da Justiça de Olhão até o final do ano. A iniciativa é organizada pelo Tribunal Judicial da Comarca de Faro, com apoio do município de Olhão. Aqui por Tavira, a Biblioteca Álvaro de Campos promove entre 7 de julho e 27 de agosto mais uma edição de Letras ao Sol, a iniciativa dedicada à promoção do livro, da leitura e da criatividade. É destinada a crianças e jovens entre os 4 e os 13 anos, um programa que integra 16 sessões que conjugam literatura, expressão artística, teatro, oficinas criativas, encontros com autores e atividades lúdico-pedagógicas, proporcionando experiências educativas e culturais diversificadas durante o período de férias escolares. O projeto pretende incentivar o gosto pela leitura em contexto não formal, despertando a imaginação, a curiosidade e o pensamento crítico, estimulando ao mesmo tempo o desenvolvimento de diferentes literacias e valorizando a biblioteca como um espaço de encontro, aprendizagem, cultura e participação. O programa conta com atividades dinamizadas pelo Serviço Educativo, bem como presença de autores, ilustradores, mediadores de leitura e diversas entidades parceiras, oferecendo propostas que vão desde a tradição oral e os provérbios à literacia financeira, educação emocional, expressão artística, sustentabilidade, criatividade e património cultural. Com esta iniciativa, o município reafirma o compromisso com a difusão da leitura, educação, inclusão e do acesso à cultura, proporcionando um verão diversificado que convida os mais novos a descobrir o prazer de ler, criar, imaginar e aprender. As inscrições são gratuitas para esta iniciativa na Biblioteca Álvaro de Campos, de 7 de julho a 27 de agosto. Letras ao Sol. E o Tavira Plaza acolheu na tarde do passado sábado a final da terceira edição do Mostra o que Vales, Dança. O Centro Comercial Tavira Plaza recebeu na tarde do passado sábado a final da terceira edição do concurso Mostra o que Vales, Dança, iniciativa que voltou a afirmar-se como uma importante plataforma de promoção do talento local e da valorização da cultura junto da comunidade. O evento reuniu 8 finalistas que demonstraram seu talento, criatividade e dedicação perante um público entusiasta, proporcionando uma tarde de emoção, arte e entretenimento. O concurso Mostra o que Vales tem vindo a consolidar-se como uma referência na dinamização cultural do concelho, proporcionando oportunidades de artistas de diferentes áreas de apresentarem o seu trabalho e desenvolverem o seu potencial perante a comunidade. O balanço final do que foi mais um concurso no Tavira Plaza, a terceira edição do Mostra o que Vales, terminou no passado sábado.
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2: Entre 10 e 13 de julho, o Jardim do Coreto acolhe a 7ª edição de Tavira, os Dias do Vinho, inserido no programa de verão em Tavira. O certame conta com a presença de 40 stands, com produtores de vinho de diversas zonas vitivinícolas do país, assim como espaços de degustação, iguarias e doces tradicionais. O evento arranca a partir das 6 da tarde, encerrando à meia-noite, exceto no dia 13, que termina às 11 horas. A iniciativa é dedicada aos sabores da terra, da vinha, resulta da colaboração entre a Associação Cegos por Provas e o município de Tavira, de 10 a 13 de julho, precisamente no Jardim do Coreto. Quase 70 polícias reforçam a partir de agora o aeroporto de Faro, mais de 360 polícias que reforçam os aeroportos portugueses, 70 para o aeroporto de Faro. A forma de aumentar a capacidade da Polícia de Segurança Pública no controle de passageiros e evitar filas e esperas. Para o aeroporto Algarvio, cerca de 69, portanto quase 70 agentes que vão ficar disponíveis para este serviço. Um total a nível nacional de 367 polícias que fazem parte da Unidade Nacional de Estrangeiros e Fronteiras, que acabaram na passada sexta-feira a componente teórica do curso de controlo de fronteiras aéreas e que iniciam o estágio operacional. Os agentes a serem colocados nos vários aeroportos portugueses, 170 em Lisboa, 78 no Porto, 69 em Faro, 29 no Funchal e 21 nos Açores, continuam depois do estágio. Este é o reforço que as autoridades dão para que exista um processo mais célere na chegada dos passageiros aos vários aeroportos portugueses. Pomos ponto final neste espaço de informação, desejando-lhe a continuação de uma boa semana com a sua rádio.
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6: Bom dia, são 6 horas e 10 minutos. A continuação de uma ótima noite, de uma ótima madrugada. Obrigado pela sua companhia aí desse lado. Vamos consigo até às 7 da manhã.
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Uma vez mais a todos, muito boa noite, uma excelente madrugada. Obrigado pela sua companhia e pela sua preferência. Eu sou o Jorge Sampaio e, como sempre, vou consigo até às 7 da manhã.

Bom dia, são 6:27. Até às 7 da manhã, a continuação de uma ótima madrugada. Obrigado pela boleia que nos vai dando.

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1: Vamos assim, nesta madrugada, até às 7 da manhã. Continuação de uma ótima noite. Para si que está a trabalhar tal como nós, então aproveite-a da melhor forma. Bom descanso, se for caso disso.

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2: Onde quer que esteja, para si, a continuação de uma ótima madrugada, de uma ótima noite na companhia da Gilão FM. Até às 7 da manhã, como habitualmente acontece, com Jorge Sampaio.
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0: Bom dia, são 7 horas.
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2: O tempo para terça-feira, 7 de julho, o IPMA prevê céu pouco nublado ou limpo, apresentando períodos de maior nubosidade no litoral norte e centro, com aumento temporário da nubosidade no interior norte durante a tarde. Vento fraco a moderado do quadrante oeste, superando prevê-se forte nas terras altas das regiões centro e sul. Prevê-se ainda uma pequena descida da temperatura, em especial nas regiões norte e centro. O mar na costa sul, com ondas de sueste inferiores a 1 metro, passando gradualmente a ondas de sudoeste. A temperatura da água do mar ronda entre os 22 e os 24 graus. Para Tavira, a temperatura máxima prevista aponta para 37 graus.
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2: Tavira acolhe entre 1 e 12 de julho a 20ª edição do Cenas na Rua, Festival Internacional de Teatro e Artes de Rua, assinalando duas décadas de um dos importantes festivais nacionais dedicados às artes na rua, no arranque da programação municipal em Tavira. A edição deste ano assume um significado especial na celebração dos 20 anos de existência e ao apresentar aquele que é a programação internacional abrangente, reunindo companhias e artistas provenientes de Portugal, Espanha, França, Itália, Países Baixos e Argentina. Durante 12 dias, o público pode assistir gratuitamente a espetáculos que transformam o Centro Histórico de Tavira num palco ao ar livre, privilegiando a proximidade entre artistas, espectadores e proporcionando experiências culturais dirigidas a todas as idades. A programação deste ano inclui propostas de teatro de rua, marionetas, circo contemporâneo, música, teatro visual, grandes espetáculos itinerantes e projetos de qualidade artística, refletindo a diversidade que sempre tem caracterizado o festival. Festival Internacional de Artes de Rua assinala o início do verão em Tavira e é uma oferta diversificada para todas as idades e públicos de acesso gratuito. Celebrar Tavira oferece música, tradições e animação em toda a freguesia durante este verão. A União de Freguesias de Tavira, em parceria com o município, promove nos meses de julho e agosto a iniciativa Celebrar Tavira, um programa de animação cultural que pretende oferecer música ao vivo, fado, bailes e momentos de convívio de diferentes localidades da freguesia. Com um total de 11 eventos, o programa é concebido para descentralizar a oferta cultural, aproximando-a da população e valorizando os diversos espaços públicos, bairros e comunidades que fazem parte do território da União de Freguesias de Tavira. Ao longo de 2 meses, o público pode assistir a concertos de diferentes géneros musicais, desde o fado tradicional ao rock, passando pela música popular, tributos e espetáculos instrumentais, bem como participar em bailes populares que reforçam o espírito comunitário e a celebração das tradições locais. Os espetáculos decorrem em diversos locais emblemáticos da freguesia. Todos os eventos têm entrada livre, início marcado para as 22 horas, proporcionando noites de verão dedicadas à cultura e o encontro entre gerações e à valorização dos artistas e projetos musicais. Dia 13 de julho, o Alto de Santa Ana recebe Rádio Rock Cover Band. Celebrar Tavira é a proposta da União de Freguesias de Tavira para este verão 2026. O Programa Cultural Verão em Tavira acolhe nos meses de julho e agosto mais um ciclo de fado no Coreto. O fado, que constitui uma expressão artística, que foi reconhecida em 2011 como Património Cultural e Material da Humanidade pela Unesco. Nesse sentido, o fado ocupa uma posição importante neste verão 2026 em Tavira, com diversos concertos que acontecem ao longo destes meses. O ciclo que valoriza e reafirma o fado como património cultural e material, fortalecendo a identidade local e regional e enriquecendo a oferta cultural durante este verão aqui por Tavira. 34º Festival de Folclore Cidade de Tavira é dia 11 de julho, a partir das 20h45 na Praça da República, contando com a participação do Rancho Etnográfico de Danças e Cantares da Barra Cheia, que vem desde a Extremadura Sul, Rancho Regional de Fanzeres, Douro Litoral, Grupo de Folclore de Porto de Cruz, da Ilha da Madeira e, naturalmente, o Rancho Folclórico de Tavira, que organiza 34º Festival de Folclore Cidade de Tavira, é já este sábado, na Praça da República. Mercadinhos de Castro Marim, Odeleite e Azinhal decorrem mensalmente. O Mercadinho na Aldeia, em Odeleite, decorre no primeiro domingo de cada mês, enquanto em Castro Marim acontece no segundo sábado do mês, ao mesmo tempo que a Feira das Velharias. No Azinhal, há mercado no último domingo do mês. Primeira meia maratona de futsal da Associação 1597 de Santo Estevão acontece nos dias 11 e 12 de julho no Polidesportivo em Santo Estevão. Há bons prémios para as equipas melhor classificadas. Mais informações e inscrições contatando a Associação 1597 de Santo Estevão. Festas e honra de Nossa Senhora do Livramento, dias 11 e 12 de julho, organização da paróquia com diversos apoios institucionais. Sábado, dia 11 de julho, a partir das 20h30, a celebração mariana, às 22h, a Real com Silvino Campos e atuação da Associação Cultural Lusense. No domingo, dia 12 de julho, a partir das 6 da tarde, a missa solene, animada pelo coro da paróquia de Fuzeta, às 7 da tarde, a procissão, acompanhada pela banda musical Tavira, e às 9 da noite, a Real animação com o grupo Acordeanima, a atuação do grupo de dança Urban Expression de Mon Carapacho e a atuação do grupo etnográfico de Kelfes, Dança dos Velhos. É a festa em honra de Nossa Senhora do Livramento, dias 11 e 12 de julho. Verão sem escaldão. É uma campanha promovida pela Associação Ecológica do Algarve, alertando para o perigo dos raios UV, aconselhando a usar boné e óculos de sol, a utilização do protetor solar e o evitar das horas de maior calor. A Associação Ecológica do Algarve lembra assim que um verão deve ser sem escaldão, para que cada um possa usufruir do verão em pleno. A Casa do Povo do Conselho de Olhão, em Mon Carapacho, acolhe no dia 29 de agosto, a partir das 9h30 da noite, o Boa Esperança em revista, nas produções Carlos Pacheco. Festas de verão em Luz de Tavira, no Largo da República, com organização de clubes e associações. Dias 10 e 11 de julho, organização Grupo Desportivo Amar Gonçalves. Dia 10, música para dançar com o duo Onda Musical. Dia 11, com o duo Reflexo. Tavira acolhe durante este verão as mostras de artesanato. É no Jardim das Palmeiras, diariamente, e a partir das 19 horas. Organização do município de Tavira, em colaboração com as associações de artesanato locais. Entre 9 de junho e 7 de dezembro, o Museu Zero acolhe a exposição Lugar Depois. Exposição fotográfica Olhares dos Mercados, a identidade, a frescura e a diversidade. Uma exposição para visitar no Mercado Municipal de Tavira até o dia 15 de setembro. Até o dia 24 de outubro, patente a exposição Uma Árvore, da autoria de Daniel Moreira e Rita Castro Neves, para visitar no Museu Municipal de Tavira, Palácio da Galeria. Até o final do mês de julho, Ciência Viva, agendar verão. São as férias de verão, com a ciência, promovido pelo Centro de Ciência Viva de Tavira. Cenas na Rua, 20ª edição, Festival Internacional de Teatro e Artes de Rua. Proposta para esta terça-feira, dia 7 de julho, às 10 da noite, na Praça da República, com a companhia que vem desde Espanha para apresentar Tenet. A companhia Eunoica Coletiva afirma-se pela técnica nas disciplinas acrobáticas de mão a mão e pela forte dimensão visual das suas criações. Em Tenet, 8 personagens questionam a monotonia e os sistemas rígidos de uma impressionante linguagem física, proporcionando uma reflexão sobre diversidade, mudança e construção coletiva. A proposta para esta noite de terça-feira, circo contemporâneo para todos os públicos, com a companhia que vem desde Espanha para a Praça da República, em Tavira.
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4: São 7 horas e 9 minutos. Tenha uma ótima terça-feira.

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1: 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A organização do município de Castro Marim oferece uma nova imagem, uniformizando os três mercados do concelho, atraindo um novo público e apresentando as tradições da Serra do Concelho através dos produtos, das gentes, dos costumes, da história e da música. O Mercadinho da Aldeia em Odeleite, sempre no primeiro domingo de cada mês. Em Castro Marim, no segundo sábado do mês, ao mesmo tempo que a Feira das Velharias. E no Azinhal, mercado no último domingo do mês. Visite Castro Marim e adquira o que de melhor se produz.
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0: Bom dia, são 8 horas.
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3: O tempo para terça-feira, 7 de julho, o IPMA prevê céu pouco nublado ou limpo, apresentando períodos de maior nubosidade no litoral norte e centro, com aumento temporário da nubosidade no interior norte durante a tarde. Vento fraco a moderado do quadrante oeste, superando por vezes forte, nas terras altas das regiões centro e sul. Prevê-se ainda uma pequena descida da temperatura, em especial nas regiões norte e centro. O mar na costa sul, com ondas de sueste inferiores a 1 metro, passando gradualmente a ondas de sudoeste. A temperatura da água do mar ronda entre os 22 e os 24 graus. Para Tavira, a temperatura máxima prevista aponta para 37 graus.
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3: Bem-vindos às notícias na Gilão. Os comboios elétricos vão começar a circular em toda a linha do Algarve já e a partir de 19 de julho. É uma evolução que tem sido associada à reformulação do Serviço Regional da CP, com aumento do número de comboios, redução de transbordos e viagens mais rápidas. A data de início da operação de comboios elétricos na linha do Algarve, cujas obras de eletrificação já tinham sido concluídas no ano passado, foi avançada em exclusivo pelo Jornal Público esta segunda-feira. Segundo o jornal, com a introdução de composições elétricas para substituir as obsoletas automotoras e as suas cada vez mais escassas carruagens, o número de circulações entre Vila Real de Santo António e Lagos passa de 12 para 16. Também deixa de ser necessário mudar de comboio em Faro. Quanto aos tempos de viagem, vão reduzir-se, mas não de forma muito expressiva. Ou seja, uma viagem entre Vila Real de Santo António e Faro passa a demorar, em média, 1 hora e 1 minuto, segundo o Jornal Público, quando atualmente demora 1 hora e 8 minutos. A redução do tempo das viagens de Faro para Lagos é um pouco mais significativa, na volta dos 20 minutos. Para fazer a linha de uma ponta à outra, demorará, em média, 2 horas e 39 minutos. Ainda assim, menos 30 minutos do que se a viagem fosse feita hoje. Ainda assim também, a informação dá conta de que não será para já que o serviço Intercidades e Alfa Pendular será prolongado até Vila Real de Santo António, apesar de ter sido em tempos assegurado por altos responsáveis que esse é o objetivo. Em causa está a incapacidade técnica de várias pontes metálicas que precisam de ser reforçadas e adaptadas de modo a poder comportar comboios desta dimensão e peso. O Jornal Público diz ainda que os comboios a diesel não só vão desaparecer, como levam com eles a cor azul das carruagens. A partir de 19 de julho, os comboios serão amarelos, uma vez que serão alocados à linha do Algarve composições, que já prestavam serviço noutros pontos do país, que remontam aos anos 70, mas foram modernizados nos anos 2000. Os comboios elétricos que chegam finalmente à linha do Algarve já no próximo dia 19 de julho. A comarca de Faro assinala 150 anos da criação do Tribunal de Olhão da Restauração, com uma sessão comemorativa a ter lugar no dia 10 de julho, às 10 horas, no Palácio da Justiça. A ocasião pretende celebrar a história e o papel desempenhado pelo Tribunal de Olhão ao longo de um século e meio, ao serviço da justiça e da comunidade. O evento reúne representantes da justiça, entidades locais e pessoas ligadas à história da instituição. O programa inclui uma sessão institucional evocativa com intervenções institucionais e um momento cultural, bem como a inauguração da exposição documental histórica Tribunal de Olhão, Fragmentos da História, realizada em articulação com o município e que reúne documentos, objetos e outros elementos representativos da evolução do Tribunal. A mostra ficará patente no Palácio da Justiça de Olhão até o final do ano. A iniciativa é organizada pelo Tribunal Judicial da Comarca de Faro, com apoio do município de Olhão. Aqui por Tavira, a Biblioteca Álvaro de Campos promove entre 7 de julho e 27 de agosto mais uma edição de Letras ao Sol, a iniciativa dedicada à promoção do livro, da leitura e da criatividade. É destinada a crianças e jovens entre os 4 e os 13 anos, um programa que integra 16 sessões que conjugam literatura, expressão artística, teatro, oficinas criativas, encontros com autores e atividades lúdico-pedagógicas, proporcionando experiências educativas e culturais diversificadas durante o período de férias escolares. O projeto pretende incentivar o gosto pela leitura em contexto não formal, despertando a imaginação, a curiosidade e o pensamento crítico, estimulando ao mesmo tempo o desenvolvimento de diferentes literacias e valorizando a biblioteca como um espaço de encontro, aprendizagem, cultura e participação. O programa conta com atividades dinamizadas pelo Serviço Educativo, bem como presença de autores, ilustradores, mediadores de leitura e diversas entidades parceiras, oferecendo propostas que vão desde a tradição oral e os provérbios à literacia financeira, educação emocional, expressão artística, sustentabilidade, criatividade e património cultural. Com esta iniciativa, o município reafirma o compromisso com a difusão da leitura, educação, inclusão e do acesso à cultura, proporcionando um verão diversificado que convida os mais novos a descobrir o prazer de ler, criar, imaginar e aprender. As inscrições são gratuitas para esta iniciativa na Biblioteca Álvaro de Campos, de 7 de julho a 27 de agosto. Letras ao sol. E o Tavira Plaza acolheu na tarde do passado sábado a final da terceira edição do Mostra o que Vales, Dança. O Centro Comercial Tavira Plaza recebeu na tarde do passado sábado a final da terceira edição do concurso Mostra o que Vales, Dança, iniciativa que voltou a afirmar-se como uma importante plataforma de promoção do talento local e da valorização da cultura junto da comunidade. O evento reuniu 8 finalistas que demonstraram seu talento, criatividade e dedicação perante um público entusiasta, proporcionando uma tarde de emoção, arte e entretenimento. O concurso Mostra o que Vales tem vindo a consolidar-se como uma referência na dinamização cultural do concelho, proporcionando oportunidades de artistas de diferentes áreas de apresentarem o seu trabalho e desenvolverem o seu potencial perante a comunidade. O balanço final do que foi mais um concurso no Tavira Plaza, a terceira edição do Mostra o que Vales, terminou no passado sábado.
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3: Entre 10 e 13 de julho, o Jardim do Coreto acolhe a 7ª edição de Tavira, os Dias do Vinho, inserido no programa de verão em Tavira. O certame conta com a presença de 40 stands, com produtores de vinho de diversas zonas vitivinícolas do país, assim como espaços de degustação, iguarias e doces tradicionais. O evento arranca a partir das 6 da tarde, encerrando à meia-noite, exceto no dia 13, que termina às 11 horas. A iniciativa é dedicada aos sabores da terra, da vinha, resulta da colaboração entre a Associação Cegos por Provas e o município de Tavira, de 10 a 13 de julho, precisamente no Jardim do Coreto. Quase 70 polícias reforçam a partir de agora o aeroporto de Faro, mais de 360 polícias que reforçam os aeroportos portugueses, 70 para o aeroporto de Faro. A forma de aumentar a capacidade da Polícia de Segurança Pública no controle de passageiros e evitar filas e esperas. Para o aeroporto Algarvio, cerca de 69, portanto quase 70 agentes que vão ficar disponíveis para este serviço. Um total a nível nacional de 367 polícias que fazem parte da Unidade Nacional de Estrangeiros e Fronteiras, que acabaram na passada sexta-feira a componente teórica do curso de controlo de fronteiras aéreas e que iniciam o estágio operacional. Os agentes a serem colocados nos vários aeroportos portugueses, 170 em Lisboa, 78 no Porto, 69 em Faro, 29 no Funchal e 21 nos Açores, continuam depois do estágio. Este reforço que as autoridades dão para que exista um processo mais célere na chegada dos passageiros aos vários aeroportos portugueses. Pomos ponto final neste espaço de informação, desejando-lhe a continuação de uma boa semana com a sua rádio.
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9: São 8 horas e 12 minutos. Tenha uma ótima terça-feira.

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1: O De Hora de Semana Mais, o apontamento semanal de Beatriz Grilo. Bem-vinda, Beatriz.
2: Olá, muito obrigada.
1: Cá estamos para a nossa conversa semanal, curiosa pela tua proposta de hoje.
2: Hoje vamos falar de hábitos diários aliados para uma boa saúde mental, que é dos tópicos, assim, trending, como se diz em inglês.
1: Ótimo.
2: Que a gente, a malta jovem, agora só usa estrangeirismos.
1: Sim, mas sempre
2: o que está, assim, vá, em topos de conversa.
1: Mas traduzimos sempre, que é para os...
2: Pronto, é os topos de conversa, tendências, e hoje em dia, então,
1: momento,
2: saúde mental é um tema que é trazido à baila em diversos aspectos, pronto, e mais uma vez aqui a questão do exercício físico e que hábitos diários. Pronto, existe uma combinação de hábitos diários capaz de estar associada a uma redução de quase 60% na probabilidade de desenvolver sintomas de ansiedade e depressão. 60% é bastante, é muito. E termos então estes hábitos diários, claro que há vários fatores em influência que nos influenciam, mas pronto, dentro desta análise científica, pronto, desta junção de informação, pronto, eles falam destes três hábitos. Um deles, como eu falo sempre aqui, pronto, é a prática do exercício físico, sendo esta então uma das ferramentas mais poderosas que temos para cuidar da nossa saúde física e mental. Mas aqui a nossa ciência começa a mostrar-nos que olhar apenas para o exercício físico não é o suficiente. Eu falo aqui sempre da questão do exercício físico, que é bom para isto, que é bom para aquilo, então, mas isso não for o suficiente. E se calhar se precisar aqui de um auxílio e de uma conjunção de outros fatores para realmente desenvolvermos uma melhor saúde mental. Então foi precisamente isto que este grupo de investigadores quis perceber. Então é uma análise que eles fizeram de pessoas que apenas treinavam e pessoas que treinaram e que fizeram outros estilos tiveram outros estilos e outros hábitos durante o seu dia. Isto é uma análise de que forma é que utilizamos, e é o título da análise, de forma é que utilizamos as nossas 24 horas do nosso dia e de que maneira é que isso possa influenciar a nossa saúde mental. Então é o tema do nosso apontamento de hoje. Então isto foi um trabalho que fizeram, foi a junção de várias informações em 2026, ou seja, é deste ano, é bastante recente, que juntaram então várias informações e estudos e analisaram então os três pilares que devemos ter durante as nossas 24 horas do dia. Ou seja, estas são as recomendações dadas depois com base dos estudos e dos resultados. Então, a primeira delas é praticar atividade física regularmente. Não é ir treinar um dia, fazer uma caminhada no outro.
1: Ou e fazer depois... o exercício um dia, já fiz da semana.
2: Pronto, já me sinto bem, já estou zero. Okay, e os restantes dias da semana, não ter esse hábito incluído. Por isso, pronto, isto convém ter sempre consistência e depois mais lá para a frente vamos reforçar esse fundamento. Por isso, praticar atividade física regularmente. Atividade física e exercício físico são coisas diferentes. Atividade física são as pequenas coisas que nós fazemos no dia-a-dia, o andar para nos deslocarmos a algum sítio, o subir e descer escadas, o sentar e levantar da cadeira, são as coisas banais que o nosso corpo faz para se locomover durante o dia. E o exercício físico é quando tem um propósito. Eu vou fazer treino de força, musculação para ganhar músculo. Eu vou correr para desenvolver a minha capacidade respiratória. Pronto, é o movimento com um propósito. Outro pilar, e é o mais importante aqui deste estudo, é dormir. Dormir o número de horas recomendadas, mas também com qualidade. Qualidade é tudo. Porque, eu durmo 7 horas, mas se calhar levanto-me muitas vezes durante a noite com aquela sensação de desespero de o alarme já tocou para ir trabalhar e estou atrasada. Quem nunca?
1: Ou sono leve que não...
2: Ou sono leve que se calhar o nosso cônjuge mexe na cama e a pessoa já desperta e diz que faz muito barulho e simplesmente está a mexer.
1: Ou outro, mesmo a pessoa a dormir sozinha pode ter uma coisa ou outra que acorde mais leve.
2: Qualquer coisa parece que estava e só passar pelas brasas, acho que é a expressão que se utiliza. E pronto, isto, o dormir, sono com qualidade é um dos pilares e o mais importante, e também reduzir o comportamento sedentário. Ou seja, isto é, muitas pessoas pensam que, pronto, eu treino uma hora por dia e estou bem, mas se calhar todas as outras horas do dia têm trabalhos que têm de passar muitas horas sentados, que acabam por não se mover muito. Ai, às vezes levanto-me para ir fazer isto e depois estou sentada 4 horas seguidas. Ou, pronto, tenham trabalhos, e não, ou seja, que também não acabem por praticar exercício físico, pronto, acabam por não mexer o corpo nas restantes horas. E então, isto é para falarmos do quê? E normalmente é o erro comum que nós pensamos, é, ah, eu basta treinar e o meu dia já está feito e já vou ter os benefícios físicos, mas não. Dentro desse estudo, os resultados que eles obtiveram foi as pessoas que treinaram regularmente e que não tiveram também estes comportamentos e hábitos durante o dia de terem um sono de qualidade, fazerem a sua higiene do sono. Porque nós temos de fazer uma higiene do sono. E hoje em dia, então, são poucas as pessoas que fazem a sua higiene do sono. E uma das recomendações que se fala muito é não estar exposto a telas, tecnologia, tempos antes de dormir. E já se fala, às vezes, entre 2 a 3 horas antes de dormir. Que é praticamente impossível. Quando a pessoa chega à casa, vai jantar. Impossível não é?
1: Sim.
2: A gente é que não tem esse cuidado. Chegamos a casa, jantamos. O que é que a gente gosta? Ai, encostar ali no sofá, ver ali aquele episódiozinho da série que nós estamos a seguir, ver aquele filme que nós nunca terminamos porque se calhar não conseguimos ver o filme durante 3 horas seguidas.
1: Pois.
2: E então nós temos de ir vendo trechos do filme assim, cada dia um bocadinho só para ver se a gente chega ao final do filme, ou passar o dedinho pelo Facebook e o Instagram. Isso então... A pessoa adora fazer isso, mas pronto, isso vai mexer com a nossa qualidade do sono. Então, os resultados chamaram a atenção e os investigadores observaram então uma relação muito clara, que é, quanto maior era o número de recomendações cumpridas, menor os sintomas de ansiedade e depressão. A pessoa até poderia treinar e até fazer a sua higiene do sono e até ter o sono minimamente limpo, mas se passar o dia inteiro também sentado e fazer poucos movimentos, já pode ser um fator que não dê e que não seja suficiente para as ditas as percentagens de aproximadamente 60% de vir a desenvolver algum sintoma e alguma probabilidade de ansiedade e depressão. Pessoas que principalmente conseguiram dormir bem foi os que tiveram melhores resultados. E pronto, é basicamente o que nós temos de retirar aqui é... Porquê é que será que o sono tem tanto impacto e as pessoas que tiveram melhor qualidade de sono têm melhores resultados e menos probabilidade de virem desenvolver algum destes transtornos em termos de saúde mental? Pronto, o nosso cérebro utiliza o sono para se recuperar. E não é só o nosso cérebro, é basicamente o nosso corpo todo. A pessoa pode nem sequer treinar, nem se exercitar muito e puxar pelo físico em si, mas se dormir mal, parece que o corpo dói. Pesa, cansa, a pessoa está sempre cansada. Parece que em termos também de lesões, a pessoa tem uma lesão, parece que está sempre com inflamação, sempre com dor e desconforto. E às vezes até não é uma grande lesão, mas está ali aquela moinha e é desconfortável porque o corpo não se recupera ao longo das suas horas de sono. Também durante o sono é quando nós consolidamos memórias, regulamos emoções, produzimos hormonas importantes que ajudam-nos a regular em termos emocionais. É quando organizamos a nossa informação, que serve estar ali a compactar tudo o que nós assimilamos.
1: Fica tudo nas gavetinhas.
2: Fica tudo nas gavetinhas e também fala-se muito da qualidade do sono, por exemplo, em processos de estudo. Pessoas, não é só crianças, mas pronto, todas as pessoas que estão em processos de estudo e que têm um bom sono acabam por consolidar muito melhor a memória e em termos de absorção de informação traz os seus benefícios e como também tinha dito, pronto, recuperamos fisicamente e mentalmente. Ou seja, quando dormimos mal durante vários dias seguidos, começa a aparecer então as alterações muito conhecidas. Estamos sempre irritados, ansiosos, com menos capacidade de lidar com os problemas, qualquer coisa, por mínima que seja, a gente já explode, já não tem controle emocional nenhum, somos muito impulsivos e mais cansados. Por isso é quase como o nosso cérebro perdesse a capacidade de filtrar assim o stress do dia-a-dia. Por isso nós temos de pensar uma pessoa que dorme apenas se calhar 5 ou 6 horas por dia durante meses, mesmo treinando regularmente, se calhar dificilmente vai conseguir aproveitar todos os seus benefícios do exercício físico, pois se o corpo não descansa, não recupera, vai chegar a uma altura que não vai ter progressões em termos de treino também, vai chegar a uma altura que vai estagnar ou até mesmo regredir E um corpo então que depois faz regressões em termos de exercício físico, se calhar não vai tirando os seus benefícios. Isto é para dizer que sim, o sono é importante e foi o que teve maior impacto aqui nesta questão do estudo, mas nós, e eu principalmente, não vou dizer que temos de pôr o exercício físico de lado. Claramente que não, não é? Mais uma vez, depois eu disse que a pessoa pode dormir bem, mas se o corpo também não se exercita, também não vai ter sob os seus benefícios com a prática do exercício físico, da questão do controlo de doenças, controlo de peso e todos os outros benefícios que nós temos com a prática do exercício físico. Já venho falando aqui e acho que os ouvintes já sabem, mas pronto, quem não sabe, nós quando praticamos exercício físico, o nosso corpo acaba por libertar neurotransmissores, como a serotonina e a dopamina, que são todas as hormonas do bem-estar e da sensação de, pronto, sentirem-se bem, alegres, felizes.
1: E até conforto, não? Muitas vezes.
2: Conforto, sim. Não é? Acho que a pessoa se sentir mal, claro. Dormir mal, tem tudo menos conforto.
1: Verdade.
2: Não é? Na prática do exercício físico, então, estimulamos essas endorfinas, mais uma vez, sensações de bem-estar. Reduzir processos inflamatórios, e mencionei isso anteriormente, a pessoa que depois também dorme mal, o corpo não recupera, acaba por estar super inflamado, e a prática do exercício físico também acaba por ajudar nesse controle de processos inflamatórios, ajuda na autoestima, melhora a qualidade de sono. Um corpo ativo que gasta ali energia, claramente que depois vai dormir melhor, vai descansar melhor. Também fala-se muito da questão da prática de exercício físico antes das horas de sono, e que supostamente não é recomendado. Isso a pessoa tem de ver o que é que realmente sente-se melhor. Há pessoas que acabam por fazer os seus treinos noturnos, vão para casa, têm toda a sua rotina à noite e acabam por dormir bem. Para outras pessoas pode realmente despertar, por isso a pessoa tem de encontrar o melhor horário para treinar.
1: Cada caso é um caso.
2: Pronto, cada caso é um caso. E cada pessoa tem os seus preferências, por isso não vamos muito por aí. E então, isto tudo acaba por nos ajudar a reduzir os sintomas de ansiedade e depressão, pois temos todas essas produções de hormonas de sensação de bem-estar. Pronto, vamos fazer. Por isso, o ponto-chave aqui é dizer que o exercício é importante, sim, mas não trabalha de forma isoladamente. Por isso, nós temos de fazer um conjunto com os outros hábitos que foram aqui mencionados. A questão do sono, que é o que tem maior impacto, claramente com a prática de exercício físico, por também todos estes benefícios que acabei de mencionar, e principalmente também quebrarmos todo o sedentarismo que nós temos durante o dia. Claramente que há profissões, há estilos de vida que acaba por ser difícil, mas acho que nós temos de nos esforçar um bocadinho. Não custa nada ir lá fora e caminharmos um bocadinho e dar um passeiozinho de 5 minutos. Claramente que se não levassem o telemóvel para ir passando lá o dedinho,
1: é o ideal, é?
2: Às vezes fumar eu o cigarrinho, como as pessoas costumam fazer. Pior ainda, acho que a pessoa devia ir lá fora
1: a ver a paisagem.
2: Não julgo, não julgo, que eu o faz. Mas ao mesmo tempo, pronto, né? Nós temos de dar coisas boas ao nosso corpo, e tabagismo e redes sociais em excesso acho que não faz bem a ninguém, e há muita gente se calhar já esteja a sentir isso, sentem-se ansiosos, agitados quando passam muito tempo ao telemóvel, porque é muita informação, e a maior parte da informação que a gente vê nisto
1: é
2: Facebook, quem faleceu, guerra, esta notícia que abalou muita gente. Pronto, é bom nós mantermos informados, mas quando já começa a ser muita onda de notícias negativas, pois a gente acaba por absorver, e às vezes ficamos agitados e a gente
1: percebe. E as muito positivas, às vezes são as inventadas, que também não fazem bem à saúde.
2: Pois não, quando a gente começa a ler, ai, vi isto, é mentira. Sim. A pessoa depois fica a ler, lava com aquele balde de água fria, mas eu pensava que era verdade. Pronto, ficamos abalados com isso.
1: É verdade.
2: Mas pronto, isto é para dizer que o exercício físico, sim, é bom, e mais uma vez, pois eu venho sempre falando aqui, faço um exercício, é a chave para tudo. Neste aspecto, se nós queremos então ter mais hábitos saudáveis, o exercício físico só, sim, é bom, mas talvez não seja o suficiente para trabalharmos então a nossa saúde mental. Por isso, tentem-se alinhar com estes três hábitos de qualidade, sono de qualidade, exercício de qualidade, que é muito bom também ir, vou caminhar, vou fazer isto, mas será que foi o suficiente? E a questão do sedentarismo, tentarem se mexer o máximo que conseguirem, porque o corpo foi feito para isso, é uma máquina de movimento, por isso vamos lhe dar movimento,
1: vamos nos mexer, sem dúvida alguma.
2: Sem dúvida.
1: Voltamos para a semana?
2: Sim, senhora.
1: Então até lá.
2: Até lá, obrigada.
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0: Bom dia, são 9 horas.
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2: Já a seguir, as notícias.
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3: Bem-vindos às notícias na Gilão. Os comboios elétricos vão começar a circular em toda a linha do Algarve já e a partir de 19 de julho. É uma evolução que tem sido associada à reformulação do serviço regional da CP, com aumento do número de comboios, redução de transbordos e viagens mais rápidas. A data de início da operação de comboios elétricos na linha do Algarve, cujas obras de eletrificação já tinham sido concluídas no ano passado, foi avançada em exclusivo pelo Jornal Público esta segunda-feira. Segundo o jornal, com a introdução de composições elétricas para substituir as obsoletas automotoras e as suas cada vez mais escassas carruagens, o número de circulações entre Vila Real de Santo António e Lagos passa de 12 para 16. Também deixa de ser necessário mudar de comboio em Faro. Quanto aos tempos de viagem, vão reduzir-se, mas não de forma muito expressiva. Ou seja, uma viagem entre Vila Real de Santo António e Faro passa a demorar, em média, 1 hora e 1 minuto, segundo o Jornal Público, quando atualmente demora 1 hora e 8 minutos. A redução do tempo das viagens de Faro para Lagos é um pouco mais significativa, na volta dos 20 minutos. Para fazer a linha de uma ponta à outra, demorará, em média, 2 horas e 39 minutos. Ainda assim, menos 30 minutos do que se a viagem fosse feita hoje. Ainda assim também, a informação dá conta de que não será para já que o serviço Intercidades e Alfa Pendular será prolongado até Vila Real de Santo António, apesar de ter sido em tempos assegurado por altos responsáveis que esse é o objetivo. Em causa está a incapacidade técnica de várias pontes metálicas que precisam de ser reforçadas e adaptadas de modo a poder comportar comboios desta dimensão e peso. O Jornal Público diz ainda que os comboios a diesel não só vão desaparecer, como levam com eles a cor azul das carruagens. A partir de 19 de julho, os comboios serão amarelos, uma vez que serão alocados à linha do Algarve composições, que já prestavam serviço noutros pontos do país, que remontam aos anos 70, mas foram modernizados nos anos 2000. Os comboios elétricos que chegam finalmente à linha do Algarve já no próximo dia 19 de julho. A comarca de Faro assinala 150 anos da criação do Tribunal de Olhão da Restauração, com uma sessão comemorativa a ter lugar no dia 10 de julho, às 10 horas, no Palácio da Justiça. A ocasião pretende celebrar a história e o papel desempenhado pelo Tribunal de Olhão ao longo de um século e meio ao serviço da justiça e da comunidade. O evento reúne representantes da justiça, entidades locais e pessoas ligadas à história da instituição. O programa inclui uma sessão institucional, evocativa, com intervenções institucionais e um momento cultural, bem como a inauguração da exposição documental histórica Tribunal de Olhão, Fragmentos da História, realizada em articulação com o município e que reúne documentos, objetos e outros elementos representativos da evolução do Tribunal. A mostra ficará patente no Palácio da Justiça de Olhão até o final do ano. A iniciativa é organizada pelo Tribunal Judicial da Comarca de Faro, com apoio do município de Olhão. Aqui por Tavira, a Biblioteca Álvaro de Campos promove entre 7 de julho e 27 de agosto mais uma edição de Letras ao Sol, a iniciativa dedicada à promoção do livro, da leitura e da criatividade. É destinada a crianças e jovens entre os 4 e os 13 anos, um programa que integra 16 sessões que conjugam literatura, expressão artística, teatro, oficinas criativas, encontros com autores e atividades lúdico-pedagógicas, proporcionando experiências educativas e culturais diversificadas durante o período de férias escolares. O projeto pretende incentivar o gosto pela leitura em contexto não formal, despertando a imaginação, a curiosidade e o pensamento crítico, estimulando ao mesmo tempo o desenvolvimento de diferentes literacias e valorizando a biblioteca como um espaço de encontro, aprendizagem, cultura e participação. O programa conta com atividades dinamizadas pelo Serviço Educativo, bem como presença de autores, ilustradores, mediadores de leitura e diversas entidades parceiras, oferecendo propostas que vão desde a tradição oral e os provérbios à literacia financeira, educação emocional, expressão artística, sustentabilidade, criatividade e património cultural. Com esta iniciativa, o município reafirma o compromisso com a difusão da leitura, educação, inclusão e do acesso à cultura, proporcionando um verão diversificado que convida os mais novos a descobrir o prazer de ler, criar, imaginar e aprender. As inscrições são gratuitas para esta iniciativa na Biblioteca Álvaro de Campos, de 7 de julho a 27 de agosto. Letras ao Sol. E o Tavira Plaza acolheu na tarde do passado sábado a final da terceira edição do Mostra o que Vales, Dança. O Centro Comercial Tavira Plaza recebeu na tarde do passado sábado a final da terceira edição do concurso Mostra o que Vales, Dança, iniciativa que voltou a afirmar-se como uma importante plataforma de promoção do talento local e da valorização da cultura junto da comunidade. O evento reuniu 8 finalistas que demonstraram seu talento, criatividade e dedicação perante um público entusiasta, proporcionando uma tarde de emoção, arte e entretenimento. O concurso Mostra o que Vales tem vindo a consolidar-se como uma referência na dinamização cultural do concelho, proporcionando oportunidades de artistas de diferentes áreas de apresentarem o seu trabalho e desenvolverem o seu potencial perante a comunidade. O balanço final do que foi mais um concurso no Tavira Plaza, a terceira edição do Mostra o que Vales, terminou no passado sábado.
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3: Entre 10 e 13 de julho, o Jardim do Coreto acolhe a 7ª edição de Tavira, os Dias do Vinho, inserido no programa de verão em Tavira. O certame conta com a presença de 40 stands, com produtores de vinho de diversas zonas vitivinícolas do país, assim como espaços de degustação, iguarias e doces tradicionais. O evento arranca a partir das 6 da tarde, encerrando à meia-noite, exceto no dia 13, que termina às 11 horas. A iniciativa é dedicada aos sabores da terra, da vinha, resulta da colaboração entre a Associação Cegos por Provas e o município de Tavira, de 10 a 13 de julho, precisamente no Jardim do Coreto. Quase 70 polícias reforçam a partir de agora o aeroporto de Faro, mais de 360 polícias que reforçam os aeroportos portugueses, 70 para o aeroporto de Faro. A forma de aumentar a capacidade da Polícia de Segurança Pública no controle de passageiros e evitar filas e esperas. Para o aeroporto de Algarvio, cerca de 69, portanto quase 70 agentes que vão ficar disponíveis para este serviço. Um total a nível nacional de 367 polícias que fazem parte da Unidade Nacional de Estrangeiros e Fronteiras, que acabaram na passada sexta-feira a componente teórica do curso de controlo de fronteiras aéreas e que iniciam o estágio operacional. Os agentes a serem colocados nos vários aeroportos portugueses, 170 em Lisboa, 78 no Porto, 69 em Faro, 29 no Funchal e 21 nos Açores, continuam depois do estágio. Este reforço que as autoridades dão para que exista um processo mais célere na chegada dos passageiros aos vários aeroportos portugueses. Pomos ponto final neste espaço de informação, desejando a continuação de uma boa semana com a sua rádio.
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8: São 9 horas e 9 minutos. Tenha uma ótima terça-feira.

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1: O de hora de Pela Sua Rica Saúde. Apontamento semanal com os profissionais do Centro de Saúde de Tavira que connosco colaboram. E hoje contamos com a participação especial da fisioterapeuta Catarina Cruz. Bem-vinda, Catarina.
2: Olá, obrigada.
1: Gostámos tanto da participação da outra vez, temos que marcar aqui em agenda muitas e diversas participações. Obrigada mais uma vez, Catarina.
2: Obrigada
1: pela disponibilidade. Ok. E qual é a proposta para hoje?
2: Então, a proposta para hoje é sobre quedas em casa e o que fazer quando elas acontecem.
1: Ai, ui, ui, podem ser situações muito graves, não é?
2: Exatamente. É mesmo. Infelizmente acontece a mais gente do que nós gostaríamos.
1: Do que gostaríamos que acontecesse. Ok.
2: Então, às vezes não temos esta ideia, mas as quedas em casa são as mais frequentes. A maioria das quedas acontece em casa. Aliás, quase 70% não acontecem na rua. É precisamente na nossa casa de banho, no nosso quarto, na nossa cozinha que acontecem, porque é também onde passamos a maior parte do nosso tempo e... nomeadamente na população idosa, são as principais vítimas das quedas. Aliás, 28 a 35% das pessoas com mais de 65 anos já teve pelo menos uma queda no último ano.
1: E se... pode ter consequências, não é? Sim, durante algum tempo pelo menos a pessoa ficar imobilizada, provavelmente. Ou...
2: depende Sim. da gravidade da queda, Acho. Depende de como está a qualidade dos nossos ossos, mas tem consequências que podem não ser só físicas. Às vezes pensamos, pode ter uma fratura, pode ter dor, pode ter incapacidade e ficar limitado durante algum tempo, mas também as psicológicas, nomeadamente o medo de voltar a cair. E se a pessoa fica com medo de voltar a cair, também se isola, já não sai, fica dependente, se calhar, de um familiar quando não há essa necessidade, tudo isto pelo medo de voltar a cair. Portanto, não é só físicas as consequências. Para além disso, as quedas também acabam por fazer com que os idosos percam qualidade de vida e nós não queremos isso. Nós queremos idosos que sejam ativos na comunidade, queremos idosos que continuem a fazer e as coisas que sempre fizeram e é isso precisamente por isso que trago aqui este tema de o que fazer quando acontece uma queda, porque nem todas as quedas resultam em fraturas. Então, só destacar que nós não conseguimos dizer porque é que uma queda acontece. As quedas são algo que tem vários fatores por trás. Pode ser por azar no momento, um gato atravessou-se à frente e nós íamos já andar e tropeçámos. Ou então podem ser mesmo por fatores internos nossos, nomeadamente na nossa população idosa. Temos muita polimedicação, que é... muitos medicamentos e às vezes eles interagem uns com os outros. Claro que o médico de família faz o acompanhamento para evitar que isto aconteça, mas às vezes somos todos humanos e às vezes tomamos o comprimido um bocadinho mais tarde e esqueci-me daquele, voltei a tomar.
1: E cola com o outro e pode-se dar o caso de fazer algum sintoma que...
2: E pode dar as tonturas, as perdas do equilíbrio, ou às vezes mesmo os comprimidos para dormir também acabam por causar aquela sonolência e poder contribuir. Porque nós já temos alterações normais do envelhecimento que vão fazer com que tenhamos um maior risco de cair, como alterações da visão, dos nossos ouvidos, da nossa audição, mas também a nossa força, o nosso equilíbrio e também a nossa capacidade de nos mexermos. Vamos perdendo algumas capacidades com a idade e isto é completamente normal, mas já que não conseguimos evitar que isto aconteça, podemos tentar a pegar noutros fatores para evitar precisamente as quedas, nomeadamente às vezes vamos à casa dos utentes e são casas muito cheias de móveis, os tapetes, é um tapete no sofá, sim, é o tapete na cama, no chão, aliás, e estes tapetes, o chão escorregadio, por isso é que também muitas das quedas acabam por acontecer nas casas de banho, aquela banheira alta, sim, o chão molhado. E então se nós conseguirmos pegar em algum destes fatores e não os termos...
1: Sim, eliminá-los, não é?
2: Sim, sim. Ou reduzi-los dentro da
1: medida. Os tapetes é fácil.
2: Os tapetes é.
1: Casa de banho é preciso obras.
2: Às vezes sim, sim. Os suportes nas paredes, sim, claro. Mas também algo que torna isto importante é que às vezes os idosos caem e estão sozinhos em casa.
1: Pois.
2: E depois não sabem o que
1: fazer.
2: O que fazer. porque nem sempre, infelizmente, estão acompanhados, ou então mesmo o parceiro, a esposa ou o esposo, se calhar também não tem capacidade para levantar. Então, trago-vos aqui agora o que é que devemos fazer.
3: Quando caímos, boas dicas. Sim.
2: Primeiro de tudo, manter a calma. Sim. Porque se começarmos a entrar em stress, infelizmente não vamos conseguir nos levantar também, por isso manter a calma. Assim que caímos, o importante é respirar fundo, normalizar isto que acabou de acontecer e perceber o que é que aconteceu com o meu corpo. Neste momento tenho uma dor muito intensa ou não? Porque se não tenho uma dor muito intensa, à partida a possibilidade de ter tido uma fratura é menor e então é seguro tentar nos levantarmos. Se infelizmente tivermos uma dor tão forte que não nos consigamos levantar, então o que se aconselha é a pessoa, nem sempre temos o telemóvel ao pé, mas a pessoa tentar se, entre aspas, arrastar até outra divisão da casa onde consiga chamar por ajuda ou consiga que alguém chame ajuda por ela. Mas, como eu disse, nem todas as quedas resultam em fraturas. E às vezes caímos de forma mais ou menos que nos consegue ali amortecer a queda. Então, se não sentimos uma dor muito forte, não sentimos tonturas, então vamos tentar nos levantar. E como é que vamos fazer isso? Primeiro temos de analisar o nosso ambiente. Tenho que perceber se tenho uma cadeira ao pé de mim, se tenho um sofá ao pé de mim, uma cama, alguém que eu me consiga agarrar. Se não tenho nada disto ao pé de mim, então tentar chegar ao pé deste móvel, pode ser tentar chegarmos ao pé do cadeirão, do sofá. E como é que eu vou fazer isto? Se eu caí, então a principal é virar-nos de barriga para cima ou de lado para nos tentarmos sentar ou colocar de gatas, então, para nos deslocarmos. Claro que às vezes podemos não conseguir assumir nenhuma destas posições, então podemos rastejar até ao pé deste móvel. Aí sim, apoiamos-nos nele e tentamos-nos levantar. Depois de nos levantarmos e de nos sentarmos, então respirar, perceber, relaxar um bocadinho, porque já conseguimos nos levantar, a parte mais difícil já está feita.
3: Essa parte já está, sim.
2: Exatamente. Então, se já nos conseguimos sentar e ainda não temos o telemóvel ao pé de nós para chamar por alguém, então, aqui sim, perceber se estamos a sentir tontos. Se estamos a sentir tontos, não vamos arriscar outra vez colocarmos-nos de pé para evitar que aconteça outra queda. Vamos tentar deixar que o nosso corpo normalize e então, passados alguns minutos, às vezes pode ser um quarto de hora, aí sim depois tentar chegar ao telemóvel e dizer: olha, aconteceu isto, preciso que me venham ajudar, se faz favor. Mas também, infelizmente, às vezes caímos e não nos conseguimos mexer, como eu disse, precisamente a dor muito grande.
3: Quando a situação é mais grave, isso, sim.
2: Quando a situação é mais grave. Às vezes as quedas acontecem mesmo ao levantarmos da cama e se for esse o caso, infelizmente sei de algumas pessoas que caíram mesmo ao pé da cama e só foram encontradas no dia a seguir porque o familiar foi lá e estavam cheias de frio. Porque naquele momento da aflição não lhes chegou pela cabeça que podiam puxar um cobertor da cama, podiam puxar a almofada e tentar, dentro do desconforto, ficar um bocadinho mais confortáveis. E então é este o conselho que eu dou, que é, se caímos ao lado da cama, não nos conseguimos levantar de maneira nenhuma, ainda é de noite, é difícil que alguém vá a ter connosco, então puxar a almofada, puxar os lençóis e tentar minimizar a situação. Claro que nem todas as situações são assim, nem todas as situações dão para a pessoa de forma, há situações mais graves, mas isto aqui são para situações mais...
3: Se for na casa de banho ou assim, que a pessoa acabe de tomar um banho e que pronto...
2: Infelizmente aí é mais difícil, ou a pessoa tem capacidade para se arrastar até outra divisão, ou então acaba por ser mais difícil, claro. Mesmo. Nem todas as situações, infelizmente, são fáceis de...
3: Deixamos que não aconteça.
2: Esperemos que não.
3: Mesmo.
2: E por fim, dar a ressalva que, como já destaquei a questão da dor muito forte, tonturas, ou então fraqueza intensa ou desmaio, aí não nos devemos tentar levantar. Aí se conseguimos só nos deslocamos e tentamos chamar alguém. Mas porque poderá ser algo mais grave,
3: claro.
2: E aí não vale a pena arriscar.
3: Bem, belas dicas.
2: Espero que
3: olhasse aqui das pessoas estarem junto da cama e é verdade, as pessoas ficam paradinhas à espera de alguém e
2: é com a aflição.
3: Sim, a pessoa bloqueia e não é? porque puxando roupa ficava um pouquinho mais
2: minimizável até
3: que alguém aparecesse. Que alguém aparecesse. É verdade. Belas dicas. Que bom, Catarina, o facto de ter proporcionado aqui estas dicas. Desejamos, mais uma vez, que nada aconteça, mas fica aqui essa lembrança em relação aos nossos ouvintes. Mas vamos com cuidadinho andar aí por casa a tirar tapetes a mais, porque não queremos que ninguém tropece e que se aleje. Muito bem. Catarina, obrigada.
2: Obrigada.
3: Voltamos em breve?
2: Voltamos em breve.
3: Obrigada, então até lá. Obrigada.
2: Obrigada.
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0: Bom dia, são 10 horas.
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2: Tavira acolhe entre 1 e 12 de julho a 20ª edição do Cenas na Rua, Festival Internacional de Teatro e Artes de Rua, assinalando duas décadas de um dos importantes festivais nacionais dedicados às artes na rua, no arranque da programação municipal em Tavira. A edição deste ano assume um significado especial na celebração dos 20 anos de existência e ao apresentar aquele que é a programação internacional abrangente, reunindo companhias e artistas provenientes de Portugal, Espanha, França, Itália, Países Baixos e Argentina. Durante 12 dias, o público pode assistir gratuitamente a espetáculos que transformam o Centro Histórico de Tavira num palco ao ar livre, privilegiando a proximidade entre artistas, espectadores e proporcionando experiências culturais dirigidas a todas as idades. A programação deste ano inclui propostas de teatro de rua, marionetas, circo contemporâneo, música, teatro visual, grandes espetáculos itinerantes e projetos de qualidade artística, refletindo a diversidade que sempre tem caracterizado o festival. Festival Internacional de Artes de Rua assinala o início do verão em Tavira e é uma oferta diversificada para todas as idades e públicos de acesso gratuito. Celebrar Tavira oferece música, tradições e animação em toda a freguesia durante este verão. A União de Freguesias de Tavira, em parceria com o município, promove nos meses de julho e agosto a iniciativa Celebrar Tavira, um programa de animação cultural que pretende oferecer música ao vivo, fado, bailes e momentos de convívio de diferentes localidades da freguesia. Com um total de 11 eventos, o programa é concebido para descentralizar a oferta cultural, aproximando-a da população e valorizando os diversos espaços públicos, bairros e comunidades que fazem parte do território da União de Freguesias de Tavira. Ao longo de 2 meses, o público pode assistir a concertos de diferentes géneros musicais, desde o fado tradicional ao rock, passando pela música popular, tributos e espetáculos instrumentais, bem como participar em bailes populares que reforçam o espírito comunitário e a celebração das tradições locais. Os espetáculos decorrem em diversos locais emblemáticos da freguesia. Todos os eventos têm entrada livre, início marcado para as 22 horas, proporcionando noites de verão dedicadas à cultura e o encontro entre gerações e à valorização dos artistas e projetos musicais. Dia 13 de julho, o Alto de Santa Ana recebe Rádio Rock Cover Band. Celebrar Tavira é a proposta da União de Freguesias de Tavira para este verão 2026. O programa cultural Verão em Tavira acolhe nos meses de julho e agosto mais um ciclo de fado no Coreto. O fado, que constitui uma expressão artística, que foi reconhecida em 2011 como Património Cultural e Material da Humanidade pela Unesco. Nesse sentido, o fado ocupa uma posição importante neste verão 2026 em Tavira, com diversos concertos que acontecem ao longo destes meses. O ciclo que valoriza e reafirma o fado como património cultural e material, fortalecendo a identidade local e regional e enriquecendo a oferta cultural durante este verão aqui por Tavira. 34º Festival de Folclore Cidade de Tavira é dia 11 de julho, a partir das 20h45 na Praça da República, contando com a participação do Rancho Etnográfico de Danças e Cantares da Barra Cheia, que vem desde a Extremadura Sul, Rancho Regional de Fanzeres, Douro Litoral, Grupo de Folclore de Porto de Cruz, da Ilha da Madeira e, naturalmente, o Rancho Folclórico de Tavira, que organiza 34º Festival de Folclore Cidade de Tavira, é já este sábado, na Praça da República. Mercadinhos de Castro Marim, Odeleite e Azinhal decorrem mensalmente. O Mercadinho na Aldeia, em Odeleite, decorre no primeiro domingo de cada mês, enquanto em Castro Marim acontece no segundo sábado do mês, ao mesmo tempo que a Feira das Velharias. No Azinhal, há mercado no último domingo do mês. Primeira meia-maratona de futsal da Associação 1597 de Santo Estevão acontece nos dias 11 e 12 de julho no Polidesportivo em Santo Estevão. Há bons prémios para as equipas melhor classificadas. Mais informações e inscrições contatando a Associação 1597 de Santo Estevão. Festas de honra de Nossa Senhora do Livramento, dias 11 e 12 de julho, organização da paróquia com diversos apoios institucionais. Sábado, dia 11 de julho, a partir das 20h30, a celebração mariana, às 22 horas, a Real com Silvino Campos e atuação da Associação Cultural Lusense. No domingo, dia 12 de julho, a partir das 6 da tarde, a missa solene, animada pelo coro da paróquia de Fuzeta, às 7 da tarde, a procissão, acompanhada pela banda musical Tavira, e às 9 da noite, a Real Animação com o grupo Acorde Anima, a atuação do grupo de dança Urban Expression de Mon Carapacho e a atuação do grupo etnográfico de Kelfes, Dança dos Velhos. É a festa em honra de Nossa Senhora do Livramento, dias 11 e 12 de julho. Verão sem escaldão. É uma campanha promovida pela Associação Ecológica do Algarve, alertando para o perigo dos raios UV, aconselhando a usar boné e óculos de sol, a utilização do protetor solar e o evitar das horas de maior calor. A Associação Ecológica do Algarve lembra assim que um verão deve ser sem escaldão, para que cada um possa usufruir do verão em pleno. A Casa do Povo do Conselho de Olhão, em Mon Carapacho, acolhe no dia 29 de agosto, a partir das 9h30 da noite, o Boa Esperança em revista, nas produções Carlos Pacheco. Festas de verão em Luz de Tavira, no Largo da República, com organização de clubes e associações. Dias 10 e 11 de julho, organização Grupo Desportivo Amar Gonçalves. Dia 10, música para dançar com o duo Onda Musical. Dia 11, com o duo Reflexo. Tavira acolhe durante este verão as mostras de artesanato. É no Jardim das Palmeiras, diariamente, e a partir das 19 horas. Organização do município de Tavira, em colaboração com as associações de artesanato locais. Entre 9 de junho e 7 de dezembro, o Museu Zero acolhe a exposição Lugar Depois. Exposição fotográfica Olhares dos Mercados, a Identidade, a Frescura e a Diversidade. Uma exposição para visitar no Mercado Municipal de Tavira até o dia 15 de setembro. Até o dia 24 de outubro, patente a exposição Uma Árvore, da autoria de Daniel Moreira e Rita Castro Neves, para visitar no Museu Municipal de Tavira, Palácio da Galeria. Até o final do mês de julho, Ciência Viva, agendar verão. São as férias de verão, com ciência, promovido pelo Centro de Ciência Viva de Tavira. Cenas na Rua, 20ª edição, Festival Internacional de Teatro e Artes de Rua. Proposta para esta terça-feira, dia 7 de julho, às 10 da noite, na Praça da República, com a companhia que vem desde Espanha para apresentar Tenet. A companhia Eunoica Coletiva afirma-se pela técnica nas disciplinas acrobáticas de mão a mão e pela forte dimensão visual das suas criações. Em Tenet, 8 personagens questionam a monotonia e os sistemas rígidos de uma impressionante linguagem física, proporcionando uma reflexão sobre diversidade, mudança e construção coletiva. A proposta para esta noite de terça-feira, circo contemporâneo para todos os públicos, com a companhia que vem desde Espanha para a Praça da República, em Tavira.
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2: Olá, bom dia, bem-vindos ao Haja Manhã para esta terça-feira. É sempre um gosto contar consigo desse lado. Eu sou Ana Cristina e fico consigo até ao meio-dia. E haja manhã para todos nós.

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1: De hora de Descomplicadamente, o apontamento semanal da psicóloga clínica Inês Arcos. Bem-vinda, Inês.
2: Olá.
1: Cá estamos, o nosso encontro semanal para propor aqui aos nossos ouvintes algumas dicas e curiosidades.

0: que é lembrar de dois casos em particular, que quando acontece algo que muitas vezes nós ficamos aqui ou revoltados com a situação, ou reclamamos, ou que de alguma forma, não é, este trauma começa aqui a invadir outras áreas da nossa vida, e muitas vezes também nos temos que questionar, não é, partindo aqui do pressuposto, não é, porque é que isto aconteceu? Ou seja, do meio de tudo que me estava a acontecer, qual foi a minha parte para contribuir, não é? Que contribuiu para que isto acontecesse. E muitas vezes aquilo que eu me tenho apercebido e que as pessoas também ficam com esta consciência, é que no meio do processo elas não cuidaram de si. E não cuidaram de si onde e como. Não cuidaram de si no verbalizar do que é que a atitude do outro fez sentir. Este movimento em que, olha, isto que tu me fizeste, isto não é sobre quem tem razão, isto que tu me fizeste, né, esta, fez-me sentir assim e assim, ou triste, ou com raiva, ou rejeitada, ou abandonada, ou abandonado. Portanto, haver esta verbalização da emoção, que há muitas pessoas com dificuldade, até por experiências, não é, e crenças antigas da infância, né? A forma como foram vistas e validadas nas suas emoções, muitas vezes na sua mochila, trazem esta dificuldade de expressar. E muitas vezes até porque foram castigadas. Sempre, né? Que é aqui muito o caso às vezes dos tratados de silêncio, dos castigos de silêncio, que a pessoa, portanto, por expressar aquilo que sente, é castigada, sendo ignorada, não havendo contacto visual, não havendo uma troca, não é, verbal, portanto, a pessoa sente-se completamente abandonada até que desiste. Desiste não é de falar, desiste de si própria. E muitas vezes culpa-se, e muitas vezes põe-se em causa. Portanto, isto é um processo que, mais do que tudo, a pessoa tem que sempre fazer este movimento. Por muito que lhe custe, e por muito que tenha traumas das suas experiências passadas, é, primeiro que tudo, expressar. Nem todas as pessoas vão acolher as nossas emoções da mesma forma. Portanto, há pessoas que sabem acolher e nós temos que confiar. Há uma parte que é nossa e temos que nos cuidar, bem, protegendo e dizendo aquilo que estamos a sentir. Depois vem um segundo movimento, não é? Que é o que é que eu preciso. O que é que eu preciso? Eu já disse o que é que tu me fizeste sentir. E agora, o que é que eu preciso para me sentir segura? Porque as pessoas não adivinham. Ou seja, não têm uma bola de cristal. Nós gostávamos, mas não têm.
1: Era bom, seja, era
0: pessoas,
1: bom.
0: Era bom, Ana. É. Há efetivamente pessoas mais empáticas que fazem esta leitura, até uma leitura por vezes infraverbal, porque são muito empáticas, mas a maioria, e dados os tempos de hoje, que são tempos coordenados por um relógio, as pessoas não têm esta, nem se sentem elas próprias, quanto mais leitura dos outros. Pronto. Portanto, é muito importante eu conseguir também expressar e ajudar o outro que também tem as suas crenças, também tem os seus fantasmas e pode estar a tentar fazer o seu melhor. Portanto, eu da tua parte preciso. Eu senti isto e preciso que disto e de outra coisa qualquer que me faça sentido. E vamos ver se o outro tem essa disponibilidade. Porque também a verdade é que ninguém dá aquilo que não tem. E isso é o livre-arbítrio da coisa, não é? Mas eu tenho que zelar por mim. Portanto, eu tenho que dizer, vou dar um exemplo, eu fiquei, pronto, exemplos, estou aqui a lembrar de um exemplo em termos de relação, uma relação de casal, pronto, pessoa extremamente ansiosa, tem um tipo de vínculo ansioso, fica muito, com muita ansiedade quando outra pessoa não responde. Isto é um exemplo, não é? Portanto, a pessoa deverá sempre verbalizar, olha, quando tu não me respondes, primeiro dizer, olha, eu sofro de ansiedade, tenho ansiedade, quando não me respondes ou levas um dia inteiro sem me responder, não é? Sinto-me com aperto no peito, falta de ar, sinto-me insegura, sinto que não gostas de mim, sinto que tens tempo para tudo e mais alguma coisa e não tens tempo para mim. E se tu queres, efetivamente, que a relação funcione, eu preciso de, e agora vem a parte importante, dois pontos, que arranjes 5 minutos no teu dia para me mandares um beijinho, para perguntares como é que eu estou. Isto é muito importante, porque é assim que uma relação, seja de amizade, seja de casal, seja a nível familiar, se constrói, baseado neste movimento, o que é que tu me estás a fazer sentir e aquilo que eu preciso. E o outro, porque isto nunca é sobre culpados, quem é que tem culpa do quê? É uma competição. Às vezes as pessoas levam isto tudo para a competição. E porque tu fizeste? E porque

0: tu também não escreves e porque tu
1: esse
0: também
1: é
0: não
1: um
0: dizes.
1: Ponto de partida para a coisa não correr bem, não? Pronto.
0: Aqui já não corre bem, porque nós estamos a competir. E a chave do sucesso relacional é a cooperação. Eu sei que dói. Onde doer mais, Ana, é onde precisa de ser mais amado e mais cuidado. E se eu sei que há outra pessoa que eu gosto, que lhe dói ali, eu não vou meter os dedos e não vou, como dizia a minha avó em bom português, carafunchar, que é um bom
1: gosto
0: termo.
1: Gosto disso, é verdade.
0: Carafunchar até não haver mais, até ao tutano. Pois. Não faz sentido, eu não vou meter o dedo nessa ferida. Não me faz sentido, eu vou amar aquela ferida e ajudar a curar. E isto, em termos relacionais, é extremamente importante. Portanto, eu gostava hoje de deixar aqui, até para ensinarmos aos nossos filhos, porque isto é uma questão de limite, não ao outro, a mim próprio. Até onde é que eu aguento isto? É muito importante treinar isto, porque isto é, ensina-se e treina-se, com os filhos lá em casa. Olha, isto que tu fizeste, pai ou mãe, fizeste-me sentir assim. Então eu preciso disto e disto. E isto é incentivar as crianças para conseguirem fazer este movimento, sem medo, sem culpa, porque a ansiedade vem da onde? Da insegurança. A insegurança do quê? De eu não poder expressar aquilo que sinto e aquilo que eu preciso. É isto.
1: Aí está.
0: Portanto, é muito importante. Então, hoje, Ana, eu gostava, porque isto tem-me surgido muito. Tem-me surgido muito em contexto clínico, não é? E também os desafios, também tem sido um desafio meu, a nível pessoal. A vida está muito a pôr à prova essas questões, não é? Então eu gostava muito de partilhar isto com os nossos ouvintes, que este movimento é muito importante para a saúde física e mental. Antes de termos um cérebro que pensa, temos um corpo que sente. Por isso a saúde física, está bem?
1: Ótimo, ótimo. Bela dica da nossa psicóloga hoje, é verdade. Olha, aqui ficou sumido que a nossa psicóloga tem sentimentos e que também precisa de se autorregular.
0: Regular.
1: Sim, sim.
0: Eu preciso muito, e quem trabalha na área da saúde, Ana,
1: sim.
0: É um engano quem pensa que nós só ouvimos...
1: Ai, mas a sobrecarga ainda é duplicar, não? Imagino.
0: É uma carga, Ana, eu trago as minhas pessoas todas com muito carinho, eu vou a conduzir e vou pensar, será que, vou inventar aqui nomes, a Ana já conseguiu o seu novo trabalho, será que o Rui teve menos ansiedade hoje, será que a Mariana conseguiu alimentar-se, será que...
1: E todos vão e vão todos aí dentro do carro, na boleia,
0: vão
1: da psicóloga.
0: Carro, sim. À boleia, vai
1: certo.
0: Tudo à boleia.
1: Okay.
0: É pior que o autocarro em Lisboa, dos prazeres.
1: Sim, imagino, portanto, imagino.
0: Vai tudo no autocarro, vai sobrelotado, mas isto também é gostar do que se faz. Pronto,
1: claro,
0: eu também preciso de autorregulação, também preciso de abraços, também preciso de fazer exercício físico, também preciso das minhas pessoas de vitamina, de me rir com elas, também preciso de verbalizar o que é que eu estou a sentir e aquilo que eu preciso, até mesmo dos amigos, é pá, hoje isto foi um dia terrível, eu estou a precisar de um abraço. Quem é que se oferece
1: aí
0: para
1: está.
0: Dar um abraço?
1: É essencial.
0: Então, eu tenho que dizer o que é que precisa. Eu muitas vezes chego a casa, mesmo ao meu filho, que tem 9 anos, eu digo, e é com isto que eles aprendem, com os exemplos. Digo, olha, Lucas, a mãe hoje precisa de um abraço. Eu hoje estou mesmo a precisar de um abraço. Ou a mãe hoje está triste ou está sem paciência. A mãe hoje teve um dia, hoje tens que desculpar a mãe se a mãe não conseguir fazer as coisas que tu precisas da forma que tu precisas.
1: Pois é.
0: Isto é o que dá força a uma relação, seja ela que relação for.
1: Para o outro entender o que se passa.
0: Para o outro entender.
1: Uhum. Olha. Estão a ver, meninos e meninas aí em casa, é isso mesmo. Ninguém adivinha nada se nós expressarmos o que sentimos, sem dúvida. Isso ajuda no relacionamento, independentemente de qualquer um que ele seja. Que bela dica que a nossa psicóloga nos deixa. Sempre, sempre, Inês, sempre, sempre. Olha, obrigada, um grande beijinho.
0: Obrigada.
1: E até para a semana?
0: Até para a semana.
1: Obrigada, Inês, até para a semana.
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7: Aula que faltava, o apontamento semanal do professor Luís Horta. Esta semana vamos aqui abordar questão relacionada com aprendizagens que nunca aparecem nos manuais escolares. Ninguém nos dá um diploma por elas. E, no entanto, são essas aprendizagens que muitas vezes definem a pessoa em que nos tornamos. Hoje vamos falar de uma delas, a arte de conversar. Para nos ajudar a refletir sobre isso, está connosco o professor e empresário há 30 anos, fundador da Web Faros, empresa de estratégia digital, com atuação nacional e internacional, professor Luís Horta. Professor Luís Horta, quem é que o ensinou a conversar?
8: Olá, Ana, e olá também para todos os ouvintes da Rádio Gilão. Sabe, quando me faz essa pergunta, a minha memória leva-me imediatamente para uma pequena aldeia do Algarve chamada Cachupo. Mais concretamente, para um pequeno monte chamado Fonte do Corjo. Tinha 8 anos. E durante as férias do verão, havia uma coisa que fazia praticamente todos os dias. Sentava-me à sombra de uma árvore, ou de uma casa na rua, não para brincar, não para ver televisão, nem para jogar. Sentava-me simplesmente a conversar com os homens mais velhos da aldeia. Ficávamos ali durante horas, à espera que o sol perdesse força para eles poderem ir trabalhar para o campo. Era assim, verão após verão, até aos meus 17 anos. Na altura nunca pensei que aquelas tardes me estivessem a ensinar alguma coisa. Hoje percebo que me ensinaram tudo. Na aldeia havia apenas uma televisão que servia praticamente toda a comunidade. Nem todas as casas tinham rádio. Mas eu esperava ansiosamente por um programa. Espero de antes de Lisboa. Aquilo era um acontecimento. O resto era conversa, muita conversa, histórias, experiências, silêncios, risadas. Às vezes nem concordávamos uns com os outros, mas ouvíamos-nos. E sabe qual é a conclusão a que cheguei muitos anos depois? Sem dar por isso. Eu estava a aprender uma das competências mais importantes da minha vida. Ouvir. Hoje fala-se muito em comunicação, há cursos, livros, conferências, podcasts. Mas não há bons comunicadores sem bons ouvintes. E talvez tenha sido ali, debaixo daquela árvore, que nasceu muito daquilo que hoje sou. Como professor, aprendi que um aluno só aprende verdadeiramente quando sente que está a ser ouvido. Muitas vezes, antes de explicar uma matéria, é preciso perceber onde está a dúvida, onde está o medo, onde está a insegurança. Isso não se descobre a falar, descobre-se a ouvir. Como empresário, aprendi exatamente a mesma lição. Ao fim de 30 anos, percebi que as melhores reuniões não começam com uma apresentação. Começam com perguntas. E, sobretudo, com tempo para ouvir as respostas. Curiosamente, os homens que me ensinaram isso provavelmente nunca fizeram um curso de comunicação. Nunca leram um livro sobre liderança. Nunca ouviram falar de inteligência emocional. Mas dominavam uma arte que hoje me parece cada vez mais rara. Sabiam conversar. E conversar não é apenas trocar palavras. Conversar é deixar espaço para o outro existir. É ouvir sem estar permanentemente a preparar a resposta. É fazer perguntas porque temos curiosidade. Não porque queremos provar que temos razão. Hoje, olho à minha volta e pergunto-me: onde estão essas conversas? Não estou a dizer que desapareceram, mas talvez tenham perdido espaço. Vivemos numa época em que comunicamos permanentemente. Enviamos centenas de mensagens, partilhamos fotografias, comentamos publicações, fazemos videochamadas e, no entanto, há cada vez mais pessoas a dizer que se sentem sozinhas. Diversos estudos internacionais apontam para um aumento da percepção de solidão, particularmente entre os mais jovens, apesar de estarmos mais ligados digitalmente do que nunca. É um paradoxo. Nunca comunicámos tanto. Mas será que conversamos mais? Penso muitas vezes nos meus alunos. Quando têm 5 minutos livres, quase nenhum fica simplesmente a conversar. E atenção, não estou a criticá-los. Se eles cresceram num mundo onde qualquer segundo livre é imediatamente preenchido por um ecrã, por que fariam diferente? A responsabilidade não é deles, é nossa. Nós é que construímos este mundo. E isso leva-me a outra pergunta. Se eu aprendi tanto sentado à sombra daquela árvore, com homens simples, agricultores, que apenas partilhavam as suas histórias, quem está hoje a ensinar os nossos filhos a ouvir? Quem lhe está a ensinar a esperar pela sua vez de falar? Quem lhe está a ensinar que uma conversa pode durar horas, sem que ninguém olhe para o relógio? Porque há uma coisa que continuo a acreditar. Uma boa conversa vale muito mais do que imaginamos. Confesso-lhe uma coisa. Hoje, uma boa conversa impressiona muito mais do que uma fotografia bonita. Muito mais do que um carro. Muito mais do que uma aparência perfeita. Porque a aparência desperta curiosidade. Mas é a conversa que cria admiração. É a conversa que cria amizade. É a conversa que constrói confiança. E muitas vezes, é a conversa que sustenta uma vida inteira. Pensemos, por exemplo, numa relação. Paixão muda, a aparência muda, o corpo muda, os anos passam. Mas quando duas pessoas continuam a gostar genuinamente de conversar uma com a outra, continuam a descobrir-se, continuam a crescer, continuam a fazer companhia uma à outra. Talvez seja por isso que ainda hoje procuro pessoas com quem seja possível conversar durante horas. Porque aprendi muito cedo que há conversas que nos mudam para sempre. E talvez seja essa a maior herança que aqueles homens de cachopo, fonte do corcho, me deixaram. Não foram bens, não foram dinheiro. Foi uma maneira de olhar para as pessoas. Primeiro ouvindo, só depois falando. Às vezes pergunto-me se aquele rapaz de 8 anos estivesse hoje sentado debaixo da mesma árvore, teria vivido aquelas tardes da mesma forma. Não sei. Talvez tivesse um telemóvel nas mãos. Talvez tivesse. Mas espero que ainda encontrasse alguém disposto a desligar do mundo durante um bocadinho, apenas para conversar. Porque talvez seja nas conversas mais simples que aprendemos as lições mais importantes da vida. Eu sou o Luís Horta, obrigado por me ter ouvido e até à próxima.
7: Talvez as conversas mais importantes da nossa vida nunca tenham acontecido numa sala de aulas. Nem numa reunião, nem na internet. Talvez tenham acontecido exatamente onde havia tempo para ouvir. Obrigada, professor Luís Horta. Até à próxima semana.
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Por aqui continuamos, às amanhã, 7 de julho. Falando de coisas bonitas, férias, gente que as aproveita e o tempo que nos acompanha ao longo deste verão. Para hoje, a previsão do IPMA aponta para céu pouco nublado ou limpo, com alguma nubosidade no litoral norte e centro. Durante a manhã e a partir do final da tarde, com possibilidade mesmo de ocorrência de chuvisco. Há um aumento temporário de nubosidade no interior norte durante a tarde. O vento fraco a moderado do quadrante oeste, superando por vezes forte nas terras altas das regiões centro e sul. A partir do final da tarde, prevê-se uma pequena descida da temperatura, em especial nas regiões norte e centro. O mar na costa sul, com ondas de sueste inferiores a 1 metro, passando gradualmente a ondas de sudoeste. Portanto, o sueste vai embora. E deixou a temperatura da água do mar entre os 22 e os 24 graus. Aquela expressão que usamos, um caldinho. As temperaturas máximas previstas para hoje. O IPMA diz que hoje para Tavira se prevê uma máxima de 37 graus, por isso ainda estamos com alerta a laranja que se mantém até amanhã. O IPMA já lançou para quinta-feira o alerta amarelo. Apesar da temperatura para quinta-feira prevista apontar para 36 graus. Portanto, 37 para hoje, prevê-se 35 para quarta e 36 para quinta. Mas para sexta poderá atingir os 31, os 29 sábado e domingo, 30 para a semana, para a segunda, até 34 graus quinta-feira da próxima semana. As previsões do IPA, naturalmente. Portanto, hoje 37 graus para Tavira, 35 para Faro, 33 Lisboa, 22 graus de máxima prevista para o Porto. E agora passamos os olhos pelo dia de ontem. Ai, grande escaldão. 43 graus, 0.8, portanto quase 44 graus ontem registados em Pinhão, Santa Bárbara. 43.3 em Alvega e 42.7 em Reguengos. Pouquinho, mas não muito. Cá mais abaixo ficou os 40.1 graus, Martim Longo. Beja ficou pelos 39.6, exemplo de Porto Alegre. E Figueira de Castelo Rodrigo também ficou nos 39.6. Descemos um pouquinho mais. E vamos até Vila Real de Santo António, onde a temperatura ontem chegou aos 36.2 graus. 36 graus certinhos registados ontem em Castro Marinho. O IPMA diz que ontem a temperatura mais elevada em Tavira chegou aos 35.1 graus, 34.8 registados em Olhão. Já Portimão ficou pelos 33.7 e Albufeira 32.3. Bem, relativamente a este dia, o que é que podemos dizer de informativo? O que é que aparece aí em destaque e que chame muito a nossa atenção? Há uma coisa que não queremos falar hoje, mas pronto, enfim. Foi o golinho de Espanha, mas pronto, já lá vai. Bem, para esta terça-feira está a ser destaque, avançado por vários órgãos de comunicação social, o facto de ter ocorrido um acidente com um autocarro, já a registar 2 mortos e 14 feridos. Isto em Agualva, Cacém. De acordo com a Proteção Civil e avançado pelo Diário Notícias, no local estarão 29 operacionais apoiados por 13 veículos.

0: Outros destaques de hoje. Os tais exames e a sua plataforma. Há um mistério na plataforma dos exames. O ministro não revela a entidade responsável pelo sistema digital. Outro dos temas de hoje prende-se com a política. PSD lidera contas dos partidos em 2025. PS e Bloco fecham o ano no vermelho. E, ok, a SIC Notícias tem um artigo e aborda a seleção e o jogo, ok. Mas pronto, esta coisa das substituições. O artigo da SIC Notícias diz que é a maldição do 6 como questão. Número que prometia sorte, mas acabou por escrever a despedida de Portugal. Adiós e adiós. É assim mesmo. Bem, por aqui, na edição de 7 de julho do Haja Manhã, como cantam os Cruzeiro do Sul, já a seguir, Vais de Vela, são eles que por aqui continuam musicalmente no Haja Manhã. Bom dia, boa terça-feira.
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2: Por aqui continuamos o Haja Manhã, sensivelmente 18 minutos para o meio-dia, para o final da edição de hoje deste seu programa da manhã. Parecia algo raro, comparando com o nosso país, há uns anos esta parte, falamos dos incêndios em França. Há um artigo hoje avançado que há um incêndio, um grande incêndio no sudoeste de França, que já obrigou à saída de 12 mil pessoas das suas casas. Qualquer coisa. Encarregados de educação lançam petição para anular exames nacionais, é o artigo avançado pela SIC Notícias.

mas preparámo-nos para passar os olhos pelos jornais do dia que estão nas bancas e quiosques do país, para que ficamos mais atualizados, conhecendo as suas manchetes e ajudando a escolher a melhor leitura. Bem, vamos iniciar pelo Jornal Público, naturalmente, fotografia de capa, mais de meia capa, Mundial 2026 e o título de End. Portugal volta a tropeçar na Espanha. Manchete, PSD quase duplica lucro em 2025, PS e Bloco são os únicos a registar prejuízo. Exames nacionais, ministro revela que alunos vão aceder a provas digitalizadas. Cimeira, Ruth louva Trump pela modernização da NATO. Chamada de capa também do Público, Banca Crédito Agrícola resolve resgates de caixas com fusões.

0: Do Público para o Jornal de Notícias, também manchete, fala-se do Mundial. Em relação à seleção, a escolha foi para a fotografia de Cristiano Ronaldo. Com legenda, adiós. Ronaldo em lágrimas na última dança. Lesão de Nuno Mendes foi decisiva. Diogo Costa voltou a brilhar e Martínez também se despediu da seleção. Chamadas de capa do Jornal de Notícias, número de multas de estacionamentos para este ano, para quase 300 por dia, isto no Porto. O JN fala também da plataforma para corrigir os exames parada por fragilidade na segurança. Cimeira da NATO, Europa procura libertar-se da dependência americana. E Hermes Indo, uma empresa de fachada usada para lavagem de 1 milhão de euros. Imigrante na Bélgica chefiava rede de crime informático. Ok. Em Gaia, Menezes quer teleférico para ligar litoral ao metro na Rápida. Finanças, dinheiro do multibanco mais perto sai de cofres de juntas de freguesia. Estes são alguns dos destaques. Neste caso, voltaremos de seguida para outras manchetes de hoje.
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0: As nossas despedidas de mais o Às Amanhã, desta feita de terça-feira, 7 de julho. Desejamos-lhe a continuação de um ótimo dia, agradecendo a preferência e o facto de nos ter escolhido nesta manhã para a sua companhia. Beijinhos e abraços, portem-se bem, sejam felizes. Já seguir à hora certa o atualizar de informação aqui na sua rádio. Até amanhã, se os quiser.
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3: Boa tarde, notícias na Gilão, para terça-feira, 7 de julho deste 2026. Neste bloco informativo de âmbito local e regional, com confirmação, com os números apresentados pelo IPMA, o Distrito de Faro, como outros distritos do país, do Sul, estão sobre aviso laranja devido ao tempo quente. Também vamos falar de uma notícia avançada pela agência Lusa, dá conta de um treinador desportivo que foi detido por abuso sexual de menor em Vila Real de Santo António. Gastronomia e música vão estar em destaque no Festival Internacional do Caracol em Castro Marim. Falamos-lhe também, a nível de Tavira, de mais um fado no Coreto, que promove identidade cultural e com destaque para o fado enquanto património e material da Unesco. Estes outros temas já seguiram.
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3: Boa tarde, está de regresso Fado no Coreto. Promove identidade cultural portuguesa aqui em Tavira. De regresso para este verão, durante os meses de julho e agosto, o Fado e a Tradição, reconhecido pela Unesco como Património Cultural e Material da Humanidade, o Fado ganha voz através de artistas e músicos da região em concertos que celebram uma das mais genuínas expressões da cultura portuguesa. Assim, ao longo de 6 noites, o Coreto recebe nomes como Gonçalo Rosas, José Pinto, Inês Gonçalves, Beatriz Pereira, Sara Gonçalves, Helena Candeias, Yasmin, Fado Tropical e outros intérpretes que promovem momentos de música e emoção nas noites quentes de Tavira. Este o regresso para 2026 de Fado no Coreto, no Jardim do Coreto, em Tavira. A Associação Oncológica do Algarve, exemplo de anos anteriores, promove mais uma campanha Verão Sem Escaldão por toda a região do Algarve. A iniciativa tem o objetivo de prevenção e detecção precoce do cancro da pele. Vamos saber mais sobre esta ação promovida pela Associação Oncológica do Algarve, aqui num trabalho de Francisco Grilo. Campanha Verão Sem Escaldão é uma iniciativa promovida pela Associação Ecológica do Algarve, unindo esforços na dinamização de uma campanha que percorre as várias praias do Algarve, alertar a população para a importância da prevenção e diagnóstico precoce do cancro é o principal objetivo, como nos conta Francisco Grilo.
4: A Associação Oncológica do Algarve promove a campanha Verão Sem Escaldão. O objetivo desta ação é alertar a população para a importância da prevenção e diagnóstico precoce do cancro, sobretudo nos meses em que a exposição solar é mais intensa. Sob o lema "Cuidar com o escaldão, você esquece, mas a sua pele não", a campanha reforça a ideia de que a pele acumula os danos provocados pelo sol ao longo da vida e os escaldões deixam marcas que não desaparecem simplesmente da renovação da pele, o que torna essencial a adoção de medidas de proteção, como evitar a exposição direta ao sol nas horas de maior calor, utilizar acessórios de proteção como chapéu, óculos de sol e roupa adequada, bem como a aplicação de protetor solar. Falámos com Lénia Maria e Lia Rodrigues, da Associação Oncológica do Algarve, sobre esta campanha, assim como algumas recomendações que devem ser adotadas nestes meses em que a exposição solar é mais intensa.
5: Campanha Verão Sem Escaldão, que já fazemos há muitos anos e que realmente é de prevenção para o câncer da pele, não é? E a pele tem memória portanto tem memória acumulativa, ou seja, os escaldões que nós apanhamos uma vez, a pele não vai esquecer, e é importante não apanhar o escaldão. Portanto, as horas de calor, as horas recomendadas, não é? Para não estar ao sol, convém evitar essas horas. Portanto, ali a partir das 11 da manhã até às 4 da tarde, esse período horário é está na área vermelha, convém não apanhar esses raios UV porque tem malefícios, não é? Para a pele, e depois lá está todas as recomendações de vestir cores claras, colocar o chapéu, o protetor solar. Nós vamos estar em vários sítios a fazer a reposição do protetor solar, portanto temos na praia de Quarteira, por exemplo, vamos estar lá com a nossa caravana, portanto a fazer realmente a colocação do protetor solar, a dar a todas estas recomendações, e para as pessoas, portanto, que tenham dúvidas também, às vezes fazemos despistes de ilusões cutâneas, a estarem atentos aos nossos redes sociais, ao nosso site.
4: Lénia Maria e Lia Rodrigues, da Associação Oncológica do Algarve, em relação a esta campanha Verão Sem Escaldão, destinada ao diagnóstico precoce do cancro nestes meses de exposição solar mais intensa, que será amplamente divulgada em vários meios, desde centros comerciais, parques aquáticos, outdoors e painéis LED por todo o Algarve, assim como marcarão presença em algumas praias do Algarve que disponibilizarão aplicação gratuita de protetor solar e demonstrações com um equipamento específico que permite visualizar a eficácia da proteção ultravioleta do protetor solar.
3: Esta proposta, e sempre bem lembrado, em cada verão pela Associação Oncológica do Algarve, o que se pretende é mesmo um verão sem escaldão.

no que diz respeito à informação para este bloco informativo de âmbito local e regional. A fusão de duas associações empresariais da hotelaria do Algarve deverá ficar concluída até o final do ano. Notícia avançada pela agência Lusa dá conta de declarações do presidente da Associação dos Hotéis e Empreendimentos Turísticos do Algarve, da ETA. O memorando de entendimento que formaliza o processo de fusão da ETA, Associação dos Industriais Hoteleiros e Similares do Algarve, e da ISA, para a criação da nova Associação de Empresas Turísticas do Algarve, a ETA, foi assinado esta semana em Albufeira. Em declarações à Lusa, após a assinatura do documento, o presidente da ETA, Hélder Martins, destacou a aproximação entre as duas associações que surge após vários anos de tentativas falhadas de entendimento. Dando conta do dirigente, que explicou que a ISA foi criada em 1971, com cerca de 900 associados, integra os setores da hotelaria e da restauração, enquanto a ETA, com 300 associados, representa a hotelaria, animação turística e atividade imobiliária ligada ao turismo, defendendo que a junção permitirá criar uma estrutura mais abrangente e representativa. A futura entidade Associação de Empresas Turísticas do Algarve, a ETA, adota uma designação que reflete um âmbito mais alargado do que a representação exclusiva da hotelaria, abrindo e adesão a diferentes empresas ligadas ao turismo. Dando conta ainda desta explicação, é referido pelo presidente da ETA que a nova estrutura permitirá reforçar a capacidade de representação do setor junto a entidades públicas e privadas numa região onde o turismo assume um papel central na economia. O dirigente considera que a fusão contraria uma tendência histórica de fragmentação associativa da região. Apesar da assinatura do memorando, o responsável reconheceu que o processo ainda dependerá de vários procedimentos administrativos e legais, incluindo o registro da nova entidade, mostrando-se, no entanto, confiante que a fusão será concretizada até ao final deste ano. O presidente da AISA, Daniel do Adro, considerou que a fusão é fundamental para representar os desígnios comuns dos empresários turísticos a enfrentar os desafios futuros do setor. A cerimónia de assinatura do memorando de entendimento foi presidida pelo secretário de Estado do Turismo, Comércio e Serviços, Pedro Machado, tendo também participado os presidentes do Turismo de Portugal, Carlos Abate, e da Confederação do Turismo de Portugal, Francisco Calhares. Estão abertas as inscrições para a Algarviana Ultra Trail. O Algarve volta a receber entre 26 e 29 de novembro a prova de corrida contínua mais longa e exigente de Portugal. É o Algarviana Ultra Trail, tem qualquer coisa como 305 km de resistência e superação pessoal, um máximo de 72 horas. Na edição deste ano, há mudanças previstas pela organização. Falamos da competição, que será exclusivamente para atletas a solo, não sendo prevista a realização de estafetas. A partida será dada em Alcoutim, junto ao rio Guadiana, e a meta estará em Sagres, onde o Atlântico marca o fim da jornada. Entre estes dois pontos, os corredores atravessam 9 concelhos, Algarvios, Alcoutim, Castro Marim, Tavira, São Brás de Alportel, Olé, Silves, Monchique, Lagos e Vila do Bispo, num percurso que revela o lado mais autêntico do interior da região. Mais de 40% dos participantes esperados são de fora de Portugal, reforçando o caráter internacional do evento. O ALUT não se explica, sente-se, são sempre declarações preferidas por Bruno Rodrigues, diretor da prova, que continua a ser um motor de dinamização do interior do Algarve. Lembrando que em 2024 envolveu cerca de 600 pessoas, gerou um impacto direto superior a 55 mil euros nas economias locais, reforçando o papel do desporto de natureza como vetor de valorização territorial. O percurso segue em grande parte a Via Algarviana e neste ano inclui a passagem por 3 pontos mais elevados do Algarve, exigindo ao máximo a preparação e resistência dos participantes dentro do limite de 72 horas. As inscrições estão a decorrer. A prova acontece de 26 a 29 de novembro. As inscrições para a Algarviana Ultra Trail.
Centro de Atividades Náuticas da Barragem de Odeleite hasteia bandeira pela primeira vez. Falamos da Bandeira Azul, a praia fluvial de Odeleite, localizada no Centro de Atividades Náuticas da Barragem, com o nome que dá daquela aldeia. Já conta com bandeira azul, que foi hasteada no dia 1 de julho. Esta nova praia destaca-se pela tranquilidade da Albufeira, pela sua paisagem natural preservada, com água de qualidade e temperatura amena, diz então a organização associada a esta praia fluvial. Lembrando que a mesma dispõe de bares, esplanadas, espaços de lazer e áreas de sombra e casas de banho, estacionamento e segurança reforçada através de nadadores salvadores.

projeto foi desenvolvido com o objetivo de proporcionar um espaço balnear seguro, harmonizado com a paisagem e promotor do contacto com a natureza, a funcionar durante os meses de verão. Por sua vez, o Centro de Atividades Náuticas tem o potencial de crescimento associado à prática desportiva, que só pode acontecer depois de ter sido publicado o plano de ordenamento da Albufeira. Estão-se a fazer esforços para que, na época baixa, possa ser usado como centro de estágio de atletas europeus. A atribuição destas bandeiras é o resultado do trabalho feito pelo município de Castro Marim em áreas de informação e educação ambiental. É também levado em conta a qualidade da água, a gestão ambiental, acessibilidade, segurança e serviços de praia, como postos de socorro, sinalização e informação. O confirmado é que este Centro de Atividades Náuticas da Barragem de Odeleite já hasteia, pela primeira vez, a bandeira azul. As piscinas cobertas de municipais de São Brás de Alportel apresentaram no passado dia 27 de junho a iniciativa especial promovida pelo município sob a coordenação da Escola Municipal de Natação, com vista a assinalar o encerramento de mais uma época desportiva. Ao longo do dia, cerca de 200 participantes, crianças, jovens e famílias, aceitaram o convite para desfrutar de um programa de animação aquática com insufláveis instalados dentro das piscinas. Com o encerramento da época das piscinas cobertas, o município convidou a população a desfrutar da época balnear no complexo de piscinas descobertas municipais, estas abertas até o dia 15 de setembro. As piscinas cobertas municipais reabrem no dia 16 de setembro, dando início a uma nova época desportiva com o regresso das atividades da Escola Municipal de Natação e de toda a programação habitual. O Revelim de Santo António, em Castro Marim, vai receber mais uma edição do Festival Internacional do Caracol, de 17 a 19 de julho, sempre a partir das 6 da tarde, com música, animação e gastronomia. O arranque sexta-feira, 17 de julho, após a abertura do festival, o Olhos 4 irão animar os presentes do recinto do Festival do Caracol. À noite, o palco do anfiteatro acolherá um concerto com os espanhóis Los Coromelhos. Seguir-se-á a banda O Sai de Gatas. No sábado será a vez de Pardais à Solta animarem o Festival Internacional do Caracol, dando conta também de que esta animação do sábado contará com Pardais à Solta. No domingo, à noite, no domingo, 19 de julho, animação a cargo dos espanhóis Charanga, Los del Ruedo, antecedendo o concerto com Aurora Gonçalves e Aníbal.

0: realizado pelo município de Castro Marim, contando com clubes e associações do concelho. É essa a proposta para Castro Marim neste Festival do Caracol, que acontece de 17 a 19 de julho. E de seguida falamos do desporto.
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0: Tem a ver com o desporto, mas também com a ação das autoridades. A confirmação, a notícia avançada pela agência Lusa, dá conta de que um homem de 29 anos, treinador desportivo, foi detido no início desta semana em Vila Real de Santo António por suspeita de ter abusado de uma menor de 12 anos. Informação da Polícia Judiciária. Em comunicado, a PJ especifica que os factos ocorreram no contexto de educação desportiva, orientada pelo suspeito, que se aproveitou do ascendente e confiança que detinha tinha sobre a vítima para partilhar por via eletrónica imagens e vídeos em que o próprio surgia envolvido em atos de natureza sexual. No decurso de diligências policiais foram recolhidos elementos de prova que sustentaram a emissão de mandatos de busca domiciliária e detenção fora de flagrante delito. Diz essa mesma nota, dando conta de que na busca realizada à residência do suspeito foram apreendidos importantes elementos probatórios, diz a PJ, admitindo a possibilidade de existirem mais crianças ou vítimas de atos praticados pelo suspeito que se aproveitou do ascendente enquanto treinador desportivo. O detido presente à autoridade judiciária para primeiro interrogatório judicial e aplicação de medidas de coação. A investigação é intitulada pelo Departamento de Investigação e Ação Penal de Vila Real de Santo António. Quase a finalizar, nota sob o tempo quente que vivemos e confirmado pela agência Lusa que os distritos de Bragança, Évora, Guarda, Faro, Beja, Castelo Branco e Porto Alegre estão hoje e também quarta-feira sob aviso laranja por causa do tempo quente, segundo o Instituto Português do Mar e da Atmosfera. Lembrando que o aviso laranja para estes 7 distritos está em vigor até às 23 horas de quarta-feira, passando depois a amarelo até às 6 da tarde de quinta-feira. O IPMA emitiu também aviso amarelo por causa da persistência de valores elevados de temperatura máxima para os distritos de Viseu, Setúbal, Santarém, Lisboa, Leiria e Coimbra até às 23 horas de quarta-feira e Vila Real até às 18 horas de quinta-feira. Também as regiões montanhosas da Ilha da Madeira estão sob aviso laranja por causa do tempo quente. Esta informação avançada pela Lusa, dando conta dos números que o IPMA apresenta relacionado com o tempo quente que se vem verificando ao longo destes dias. Concretamente, e para hoje, a previsão do Instituto Português do Mar e da Atmosfera a prever céu pouco nublado ou limpo, apresentando geralmente muito nublado no litoral norte e centro, a partir do final da tarde, com possibilidade de ocorrência de chuvisco, aumento temporário de nubosidade no interior norte durante a tarde, o vento fraco ou moderado do quadrante oeste, soprando por vezes forte nas terras altas das regiões centro e sul, a partir do final da tarde. Prevê-se ainda uma pequena descida da temperatura, em especial nas regiões norte e centro. O mar na costa sul, com ondas sueste inferiores a 1 metro, passando gradualmente a ondas de sudoeste. A temperatura da água do mar ronda entre os 20 e os 24 graus. Temperaturas máximas previstas para hoje, na previsão do IPMA, apontam para os 37 graus de máxima prevista em Tavira, 35 para Faro, 33 para Lisboa, 22 graus a máxima prevista para o Porto. Pomos ponto final neste espaço de informação, desejando-lhe a continuação de uma boa terça-feira com a sua rádio.
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É verdade, temos pena, mas aconteceu. Iniciamos o Música a Gosto de hoje, 7 de julho, terça-feira, através do 281-320-245, uma chamada para a rede fixa nacional. Ficamos convosco até bem pertinho da 1 da tarde, neste momento que nos une.

0: É a vida. Temos pena. Bem-vinda, Paula.
1: Boa temos tarde, saudade. Ana.
0: Temos a pena da seleção, foi-se à vida.
1: É verdade. É verdade.
0: Sério.
1: E é assim mesmo.
0: É assim. Acético. Olha, hoje é tudo olé, olé.
1: Olá.
0: Hoje é tudo olé, olé.
1: Olé, olé.
0: Sério.
1: Então, como é que estão as coisas por aí, Ana?
0: Olha, graças a Deus, estamos indo, trabalhando.
1: Família também.
0: Está tudo bem, e vocês também, tudo bem, tudo a
1: também.
0: Trabalhar, tudo certinho, como se quer. Também.
1: Tem que se quer.
0: Essas. E o ar-condicionado a funcionar, que também é bom, ajuda.
1: Ai, aqui no carro tem que ser.
0: Se ah, não, em todo lado, senão derretemos, não é?
1: Não aguento.
0: Derretemos.
1: Não aguento.
0: É verdade. Olha, muito bem, Paula. Então, para quem vai um alôzinho especial de hoje?
1: Olha, vai para uma pessoa muito especial, ele sabe quem é.
0: Bem.
1: É para o Carlos Salvador. Já agora é ele que dedico também à mulher. Pronto.
0: Claro.
1: E para os amigos todos aí da rádio, vocês aí que estão a trabalhar também, né?
0: Certo.
1: São a nossa companhia. Eu estou um bocado aflito da garganta, isto chama-se ar-condicionado.
0: Certo.
1: E ventilho.
0: Sim, sim, sim. Esse também tem esses itens todos. É. Sim, tem.
1: Amanhã, quando acordo, quero falar, não consigo.
0: De vez em quando tenho que parar para tossir, porque isto dá conta e pronto, é o que é.
1: A garganta seca, mas olha, senão não conseguimos dormir também.
0: Pô, ainda por cima, pois.
1: Pois.
0: É,
1: um beijinho. Beijo,
0: Paulo. Também.
1: E olha, para toda a gente mesmo, não vou dizer nomes, só nunca mais a gente estar aqui.
0: Claro que sim, está toda a gente.
1: Muito
0: é.
1: Olha, porque as pessoas também têm que falar, né? Também
0: claro.
1: Têm que ter a oportunidade
0: claro,
1: de falar.
0: Claro, claro, claro.
1: Dedica-se a toda a gente.
0: Pessoal, amigo da família Rádio Gilão está incluída, ponto.
1: Tudo,
0: é,
1: tudo.
0: Nem
1: está
0: mais.
1: Tudo enfiado no saco.
0: Nem mais, nem mais. Beijinhos, olha, bom trabalho, cuidadinho. Boa viagem,
1: obrigado.
0: Boa condição. Obrigada, Paula, beijinhos, obrigado.
1: Obrigada, tchau, até amanhã.

0: E agora vamos ao encontro da nossa Mariana. Boa tarde, Mariana.
1: Boa tarde, Ana Cristina.
0: Tinha saudades de falar consigo.
1: Eu também tinha. Ah. Eu passo todos os dias.
0: Ok.
1: Mas, por acaso, ontem tentei, mas não a consegui. Mas ouvir hoje só todos os dias.
0: Ainda bem.
1: Portanto, não tenho assim duas horas com a sua voz. A gente mata as saudades com a voz, não é?
0: Que bem, que
1: porque
0: bem.
1: Agora você que é que não ouve a minha.
0: Pois não, por isso é que eu tinha saudades de falar consigo. É mesmo.
1: Sim.
0: Então, e a dedicatória de hoje?
1: A dedicatória vai para toda a minha família, para os meus netinhos todos. Vai para quem gostar deste artista. Todos gostam dele, vai para os ouvintes, todos gostam dele, pois eles quando ouvirem a música já sabem quem é.
0: Bem, sim senhora.
1: Em especial para a Gil Abreu, que ela gosta muito desta música.
0: Está bem, ok. Então pronto.
1: Deste artista.
0: Certo.
1: E um beijinho da Lara de Eleanor para todos os ouvintes e aí para a Ana. E beijinhos para todos, para os ouvintes e para os ouvintes, porque eles são muitos.
0: Sim, sim.
1: E
0: sim.
1: A gente sempre quer todos, é todos.
0: Claro, está tudo incluído.
1: Aí um beijinho para a Diolinda, que a gente sempre as raparigas da mesma cidade.
0: É verdade.
1: Beijinho para a Diolinda. Pronto, sim, Ana, sim. Até amanhã, se quiser.
0: Então beijinhos.
1: E beijinhos para os ouvintes.
0: Abane-se muito e beba muita água fresquinha.
1: Obrigada, obrigada.
0: Até amanhã.
1: Até amanhã.

0: Vamos lá para mais uma participação, Livramento. Boa tarde, Domingas.
1: Boa tarde, Cristina. Tudo bem?
0: Está tudo bem desse lado?
1: Está tudo.
0: Ótimo. Então continuem assim, gostamos de saber que assim está tudo bem. É verdade. Tá, então vamos à dedicatória deste dia especial hoje?
1: Hoje a dedicatória é mais para a medicina, por causa de hoje mais aniversário.
0: Sim.
1: E é para o pai, para a mãe, para os irmãos, para...
0: Todos estão de parabéns, claro. Sim, senhor.
1: Um parabéns.
0: Nem mais.
1: E um abraço e um beijinho grande para o nosso grupo, a nossa Rádio Girão. Para todos, para todas. Um beijinho grande para essa senhora que falou agora. Um beijinho para as netinhas. E para toda a nossa Rádio Girão, é que eu desejo um grande abraço e um beijinho para todos com a saúde. E os amigos e amigas. E participar mais para a minha filha, né?
0: Sim, senhor, que hoje é a bebé do dia. Hoje é a bebé do dia. Sim, senhor. Nem mais. Muito bem.
1: Saúde para estar da companhia do marido e dos filhos dela.
0: Parabéns para ela, mas principalmente e para a família toda. Os pais também estão de parabéns hoje, com certeza.
1: Nem mais.
0: Beijinhos, Domingas. Boa terça-feira e até amanhã, com saúde.
1: Até amanhã.
0: Até amanhã. Beijinhos, obrigada.

0: Vamos a isso, vamos para mais uma participação. Olá, boa tarde, Zé Paz.
1: Boa tarde, Ana.
0: Boa terça-feira, com saúde e calor.
1: Igualmente para todos.
0: Que seja.
1: Pela Rádio Vilão.
0: Tudo esteja muita bem.
1: Saúde para as suas famílias.
0: É verdade, é verdade.
1: Quem está a passar férias e quem não está, hoje vai usufruindo da vida.
0: É assim mesmo, sim senhor. Para quem quer deixar a sua dedicatória hoje, Zé Paz?
1: Não vou mencionar nomes. Vou desejar a todas as amigas e amigos que ouvem a rádio, nossa rádio, que ouvem e participam, com muita saúde, continuação de uma boa semana e saúde e melhoras para quem estão mais em baixo e quem estão a fazer antes, hoje, que é o caso da netinha da amiga Domingas.
0: A filha, é a filha, é a filha mesmo, a
1: é
0: filha.
1: A filha.
0: Sim, sim,
1: sim. Então deve ser a...
0: É uma,
1: filha dela,
0: é uma delas, sim. É uma delas, sim, sim, sim.
1: Pronto, tudo bom para ela, com muitas felicidades, façam de cada vez com saúde junto quem mais gosta. E para si, um abraço e até amanhã, se Deus quiser.
0: Que seja, sim, senhor. Um grande abraço, José Paz, cuide-se e até amanhã.
1: Tem que cuidar.
0: Tem que ser, tem médico. Que ser. Cada um, nós é que temos que fazer por nós, não é?
1: Exatamente.
0: É verdade. É assim mesmo.
1: Até amanhã.
0: Até amanhã, um abraço.

0: Ora bem, alô, connosco. Gilberto, boa tarde.
1: Boa tarde.
0: E então, o almoço está pronto? Não falamos de outras coisas hoje. O almoço está pronto, a comida fresquinha e tal?
1: O gaspacho está na mesa e a sardinha está na mesa.
0: Na boa, na boa, sim senhor. É o que nos resta, não é? Ah, sim mesmo. Como se diz, tristezas.
1: É isso mesmo.
0: Que não, que não nos influenciam na vida, não é? Mas pronto, é assim, nem mais.
1: Diz que cada um tem aquilo que merece.
0: Ah, pois é. É a vida, é assim mesmo, é assim mesmo. Olha, para quem quer deixar a dedicatória hoje, Gilberto?
1: É, como o amigo Zé Paz diz, para todos os amigos e amigas.
0: Certo.
1: Não fica ninguém de fora.
0: Ok, muito bem. Que seja uma ótima terça-feira, com saúde, bom almoço, e se Deus quiser amanhã cá estaremos de novo, não é verdade?
1: Ok, muito obrigado.
0: Até amanhã, Gilberto, obrigada.
1: Até amanhã.

0: Vamos lá para mais uma participação. Boa tarde, Diolinda.
1: Boa tarde, Cristina. Como está?
0: Boa terça-feira, com a saúde.
1: Boa, Deus queira que sim, que seja boa.
0: É, sim, desejamos que
1: amanhã esteja mais pesquinho, a gente todos os dias...
0: Pois, a gente pede mais um bocadinho,
1: pois,
0: né?
1: Vamos lá ver.
0: É, sim.
1: É o estamos, é o verão.
0: É verão.
1: É verdade. Quero mandar aí os parabéns.
0: Sim.
1: Para a filha da Dona Domingos, não é?
0: Exatamente, sim.
1: Faz os anjos, não sei que é esta filha que mora aqui, que é a Anabela.
0: Pois, não sei. Mas, sim, é uma delas.
1: Ela tem mais, seja qual for.
0: Sim, senhora.
1: Beijo para ela e muitos parabéns. A Anabela conheço eu.
0: Sim, sim.
1: E quero mandar os parabéns também para uma senhora que anda comigo no lado a lado, que é a Dona Vitalina. Do Alto Sambrás, que faz hoje anos.
0: Ah, que bem.
1: Da Dona Vitalina, e mal logo já lhe vou dar um beijinho e um abracinho.
0: Muito bem, sim.
1: E para todos os amigos e amigas que falaram já e que vão falando da nossa Rádio Gilão, para a Dona Alda da Seca, a Senhora Avelino e companhia, a Dona Mariana, o Senhor Gilberto, o Senhor Zé Pai, toda a gente.
0: Certo.
1: Um beijinho para todos e está tudo. E para as colegas do lado lá também um beijinho para elas. E até amanhã, se Deus quiser.
0: Para as colegas é até logo, meninas.
1: Até logo?
0: Para as colegas.
1: Até logo. Para elas é até logo, elas ficam satisfeitas.
0: É verdade. Beijinhos, Diolinda, até amanhã. Saúde, obrigada.
1: Obrigada.

0: praticamente a finalizar, vamos deixar mais uma dedicatória de parabéns. Hoje também, hoje também é aniversariante, porque a filha faz anos, nasceu. Maria Pereira.
1: Faz 1 e meia.
0: Ah, que bem, Maria Pereira. Faz anos hoje, que foi mamã, que bem. Que bem, olha.
1: A primeira vez não consegui ser mamã.
0: Felicidades, felicidades.
1: Só fui 3 meses.
0: Então.
1: Muito obrigada.
0: É assim.
1: Que haja saúde.
0: Com saúde para todos.
1: Paz e amor que o resto do universo traz.
0: É verdade, nem mais. É verdade.
1: É isso mesmo.
0: Então ficam os parabéns para a filhota.
1: Obrigada. E para essas senhoras que fazem anos.
0: Para toda a gente que faz anos hoje, né?
1: E para a dona de Olinda, que ela tem-se esquecido de mim.
0: Ah, pois ela diz toda a
1: grande
0: gente.
1: Grande marota.
0: Toda a gente. Já sabe que isto... A caminheta, com a caminheta, com toda a gente a entrar, não cabem todos.
1: Pois, é claro. E depois ela também anda de caminheta.
0: A caminheta anda muita gente, não é?
1: Também portanto, vai de caminheta para a escolinha, olha.
0: É verdade. Há muita gente que cabe. Olha, como se diz, uns de cada vez.
1: É,
0: Maria,
1: sim.
0: Um beijinho para si. Felicidade.
1: Beijinho,
0: e felicidades para a filhota, que é aniversariante.
1: Obrigada,
0: tá bom?
1: Também.
0: Beijinhos,
1: obrigada.
0: Até amanhã.
1: Obrigada. Para todos,
0: obrigada. Obrigada. Beijinhos e abraços para todos. Excelente terça-feira, felicidades, bom almoço. Até amanhã, se vocês quiserem. Eu não

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2: Jorge Jesus deve suceder a Roberto Martínez como selecionador nacional. O treinador português é o escolhido pelo presidente da Federação, Pedro Proença. A Antena 1 apurou que Proença e Jesus se devem reunir nos próximos dias para acertar os termos do contrato do técnico. O presidente da Confederação Empresarial de Portugal garante que a revisão do Código de Trabalho não é uma birra para os empresários poderem comprar mais carros, mas um instrumento fundamental para aproximar os salários dos portugueses da média da Europa. Já a seguir, atualizamos a informação sobre o trágico despiste de um autocarro junto à estação de comboios de Agualva-Cacém, que provocou a morte de duas pessoas.
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2: Já vamos à sucessão de Roberto Martínez. Para já, as últimas informações sobre o acidente com um autocarro em Agualva-Cacém. Há pouco mais de uma hora, as autoridades davam conta da morte de duas pessoas na sequência do despiste deste autocarro e de 16 feridos. Esse número de vítimas mantém-se, Sandra Henriques?
3: Mantém-se, porque até agora não houve nenhum balanço atualizado por parte das autoridades. Esse é o último balanço de há pouco mais de uma hora. O comandante dos bombeiros da Agualva-Cacém, João Raminhos, fez esse balanço. 2 mortos e 16 feridos.
4: Temos 6 pessoas a ser assistidas pelos psicólogos do INEM e também pelos psicólogos da Câmara Municipal de Sintra, que se disponibilizaram para este efeito. E como meios totais no local, temos uma envolvência de 30 veículos neste teatro de operações e 57 operacionais, contando com elementos da PSP, contando com bombeiros, contando com elementos da Proteção Civil Municipal, elementos da engenharia da Câmara que nos ajudaram a ligar aqui o sistema de ventilação. E neste momento tenho já a informação que saíram já a totalidade dos 16 feridos leves para os hospitais. Foram canalizados 10 feridos leves para o Hospital Fernando da Fonseca e 6 feridos leves para o Hospital de São Francisco Xavier.
3: Quanto aos mortos, foram declarados os óbitos no local. Eram 2 pessoas que estavam na paragem do autocarro. Foi aquilo que disse o intendente Francisco Alves, da PSP de Sintra.
5: As 2 vítimas mortais estavam a aguardar, o autocarro também, e portanto todos os demais circulavam dentro do autocarro. Portanto foi um embate, houve um embate muito violento, e portanto daí que as pessoas que também circulavam no interior também ficaram afetadas.
3: Ainda não são conhecidas as causas deste embate, estão a ser investigadas para já, pelo menos pela PSP. O presidente da Câmara Municipal de Sintra também esteve aqui a falar aos jornalistas há pouco mais de uma hora e falou também sobre essa necessidade de investigação.
6: É preciso averiguar as condições do acidente, não estamos em condições de o fazer, isso competirá às forças de segurança, à PSP neste caso, mas queria deixar ficar aqui uma palavra de reconhecimento.
3: O presidente da Câmara Municipal de Sintra, Marco Almeida, lamentou também as vítimas mortais e disse que eram pessoas de trabalho aqui do Conselho de Sintra e acabou até por se emocionar nessa altura e não prestou mais declarações aos jornalistas. Para já a situação é igual em relação a uma hora. Aquilo que os jornalistas conseguem ver aqui à distância é que continuam muitos meios no túnel, ao qual não temos acesso, e as ambulâncias saem pelo outro lado deste túnel. Há aqui alguns curiosos à volta, até por causa das televisões que estão aqui no local, mas a situação é calma nesta altura.
2: A reportagem de Sandra Henriques, junto à estação de comboios de Agualva-Cacém, onde ocorreu este despiste. O ministro da Administração Interna já falou sobre este trágico acidente. Luís Neves lamenta a tragédia e envia uma mensagem de conforto a quem ficou ferido e às famílias das vítimas mortais.
7: É lastimar estas mortes e estes feridos na zona do Conselho de Sintra. Eu fui imediatamente informado. Uma nota de consternação para as famílias das vítimas e, naturalmente, agora o trabalho que segue, em primeiro momento, é proteção e socorro, encaminhamento das vítimas para os hospitais e, a seguir, apurar as responsabilidades do que é que sucedeu.
2: O ministro da Administração Interna, Luís Neves, a comentar este trágico acidente que ocorreu esta manhã em Agualva-Cacém. Jorge Jesus é a aposta de Pedro Proença para liderar a Seleção Nacional de Futebol. O presidente da Federação e o treinador devem reunir-se nos próximos dias para acertar os termos do contrato que vão celebrar. O técnico de 71 anos, sem clube, desde que saiu do Al Nassr da Arábia Saudita, também está interessado em suceder a Roberto Martínez, como apurou o jornalista Walter Madureira.
8: À vontade das duas partes, o tema até já foi abordado, mas sem grandes formalidades. As duas partes remeteram-se sempre para só depois da saída de Roberto Martínez o início das negociações. Todos entendiam que falar do tema durante o Mundial podia ser foco de destabilização da equipa. Pelo que a Antena 1 apurou, só quando Pedro Proença regressar a Lisboa, o que acontece amanhã, é que as duas partes se vão sentar à mesma mesa. As questões financeiras não serão entrave, pois até com comparação com Roberto Martínez, o técnico espanhol já era dos mais bem pagos. Com JJ, assim continuará. Ponto importante a discutir é a duração do acordo a estabelecer, com a fase final do Europeu de 2028 como referência, até porque o mandato de Proença termina no ano seguinte. O presidente da Federação Portuguesa de Futebol não quer prolongar este vazio aberto com a saída de Roberto Martínez e nos próximos dias as partes vão estar juntas. Esta solução é vista também como a melhor, até para a gestão do final de carreira de Cristiano Ronaldo. A relação do técnico com Cristiano Al Nassr resultou na perfeição, com o título saudita e muitos golos. E assim poderá continuar, muito em breve, na seleção portuguesa.
2: Jorge Jesus deve suceder a Roberto Martínez, que anunciou ontem a saída do cargo de selecionador nacional depois da derrota por 1-0 com a Espanha nos oitavos de final do Mundial de Futebol. Armindo Monteiro garante que a revisão do Código de Trabalho não é uma birra para os empresários poderem comprar mais carros. Numa intervenção nas jornadas parlamentares da AD que estão a acontecer em Cascais, o presidente da CIPA, Confederação Empresarial de Portugal, defendeu que as alterações ao Código de Trabalho eram necessárias para aumentar o problema da falta de produtividade no país.
9: A discussão do Código de Trabalho não era um jogo floral, não era uma birra. Era uma questão prática, objetiva, onde nos pedem para as empresas serem mais especializadas e proíbem-nos utilizar o outsourcing. Pedem-nos que adaptemos à atividade da empresa e proíbem o banco de horas. Pedem que haja um respeito o direito à greve e o direito de quem queira trabalhar e proíbem regular os serviços mínimos. Pedem que, numa palavra, que a produtividade aconteça e limita-se o trabalho extraordinário. Este é o código de trabalho com que temos que viver. É este o código de trabalho que as empresas têm que viver. Volto a dizer, não uma birra.
2: É preciso aproximar a riqueza e os salários portugueses da média da Europa, nota o presidente da CIP, que pediu perante os deputados da AD um sobressalto da nação produtiva.
9: Nós precisamos, não foi por ter sido chumbado, nós precisamos de alterar este estado de coisas. Para quê? Para mudarmos este quadro. É para mudarmos este quadro. Não é para que os empresários comprem mais carros, vão de férias mais longe e tenham melhores condições. É para conseguirmos fazer isto. Não estou a dizer que também não seja necessário dar mais rendimento aos empresários. Naturalmente que o lucro, e quero dizê-lo aqui, o lucro não é uma palavra proibida. Mas também pagar salários mais elevados não deve ser uma impossibilidade.
2: Armindo Monteiro, presidente da Confederação Empresarial de Portugal, num painel sobre finanças e economia nas jornadas parlamentares da AD que decorrem em Cascais. Paulo Macedo, presidente da Caixa Geral de Depósitos, também está a participar nestas jornadas. Ele avisa que o regresso dos jovens imigrantes é uma das grandes missões do país. Paulo Macedo defende que a taxa de desemprego atual é um dado positivo, mas alerta para a saída contínua de jovens licenciados, ao mesmo tempo que entra no país mão de obra imigrante menos qualificada.
10: É muito bom ter uma taxa de desemprego baixa, mas precisamos de conseguir reter empregos e pessoas de maior valor acrescentado e, portanto, esta questão de estarem a sair há anos e anos, estarem a sair os jovens licenciados e estarmos a receber pessoas com menos habilitações, isso tem uma parte que é virtuosa, não é? Mas é se os jovens voltarem. Não é? E, portanto, essa é uma das missões em termos de futuro.
2: O regresso dos jovens imigrantes é uma das grandes missões do país, diz Paulo Macedo, presidente da Caixa Geral de Depósitos, ele que participa nas jornadas parlamentares de PSD e CDS. Um dia depois de ter anunciado a dissolução do órgão de governo da Faixa de Gaza, o Hamas garante total compromisso na aplicação da proposta dos Estados Unidos para o futuro do enclave, mas acusa Israel de sabotagem. Em comunicado, o movimento assegura querer cumprir todas as cláusulas do acordo de cessar-fogo até que a administração do enclave seja totalmente transferida para o Comitê Nacional para a Administração de Gaza, mas refere também que Israel está a tentar obstruir esse acordo ocupando o território.
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11: A Fundação Carlos Gulbenkian, em consórcio com a Fundação Bissaia Barreto, está a apoiar projetos nas áreas da participação. As candidaturas ao Fundo Sociedade Civil, financiado pelos EEA Grants. 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
8: Boa tarde. São 13 horas e 34 minutos.

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0: Boa tarde, são 14 horas.
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3: Tavira acolhe entre 1 e 12 de julho a 20ª edição do Cenas na Rua, Festival Internacional de Teatro e Artes de Rua, assinalando duas décadas de um dos importantes festivais nacionais dedicados às artes na rua, no arranque da programação municipal em Tavira. A edição deste ano assume um significado especial na celebração dos 20 anos de existência e ao apresentar aquele que é a programação internacional abrangente, reunindo companhias e artistas provenientes de Portugal, Espanha, França, Itália, Países Baixos e Argentina. Durante 12 dias, o público pode assistir gratuitamente a espetáculos que transformam o Centro Histórico de Tavira num palco ao ar livre, privilegiando a proximidade entre artistas, espectadores e proporcionando experiências culturais dirigidas a todas as idades. A programação deste ano inclui propostas de teatro de rua, marionetas, circo contemporâneo, música, teatro visual, grandes espetáculos itinerantes e projetos de qualidade artística, refletindo a diversidade que sempre tem caracterizado o festival. Festival Internacional de Artes de Rua assinala o início do verão em Tavira e é uma oferta diversificada para todas as idades e públicos de acesso gratuito. Celebrar Tavira oferece música, tradições e animação em toda a freguesia durante este verão. A União de Freguesias de Tavira, em parceria com o município, promove nos meses de julho e agosto a iniciativa Celebrar Tavira, um programa de animação cultural que pretende oferecer música ao vivo, fado, bailes e momentos de convívio de diferentes localidades da freguesia. Com um total de 11 eventos, o programa é concebido para descentralizar a oferta cultural, aproximando-a da população e valorizando os diversos espaços públicos, bairros e comunidades que fazem parte do território da União de Freguesias de Tavira. Ao longo de 2 meses, o público pode assistir a concertos de diferentes géneros musicais, desde o fado tradicional ao rock, passando pela música popular, tributos e espetáculos instrumentais, bem como participar em bailes populares que reforçam o espírito comunitário e a celebração das tradições locais. Os espetáculos decorrem em diversos locais emblemáticos da freguesia. Todos os eventos têm entrada livre, início marcado para as 20h02, proporcionando noites de verão dedicadas à cultura e o encontro entre gerações e à valorização dos artistas e projetos musicais. Dia 13 de julho, o Alto de Santa Ana recebe Rádio Rock Cover Band. Celebrar Tavira é a proposta da União de Freguesias de Tavira para este verão 2026. O Programa Cultural Verão em Tavira acolhe nos meses de julho e agosto mais um ciclo de fado no Coreto. O fado, que constitui uma expressão artística, que foi reconhecida em 2011 como Património Cultural e Material da Humanidade pela Unesco. Nesse sentido, o fado ocupa uma posição importante neste verão 2026 em Tavira, com diversos concertos que acontecem ao longo destes meses. O ciclo que valoriza e reafirma o fado como património cultural e material, fortalecendo a identidade local e regional e enriquecendo a oferta cultural durante este verão aqui por Tavira. 34º Festival de Folclore Cidade de Tavira é dia 11 de julho, a partir das 20h45 na Praça da República, contando com a participação do Rancho Etnográfico de Danças e Cantares da Barra Cheia, que vem desde a Extremadura Sul, Rancho Regional de Fanzeres, Douro Litoral, Grupo de Folclore de Porto de Cruz, da Ilha da Madeira e, naturalmente, o Rancho Folclórico de Tavira, que organiza 34º Festival de Folclore Cidade de Tavira, é já este sábado, na Praça da República. Mercadinhos de Castro Marim, Odeleite e Azinhal decorrem mensalmente. O Mercadinho na Aldeia, em Odeleite, decorre no primeiro domingo de cada mês, enquanto em Castro Marim acontece no segundo sábado do mês, ao mesmo tempo que a Feira das Velharias. No Azinhal, há mercado no último domingo do mês. Primeira meia maratona de futsal da Associação 1597 de Santo Estevão acontece nos dias 11 e 12 de julho no Polidesportivo em Santo Estevão. Há bons prémios para as equipas melhor classificadas. Mais informações e inscrições contatando a Associação 1597 de Santo Estevão. Festas em honra de Nossa Senhora do Livramento, dias 11 e 12 de julho, organização da paróquia com diversos apoios institucionais. Sábado, dia 11 de julho, a partir das 20h30, a celebração mariana, às 22h, a Real com Silvino Campos e atuação da Associação Cultural Lusense. No domingo, dia 12 de julho, a partir das 6 da tarde, a missa solene, animada pelo coro da paróquia de Fuzeta, às 7 da tarde, a procissão, acompanhada pela banda musical Tavira, e às 9 da noite, a Real. A animação com o grupo Acorde Anima, a atuação do grupo de dança Urban Expression de Mon Carapacho e a atuação do grupo etnográfico de Kelfes, Dança dos Velhos. É a festa em honra de Nossa Senhora do Livramento, dias 11 e 12 de julho. Verão sem escaldão. É uma campanha promovida pela Associação Ecológica do Algarve, alertando para o perigo dos raios UV, aconselhando a usar boné e óculos de sol, a utilização do protetor solar e o evitar das horas de maior calor. A Associação Ecológica do Algarve lembra assim que um verão deve ser sem escaldão, para que cada um possa usufruir do verão em pleno. A Casa do Povo do Conselho de Olhão, em Mon Carapacho, acolhe no dia 29 de agosto, a partir das 9h30 da noite, o Boa Esperança em revista, nas produções Carlos Pacheco. Festas de verão em Luz de Tavira, no Largo da República, com organização de clubes e associações. Dias 10 e 11 de julho, organização Grupo Desportivo Amar Gonçalves. Dia 10, música para dançar com o duo Onda Musical. Dia 11, com o duo Reflexo. Tavira acolhe durante este verão as mostras de artesanato. É no Jardim das Palmeiras, diariamente, e a partir das 19 horas. Organização do município de Tavira, em colaboração com as associações de artesanato locais. Entre 9 de junho e 7 de dezembro, o Museu Zero acolhe a exposição Lugar Depois. Exposição fotográfica Olhares dos Mercados, a identidade, a frescura e a diversidade. Uma exposição para visitar no Mercado Municipal de Tavira até o dia 15 de setembro. Até o dia 24 de outubro, patente a exposição Uma Árvore, da autoria de Daniel Moreira e Rita Castro Neves, para visitar no Museu Municipal de Tavira, Palácio da Galeria. Até o final do mês de julho, Ciência Viva, agendar verão. São as férias de verão, com ciência, promovido pelo Centro de Ciência Viva de Tavira. Cenas na Rua, 20ª edição, Festival Internacional de Teatro e Artes de Rua. Proposta para esta terça-feira, dia 7 de julho, às 10 da noite, na Praça da República, com a companhia que vem desde Espanha para apresentar Tenet. A companhia Eunoica Coletiva afirma-se pela técnica nas disciplinas acrobáticas de mão a mão e pela forte dimensão visual das suas criações. Em Tenet, 8 personagens questionam a monotonia e os sistemas rígidos de uma impressionante linguagem física, proporcionando uma reflexão sobre diversidade, mudança e construção coletiva. A proposta para esta noite de terça-feira, circo contemporâneo para todos os públicos, com a companhia que vem desde Espanha para a Praça da República, em Tavira.
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1: Boa tarde. São 14 horas e 17 minutos.

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5: Boa tarde. São 15 horas. E 6 minutos.

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0: Boa tarde, são 15 horas e 22 minutos.
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1: Boa tarde, está de regresso Fado no Coreto. Promove identidade cultural portuguesa aqui em Tavira. De regresso para este verão, durante os meses de julho e agosto, o Fado e a tradição, reconhecido pela Unesco como Património Cultural e Material da Humanidade, o Fado ganha voz através de artistas e músicos da região em concertos que celebram uma das mais genuínas expressões da cultura portuguesa. Assim, ao longo de 6 noites, o Coreto recebe nomes como Gonçalo Rosa, José Pinto, Inês Gonçalves, Beatriz Pereira, Sara Gonçalves, Helena Candeias, Yasmin, Fado Tropical e outros intérpretes que promovem momentos de música e emoção nas noites quentes de Tavira. Este o regresso para 2026 de Fado no Coreto, no Jardim do Coreto, em Tavira. A Associação Oncológica do Algarve, exemplo de anos anteriores, promove mais uma campanha Verão Sem Escaldão por toda a região do Algarve. A iniciativa tem o objetivo de prevenção e detecção precoce do cancro da pele. Vamos saber mais sobre esta ação promovida pela Associação Oncológica do Algarve, aqui num trabalho de Francisco Grilo.
2: A Associação Oncológica do Algarve promove a campanha Verão Sem Escaldão. O objetivo desta ação é alertar a população para a importância da prevenção e diagnóstico precoce do cancro, sobretudo nos meses em que a exposição solar é mais intensa. Sob o lema Cuidar com o Escaldão, você esquece, mas a sua pele não, a campanha reforça a ideia de que a pele acumula os danos provocados pelo sol ao longo da vida e os escaldões deixam marcas que não desaparecem simplesmente da renovação da pele, o que torna essencial a adoção de medidas de proteção, como evitar a exposição direta ao sol nas horas de maior calor, utilizar acessórios de proteção como chapéu, óculos de sol e roupa adequada, bem como a aplicação de protetor solar. Falámos com Lénia Maria e Lia Rodrigues, da Associação Oncológica do Algarve, sobre esta campanha, assim como algumas recomendações que devem ser adotadas nestes meses em que a exposição solar é mais intensa.
3: Campanha Verão Sem Escaldão, que já fazemos já há muitos anos e que realmente é de prevenção para o cancro da pele, não é? E a pele tem memória, portanto tem memória acumulativa, ou seja, os escaldões que nós apanhamos uma vez, a pele não vai esquecer e é importante não apanhar o escaldão. Portanto, as horas de calor, as horas recomendadas, não é? Para não estar ao sol, convém evitar essas horas. Portanto, ali a partir das 11 da manhã até às 4 da tarde, esse período horário é está na área vermelha, convém não apanhar esses raios UV porque que tem malefícios, né, para a pele, e depois lá está todas as recomendações de vestir cores claras, colocar o chapéu, o protetor solar. Nós vamos estar em vários sítios a fazer a reposição do protetor solar, portanto temos na praia de Quarteira, por exemplo, vamos estar lá com a nossa caravana, portanto a fazer realmente a colocação do protetor solar, a dar a todas estas recomendações, e para as pessoas, portanto, que tenham dúvidas também, às vezes fazemos despistes de lesões cutâneas, a estarem atentos aos nossas redes sociais, ao nosso site.
2: Lénia Maria e Lia Rodrigues, da Associação Oncológica do Algarve, em relação a esta campanha Verão Sem Escaldão, destinada ao diagnóstico precoce do cancro nestes meses de exposição solar mais intensa, que será amplamente divulgada em vários meios, desde centros comerciais, parques aquáticos, outdoors e painéis LED por todo o Algarve, assim como marcarão presença em algumas praias do Algarve que disponibilizarão aplicação gratuita de protetor solar e demonstrações com um equipamento específico que permite visualizar a eficácia da proteção ultravioleta do protetor solar.
1: Esta proposta, e sempre bem lembrado, em cada verão pela Associação Ecológica do Algarve, o que se pretende é mesmo um verão sem escaldão.
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1: Abertas as inscrições para a Algarviana Ultra Trail. Entre 26 e 29 de novembro, a prova de corrida contínua mais longa e exigente de Portugal tem qualquer coisa como 305 km de resistência e superação pessoal. Um máximo de 72 horas. Na edição deste ano, há mudanças previstas pela organização. Falamos da competição, que será exclusivamente para atletas a solo, não sendo prevista a realização de estafetas. A partida será dada em Alcoutim, junto ao rio Guadiana, e a meta estará em Sagres, onde o Atlântico marca o fim da jornada. Entre estes dois pontos, os corredores atravessam 9 concelhos: Algarvios, Alcoutim, Castro Marim, Tavira, São Brás de Alportel, Olé, Silves, Monchique, Lagos e Vila do Bispo, num percurso que revela o lado mais autêntico do interior da região. Mais de 40% dos participantes esperados são de fora de Portugal, reforçando o caráter internacional do evento. O ALUT não se explica, sente-se, são sempre declarações preferidas por Bruno Rodrigues, diretor da prova, que continua a ser um motor de dinamização do interior do Algarve. Lembrando que em 2024 envolveu cerca de 600 pessoas, gerou um impacto direto superior a 55 mil euros nas economias locais, reforçando o papel do desporto de natureza como vetor de valorização territorial. O percurso segue em grande parte a Via Algarviana e neste ano inclui a passagem por 3 pontos mais elevados do Algarve, exigindo ao máximo a preparação e resistência dos participantes dentro do limite de 72 horas. As inscrições estão a decorrer. A prova acontece de 26 a 29 de novembro. As inscrições para a Algarviana Ultra Trail. Centro de Atividades Náuticas da Barragem de Odeleite hasteia bandeira pela primeira vez. Falamos da Bandeira Azul, a praia fluvial de Odeleite, localizada no Centro de Atividades Náuticas da Barragem, com o nome que dá daquela aldeia. Já conta com bandeira azul, que foi hasteada no dia 1 de julho. Esta nova praia destaca-se pela tranquilidade da Albufeira, pela sua paisagem natural preservada, com água de qualidade e temperatura amena, diz então a organização associada a esta praia fluvial. Lembrando que a mesma dispõe de bares, esplanadas, espaços de lazer e áreas de sombra e casas de banho, estacionamento e segurança reforçada através de nadadores salvadores. O projeto foi desenvolvido com o objetivo de proporcionar um espaço balnear seguro, harmonizado com a paisagem e promotor de contacto com a natureza, a funcionar durante os meses de verão. Por sua vez, o Centro de Atividades Náuticas tem o potencial de crescimento associado à prática desportiva, que só pode acontecer depois de ter sido publicado o plano de ordenamento da Albufeira. Estão-se a fazer esforços para que na época baixa possa ser usado como centro de estágio de atletas europeus. A atribuição destas bandeiras é o resultado do trabalho feito pelo município de Castro Marim em áreas de informação e educação ambiental. É também levado em conta a qualidade da água, a gestão ambiental, acessibilidade, segurança e serviços de praia, como postos de socorro, sinalização e informação. O confirmado é que este Centro de Atividades Náuticas da Barragem de Odeleite já hasteia pela primeira vez a bandeira azul. As piscinas cobertas de municipais de São Brás de Alportel apresentaram no passado dia 27 de junho a iniciativa especial promovida pelo município sob a coordenação da Escola Municipal de Natação, com vista a assinalar o encerramento de mais uma época desportiva. Ao longo do dia, cerca de 200 participantes, crianças, jovens e famílias, aceitaram o convite para desfrutar de um programa de animação aquática com insufláveis instalados dentro das piscinas. Com o encerramento da época das piscinas cobertas, o município convidou a população a desfrutar da época balnear no complexo de piscinas descobertas municipais, estas abertas até o dia 15 de setembro. As piscinas cobertas municipais reabrem no dia 16 de setembro, dando início a uma nova época desportiva, com o regresso das atividades da Escola Municipal de Natação e de toda a programação habitual. Pomos ponto final neste espaço de informação, desejando-lhe a continuação de uma boa terça-feira com a sua rádio.
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8: Boa tarde.
9: São 16 horas e 12 minutos.

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5: Boa tarde, são 16 horas e 33 minutos.

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0: Boa tarde, são 17 horas. 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
1: E esta hora, Nuno, em destaque nas notícias.
2: Os europeus querem garantias de que podem continuar a confiar na NATO. É essa a ideia destacada por António Costa, o presidente do Conselho Europeu, no lançamento da Cimeira Atlântica na Turquia. À chegada, Donald Trump repetiu duas ameaças: anexar a Groenlândia e retirar todos os militares norte-americanos da Europa. Temos a reportagem da enviada especial da Antena 1 já a seguir neste jornal. Mais à frente, olhamos também para o mapa dos incêndios com dados atualizados. A esta hora, mais de 200 operacionais trabalham no combate a um incêndio no Conselho do Sabugal, no Distrito da Guarda. Não há, por agora, habitações em perigo. Continua também a arder uma área sensível do Parque Nacional da Peneda-Gerês, com perto de uma centena de bombeiros e 5 aeronaves, no combate a este incêndio que começou ontem à noite em Cabril, no Distrito de Vila Real. O PS fala de imprudência e quer debater no Parlamento as alterações à lei que permitem aprender a conduzir com um tutor.
1: E nesta altura os termómetros assinalam 21 graus em Ponta Delgada e no Porto, 24 no Funchal, 27 em Coimbra, 31 em Lisboa e 33 em Faro. As notícias às 5, a edição é de Nuno Rodrigues.
2: A comunidade internacional está de olhos postos na Turquia. É lá que estão reunidos os 31 Estados-membros da Aliança Atlântica. Esta é uma cimeira particularmente importante, numa altura em que a NATO parece ser uma organização mais europeia e menos norte-americana, depois do regresso de Donald Trump à Casa Branca. Com os parceiros da União Europeia forçados a investir mais em defesa, o presidente do Conselho Europeu, António Costa, sublinhou esta tarde em Ankara que os europeus querem garantias de que podem continuar a confiar na NATO, ideia deixada por António Costa numa declaração à imprensa, antes de uma reunião a três, como conta a enviada especial da Antena 1, Andreia Neves.
3: Uma reunião para discutir assuntos de defesa entre o secretário-geral da NATO, o presidente do Conselho Europeu e a presidente da Comissão Europeia.
4: A cooperação entre a NATO e a União Europeia não podia ser melhor. Temos uma clara distinção de trabalho. A NATO concentra-se nas capacidades, nas normas e no comando e controlo, enquanto tudo o resto é gerido pela União Europeia. Isto tem a ver com a infraestrutura de resiliência e a base industrial de defesa, mas também com os recursos financeiros. O SAFE e todos os outros programas que a União Europeia executa garantem que os recursos estão disponíveis para apoiar os 27 países da União Europeia, 23 dos quais são também membros da NATO.
3: O secretário-geral da NATO diz que é fundamental que todos estejam preparados.
4: E isso é crucial porque temos a ameaça russa. Sabemos que os russos trabalham em conjunto com a Coreia do Norte, a China e o Irão, por isso não podemos ser ingênuos. Precisamos de unir forças.
3: António Costa quer que saia uma mensagem desta cimeira.
5: Os nossos Estados-membros estão a cumprir os seus compromissos e a Europa está a assumir uma maior responsabilidade pela sua própria defesa. O que os cidadãos europeus esperam desta cimeira de Ankara é uma mensagem clara de que podemos continuar a confiar na NATO, tanto para a sua própria defesa, como para a nossa dissuasão com base na forte relação transatlântica.
3: Ursula von der Leyen defende também que devem continuar a ser feitos esforços para compras conjuntas de equipamento.
6: Estamos determinados a colmatar as lacunas que identificamos na nossa postura de defesa. Queremos mais parcerias com a Ucrânia porque são altamente inovadores e têm uma vasta experiência no campo de batalha. E claro, queremos mais aquisições conjuntas no âmbito da União Europeia.
3: União Europeia e NATO juntos na mesma questão, a defesa e a segurança dos aliados e dos europeus.
2: O secretário-geral da NATO e os presidentes do Conselho e da Comissão Europeia reunidos em Ankara na cimeira da Aliança Atlântica. Trump já chegou, entretanto, à Turquia, deixou críticas a vários países, a Reino Unido, Itália e Alemanha. Disse também que a Groenlândia deve ser controlada pelos Estados Unidos e não pela Dinamarca e ameaçou de novo tirar todos os soldados norte-americanos da Europa. No mapa dos incêndios há um especialmente preocupante a esta hora no Conselho do Sabugal, Distrito da Guarda. O fogo está a ser combatido por perto de 200 operacionais na Quinta do Monteiro. O presidente da Câmara do Sabugal, Vítor Proença, ouvido há pouco pela Antena 1, adianta que por agora não há habitações em perigo. O fogo está a avançar numa zona de difícil acesso.
7: O incêndio está a decorrer numa zona, num local chamado Quinta do Monteiro, Freguesia da Vendada. a sul do concelho, já junto a Belmonte e Guarda. Neste momento está ardendo numa zona de íngreme, de muito difícil acesso.
6: É uma zona de floresta, de mato?
7: É uma zona de mato muito, muito rasteiro, muito afloramentos muito rochosos, o terreno é difícil acesso, não há muita floresta, mas portanto, está neste momento, tendendo à temperatura e o vento não está muito forte, permite também um combate mais eficaz.
2: Combate mais eficaz no terreno, tendo em conta as condições a esta hora. O Presidente da Câmara do Sabugal, ouvido há pouco pela jornalista Cláudia Godinho. Nas últimas horas foram reforçados também os meios de combate ao incêndio, que começou já ontem à noite na freguesia de Certelo, em Cabril, no distrito de Vila Real. A página da Autoridade Nacional de Emergência e Proteção Civil na internet indica que estão no terreno a esta hora perto de uma centena de operacionais e 5 aeronaves. O fogo avança numa área de mato, neste ponto sensível do Parque Nacional da Peneda Gerês. É uma zona despovoada, perto de áreas naturais que têm resistido ao fogo nos últimos anos. Estão em perigo espécies de elevado valor ecológico. O incêndio começou ontem. No dia anterior, alguns populares tinham alertado para a presença de visitantes em áreas de acesso condicionado do parque, numa altura em que o país continua em situação de alerta. Os bombeiros voluntários de salto têm sido muitas vezes chamados a resgatar pessoas. Foi isso que voltou a acontecer por estes dias, quando é proibido o acesso ao parque por causa da onda de calor que o país está a enfrentar. A Presidente da Câmara de Montalegre, Fátima Fernandes, ouvida esta tarde pela Antena 1, sublinha a necessidade de responsabilizar quem tem estes comportamentos.
8: Se é proibido, não podem ter acesso. Portanto, é um cumprimento da lei, é um comportamento cívico e de cidadania. Portanto, quando há uma prevaricação, essa prevaricação deve ser punida. Por isso mesmo, se aplicassem coimas a estas pessoas que infringiram as normas e que indevidamente foram para o parque, penso que seria uma medida dissuasora para todos os outros. O que é facto é que se hoje for ao parque, eventualmente vai lá haver muita gente nessas circunstâncias, apesar de se manter a proibição.
2: Pessoas em zonas onde não é suposto estarem nesta altura, com o país em situação de alerta por causa do calor e também do risco de incêndio. É isso que acontece em algumas zonas do Parque Nacional da Peneda Gerês. É uma questão de transparência. O Governo quer mais esclarecimentos sobre a forma como são formados os preços dos combustíveis. Por norma, os aumentos são imediatos e as descidas demoram mais. Foi isso que voltou a acontecer agora, na sequência da guerra contra o Irão. A Ministra do Ambiente, Maria da Graça Carvalho, acredita que os preços vão continuar a descer, agora que a situação está mais calma, mas o processo deve ser esclarecido.
9: É uma questão de pedirmos às instituições que estão relacionadas com este assunto a clarificação e a transparência necessária para nós, mas essencialmente também para mostrar às pessoas como é que o processo se efetua. Porque, na verdade, quando há um aumento rápido do preço dos combustíveis. Depois, quando diminui, ela demora mais a chegar, essa diminuição de nível do preço internacional demora mais a chegar ao bolso de cada um de nós. Perceber exatamente porquê, como é que é a composição do preço. A ENSE faz isso todas as semanas. Nós pedimos para fazer de uma forma mais global e mais aprofundada, o que já nos indicou que há vários fatores extra, como o transporte, a inflação.
2: À margem de uma iniciativa em Évora, a Ministra do Ambiente anunciou que vai pedir à entidade reguladora dos serviços energéticos um estudo aprofundado sobre a formação de preços, principalmente na vertente da descida dos preços, para perceber o que é que se está a passar nesta altura. O PS acusa o Governo de imprudência e quer levar a debate no Parlamento as alterações à lei que permitem aprender a conduzir com um tutor. O deputado socialista Frederico Francisco, ouvido esta tarde pela agência Lusa, considera que o Executivo não fez bem o trabalho de casa e quer dar esse passo com a apreciação parlamentar do decreto que já foi, entretanto, promulgado pelo Presidente da República.
10: Este decreto-lei apareceu assim um pouco caído do céu, sem se perceber bem quais são as motivações, sem se perceber bem quais são os setores na sociedade que o que o reclamam, que são a favor ou que são contra, sem perceber bem qual é a ponderação de vantagens e de inconvenientes, e portanto nós achamos que o Parlamento tem que olhar para isto, tem que ouvir um conjunto de entidades e tem depois que, se chegar à conclusão que o deve fazer alterações a este diploma.
2: Em termos práticos, o PS não vai pedir de imediato a suspensão dos efeitos do decreto-lei que permite aprender a conduzir com um tutor. O objetivo passa por delimitar bem as condições em que isso pode ou não acontecer. Estas alterações têm sido muito criticadas pelas escolas de condução, que chegaram a pedir ao Presidente da República para travar as mudanças, entretanto promulgadas já por António José Seguro. A Presidente interina da Venezuela acredita que em breve será possível retomar os voos comerciais no país e em especial no aeroporto de Caracas, o principal. Este aeroporto está parcialmente encerrado desde os violentos sismos que atingiram a Venezuela. Numa mensagem publicada esta tarde nas redes sociais, Delcy Rodrigues diz que ordenou já a ativação imediata de um plano alternativo que permitirá a retoma das operações comerciais através da pista paralela disponível no aeroporto internacional Simón Bolívar. A primeira-ministra, presidente interina, fez este anúncio depois de uma visita ao aeroporto situado em La Guaira, a norte de Caracas, para avaliar os danos provocados pelos dois sismos. O Ministério dos Negócios Estrangeiros português já fez saber, entretanto, que esta tarde segue para a Venezuela mais ajuda, toneladas de ajuda humanitária, também duas ambulâncias equipadas, ajuda enviada ao abrigo do Mecanismo Europeu de Proteção Civil. Os voos que estão a sair esta tarde para Caracas devem trazer de volta os operacionais que integraram a Força Nacional que rumou ao país depois dos sismos, que causaram até agora mais de 3.500 mortos e 17 mil desalojados. É esse o balanço oficial, ainda provisório. O Ministério dos Negócios Estrangeiros já anunciou também esta tarde que entre as vítimas estão 97 portugueses ou lusodescendentes. Na Hungria, a televisão e a rádio pública deixaram esta tarde de emitir. Foi essa a informação revelada há pouco pelo primeiro-ministro húngaro. Numa publicação nas redes sociais, Peter Magyar fala num dia histórico com o fim da transmissão da propaganda do anterior chefe de governo, Viktor Orbán.
1: Nuno Rodrigues com as notícias às 5 na RTP Antena 1, simultâneo com a RTP Antena 1 Madeira, Açores e Mundo. 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

0: Boa tarde, são 18 horas.
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2: Boa tarde, está de regresso Fado no Coreto. Promove identidade cultural portuguesa aqui em Tavira. De regresso para este verão, durante os meses de julho e agosto, o Fado e a tradição, reconhecido pela Unesco como Património Cultural e Material da Humanidade, o Fado ganha voz através de artistas e músicos da região em concertos que celebram uma das mais genuínas expressões da cultura portuguesa. Assim, ao longo de 6 noites, o Coreto recebe nomes como Gonçalo Rosa, José Pinto, Inês Gonçalves, Beatriz Pereira, Sara Gonçalves, Helena Candeias, Yasmin, Fado Tropical e outros intérpretes que promovem momentos de música e emoção nas noites quentes de Tavira. Este o regresso para 2026 de Fado no Coreto, no Jardim do Coreto, em Tavira. A Associação Oncológica do Algarve, exemplo de anos anteriores, promove mais uma campanha Verão Sem Escaldão por toda a região do Algarve. A iniciativa tem o objetivo de prevenção e detecção precoce do cancro da pele. Vamos saber mais sobre esta ação promovida pela Associação Oncológica do Algarve aqui num trabalho de Francisco Grilo.
3: A Associação Oncológica do Algarve promove a campanha Verão Sem Escaldão. O objetivo desta ação é alertar a população para a importância da prevenção e diagnóstico precoce do cancro, sobretudo nos meses em que a exposição solar é mais intensa. Sob o lema "Cuidar com o escaldão, você esquece, mas a sua pele não", a campanha reforça a ideia de que a pele acumula os danos provocados pelo sol ao longo da vida e os escaldões deixam marcas que não desaparecem simplesmente da renovação da pele, o que torna essencial a adoção de medidas de proteção, como evitar a exposição direta ao sol nas horas de maior calor, utilizar acessórios de proteção como chapéu, óculos de sol e roupa adequada, bem como a aplicação de protetor solar. Falámos com Lénia Maria e Lia Rodrigues, da Associação Oncológica do Algarve, sobre esta campanha, assim como algumas recomendações que devem ser adotadas nestes meses em que a exposição solar é mais intensa.
4: Campanha Verão Sem Escaldão, que já fazemos há muitos anos e que realmente é de prevenção para o cancro da pele, não é? E a pele tem memória, portanto tem memória acumulativa, ou seja, os escaldões que nós apanhamos uma vez, a pele não vai esquecer e é importante não apanhar o escaldão. Portanto, as horas de calor, as horas recomendadas, não é? Para não estar ao sol, convém evitar essas horas. Portanto, ali a partir das 11 da manhã até às 4 da tarde, esse período horário é está na área vermelha, convém não apanhar esses raios UV porque tem malefícios, não é? Para a pele. E depois lá está todas as recomendações de vestir cores claras, colocar o chapéu, o protetor solar. Nós vamos estar em vários sítios a fazer a reposição do protetor solar, portanto temos na praia de Quarteira, por exemplo, vamos estar lá com a nossa caravana, portanto a fazer realmente a colocação do protetor solar, a dar a todas estas recomendações e para as pessoas, portanto, que tenham dúvidas também, às vezes fazemos despistes de lesões cutâneas, a estarem atentos às nossas redes sociais, ao nosso site.
3: Lénia Maria e Lia Rodrigues, da Associação Oncológica do Algarve, em relação a esta campanha Verão Sem Escaldão, destinada ao diagnóstico precoce do cancro nestes meses de exposição solar mais intensa, que será amplamente divulgada em vários meios, desde centros comerciais, parques aquáticos, outdoors e painéis LED por todo o Algarve, assim como marcarão presença em algumas praias do Algarve que disponibilizarão aplicação gratuita de protetor solar e demonstrações com um equipamento específico que permite visualizar a eficácia da proteção ultravioleta do protetor solar.
2: Esta proposta, e sempre bem lembrado, em cada verão pela Associação Oncológica do Algarve, o que se pretende é mesmo um verão sem escaldão. A fusão de duas associações empresariais da hotelaria do Algarve deverá ficar concluída até o final do ano. Notícia avançada pela agência Lusa dá conta de declarações do presidente da Associação dos Hotéis e Empreendimentos Turísticos do Algarve, da AETA. O memorando de entendimento que formaliza o processo de fusão da AETA, Associação dos Industriais, Hoteleiros e Similares do Algarve e da AISA, para a criação da nova Associação de Empresas Turísticas do Algarve, AETA, foi assinado esta semana em Albufeira. Em declarações à Lusa, após a assinatura do documento, o presidente da AETA, Hélder Martins, destacou a aproximação entre as duas associações que surge após vários anos de tentativas falhadas de entendimento. dando conta do dirigente, que explicou que a AESA foi criada em 1971 com cerca de 900 associados, integra os setores da hotelaria e da restauração, enquanto a AETA, com 300 associados, representa a hotelaria, a animação turística e atividade imobiliária ligada ao turismo, defendendo que a junção permitirá criar uma estrutura mais abrangente e representativa. A futura entidade da Associação de Empresas Turísticas do Algarve, a AETA, adota uma designação que reflete um âmbito mais alargado do que a representação exclusiva da hotelaria, abrindo e adesão a diferentes empresas ligadas ao turismo. Dando conta ainda desta explicação, é referido pelo Presidente da AETA que a nova estrutura permitirá reforçar a capacidade de representação do setor junto a entidades públicas e privadas numa região onde o turismo assume um papel central na economia. O dirigente considera que a fusão contraria uma tendência histórica de fragmentação associativa da região. Apesar da assinatura do memorando, o responsável reconheceu que o processo ainda dependerá de vários procedimentos administrativos e legais, incluindo o registro da nova entidade, mostrando-se, no entanto, confiante que a fusão será concretizada até ao final deste ano. O presidente da AESA, Daniel do Adro, considerou que a fusão é fundamental para representar os desígnios comuns dos empresários turísticos a enfrentar os desafios futuros do setor. A cerimónia de assinatura do memorando de entendimento foi presidida pelo secretário de Estado do Turismo, Comércio e Serviços, Pedro Machado, tendo também participado os presidentes do Turismo de Portugal, Carlos Abate, e da Confederação do Turismo de Portugal, Francisco Calhares. Estão abertas as inscrições para a Algarviana Ultra Trail. Entre 26 e 29 de novembro, a prova de corrida contínua mais longa e exigente de Portugal tem qualquer coisa como 305 km de resistência e superação pessoal, um máximo de 72 horas. Na edição deste ano, há mudanças previstas pela organização. Falamos da competição, que será exclusivamente para atletas a solo, não sendo prevista a realização de estafetas. A partida será dada em Alcoutim, junto ao rio Guadiana, e a meta estará em Sagres, onde o Atlântico marca o fim da jornada. Entre estes dois pontos, os corredores atravessam 9 concelhos, Algarvios, Alcoutim, Castro Marim, Tavira, São Brás de Alportel, Olé, Silves, Monchique, Lagos e Vila do Bispo, num percurso que revela o lado mais autêntico do interior da região. Mais de 40% dos participantes esperados são de fora de Portugal, reforçando o caráter internacional do evento. O ALUT não se explica, sente-se, são sempre declarações proferidas por Bruno Rodrigues, diretor da prova, que continua a ser um motor de dinamização do interior do Algarve. Lembrando que em 2024 envolveu cerca de 600 pessoas, gerou um impacto direto superior a 55 mil euros nas economias locais, reforçando o papel do desporto de natureza como vetor de valorização territorial. O percurso segue em grande parte a Via Algarviana e neste ano inclui a passagem por 3 pontos mais elevados do Algarve, exigindo ao máximo a preparação e resistência dos participantes dentro do limite de 72 horas. As inscrições estão a decorrer. A prova acontece de 26 a 29 de novembro, as inscrições para a Algarviana Ultra Trail. Centro de Atividades Náuticas da Barragem de Odeleite hasteia bandeira pela primeira vez. Falamos da Bandeira Azul, a praia fluvial de Odeleite, localizada no Centro de Atividades Náuticas da Barragem, com o nome que dá daquela aldeia. Já conta com bandeira azul, foi hasteada no dia 1 de julho. Esta nova praia destaca-se pela tranquilidade da Albufeira, pela sua paisagem natural preservada, com água de qualidade e temperatura amena, diz então a organização associada a esta praia fluvial. Lembrando que a mesma dispõe de bares, esplanadas, espaços de lazer e áreas de sombra e casas de banho, estacionamento e segurança reforçada através de nadadores salvadores. O projeto foi desenvolvido com o objetivo de proporcionar um espaço balnear seguro, harmonizado com a paisagem e promotor do contacto com a natureza, a funcionar durante os meses de verão. Por sua vez, o Centro de Atividades Náuticas tem o potencial de crescimento associado à prática desportiva, que só pode acontecer depois de ter sido publicado o plano de ordenamento da Albufeira. Estão-se a fazer esforços para que na época baixa possa ser usado como centro de estágio de atletas europeus. A atribuição destas bandeiras é o resultado do trabalho feito pelo município de Castro Marim em áreas de informação e educação ambiental. É também levado em conta a qualidade da água, a gestão ambiental, acessibilidade, segurança e serviços de praia, como postos de socorro, sinalização e informação. O confirmado é que este centro de atividades náuticas da barragem de Odeleite já hasteia pela primeira vez a bandeira azul. As piscinas cobertas de municipais de São Brás de Alportel apresentaram no passado dia 27 de junho a iniciativa especial promovida pelo município sob a coordenação da Escola Municipal de Natação, com vista a assinalar o encerramento de mais uma época desportiva. Ao longo do dia, cerca de 200 participantes, crianças, jovens e famílias, aceitaram o convite para desfrutar de um programa de animação aquática com insufláveis instalados dentro das piscinas. Com o encerramento da época das piscinas cobertas, o município convidou a população a desfrutar da época balnear no complexo de piscinas descobertas municipais, estas abertas até o dia 15 de setembro. As piscinas cobertas municipais reabrem no dia 16 de setembro, dando início a uma nova época desportiva com o regresso das atividades da Escola Municipal de Natação e de toda a programação habitual. O Revelim de Santo António, em Castro Marim, vai receber mais uma edição do Festival Internacional do Caracol, de 17 a 19 de julho, sempre a partir das 6 da tarde, com música, animação e gastronomia. O arranque sexta-feira, 17 de julho, após a abertura do Festival Olha os Quatro, irão animar os presentes do recinto do Festival do Caracol. À noite, o palco do anfiteatro acolherá um concerto com os espanhóis Los Coromelhos, seguir-se-á a banda O Sai de Gato. No sábado será a vez de Pardais à Solta animarem o Festival Internacional do Caracol, dando conta também de que esta animação do sábado contará com Pardais à Solta. No domingo, 19 de julho, animação a cargo dos espanhóis Charanga, Los del Ruedo, antecedendo o concerto com Aurora Gonçalves e Aníbal Vinhas. A terminar a edição do Festival Internacional do Caracol, no anfiteatro do Revelim de Santo António, com o concerto com Bonga, interpretando os seus grandes êxitos. O recinto, composto com os habituais tasquinhas, exploradas por várias associações e clubes, que apresentam as melhores receitas de caracóis, por exemplo, o charém com caracóis, ou o caracol à brás, entre outras iguarias. O Festival Internacional do Caracol é organizado pelo município de Castro Marim, contando com clubes e associações do concelho. É essa a proposta para Castro Marim neste Festival do Caracol, que acontece de 17 a 19 de julho.
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2: Tem a ver com o desporto, mas também com a ação das autoridades. A confirmação, a notícia avançada pela agência Lusa, dá conta de que um homem de 29 anos, treinador desportivo, foi detido no início desta semana em Vila Real de Santo António por suspeita de ter abusado de uma menor de 12 anos. Informação da Polícia Judiciária. Em comunicado, a PJ especifica que os factos ocorreram no contexto de educação desportiva, orientada pelo suspeito, que se aproveitou do ascendente e confiança que tinha sobre a vítima para partilhar por via eletrónica imagens e vídeos em que o próprio surgia envolvido em atos de natureza sexual. No decurso de diligências policiais foram recolhidos elementos de prova que sustentaram a emissão de mandatos de busca domiciliária e de detenção fora de flagrante delito. Diz essa mesma nota, dando conta de que na busca realizada à residência do suspeito foram apreendidos importantes elementos probatórios, diz a PJ, admitindo a possibilidade de existir a mais crianças ou vítimas de atos praticados pelo suspeito que se aproveitou do ascendente enquanto treinador desportivo. O detido presente à autoridade judiciária para primeiro interrogatório judicial e aplicação de medidas de coação. A investigação é titulada pelo Departamento de Investigação e Ação Penal de Vila Real de Santo António. Pomos ponto final neste espaço de informação, desejando-lhe a continuação de uma boa terça-feira com a sua rádio.
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2: O tempo para quarta-feira, dia 8 de julho. O IPMA prevê céu pouco nublado ao limpo, apresentando geralmente muito nublado no litoral norte e centro, até ao final da manhã e a partir do final da tarde. Há possibilidade de ocorrência de chuvisco. O vento fraco a moderado, do quadrante oeste, superando por vezes forte, nas serras do litoral centro até o início da manhã e do centro e sul a partir do final da tarde. Prevê-se ainda uma pequena descida da temperatura mínima no interior. O mar na costa sul, com ondas de sudoeste inferiores a 1 metro. A temperatura da água do mar ronda entre os 22 e os 24 graus. Para Tavira, a temperatura máxima prevista aponta para 35 graus.
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0: Boa tarde, são 19 horas.
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2: Tavira acolhe entre 1 e 12 de julho a 20ª edição do Cenas na Rua, Festival Internacional de Teatro e Artes de Rua, assinalando duas décadas de um dos importantes festivais nacionais dedicados às artes na rua, no arranque da programação municipal em Tavira. A edição deste ano assume um significado especial na celebração dos 20 anos de existência e ao apresentar aquele que é a programação internacional abrangente, reunindo companhias e artistas provenientes de Portugal, Espanha, França, Itália, Países Baixos e Argentina. Durante 12 dias, o público pode assistir gratuitamente a espetáculos que transformam o Centro Histórico de Tavira num palco ao ar livre, privilegiando a proximidade entre artistas, espectadores e proporcionando experiências culturais dirigidas a todas as idades. A programação deste ano inclui propostas de teatro de rua, marionetas, circo contemporâneo, música, teatro visual, grandes espetáculos itinerantes e projetos de qualidade artística, refletindo a diversidade que sempre tem caracterizado o festival. Festival Internacional de Artes de Rua assinala o início do verão em Tavira e é uma oferta diversificada para todas as idades e públicos de acesso gratuito. Celebrar Tavira oferece música, tradições e animação em toda a freguesia durante este verão. A União de Freguesias de Tavira, em parceria com o município, promove nos meses de julho e agosto a iniciativa Celebrar Tavira, um programa de animação cultural que pretende oferecer música ao vivo, fado, bailes e momentos de convívio de diferentes localidades da freguesia. Com um total de 11 eventos, o programa é concebido para descentralizar a oferta cultural, aproximando-a da população e valorizando os diversos espaços públicos, bairros e comunidades que fazem parte do território da União de Freguesias de Tavira. Ao longo de 2 meses, o público pode assistir a concertos de diferentes géneros musicais, desde o fado tradicional ao rock, passando pela música popular, tributos e espetáculos instrumentais, bem como participar em bailes populares que reforçam o espírito comunitário e a celebração das tradições locais. Os espetáculos decorrem em diversos locais emblemáticos da freguesia. Todos os eventos têm entrada livre, início marcado para as 22 horas, proporcionando noites de verão dedicadas à cultura e o encontro entre gerações e à valorização dos artistas e projetos musicais. Dia 13 de julho, o Alto de Santa Ana recebe Rádio Rock Cover Band. Celebrar Tavira é a proposta da União de Freguesias de Tavira para este verão 2026. O Programa Cultural Verão em Tavira acolhe nos meses de julho e agosto mais um ciclo de fado no Coreto. O fado, que constitui uma expressão artística, que foi reconhecida em 2011 como Património Cultural e Material da Humanidade pela Unesco. Nesse sentido, o fado ocupa uma posição importante neste verão 2026 em Tavira, com diversos concertos que acontecem ao longo destes meses. O ciclo que valoriza e reafirma o fado como património cultural e material, fortalecendo a identidade local e regional e enriquecendo a oferta cultural durante este verão aqui por Tavira. 34º Festival de Folclore Cidade de Tavira é dia 11 de julho, a partir das 20h45 na Praça da República, contando com a participação do Rancho Etnográfico de Danças e Cantares da Barra Cheia, que vem desde a Extremadura Sul, Rancho Regional de Fanzeres, Douro Litoral, Grupo de Folclore de Porto de Cruz, da Ilha da Madeira e, naturalmente, o Rancho Folclórico de Tavira, que organiza 34º Festival de Folclore Cidade de Tavira, é já este sábado, na Praça da República. Mercadinhos de Castro Marim, Odeleite e Azinhal decorrem mensalmente. O Mercadinho na Aldeia, em Odeleite, decorre no primeiro domingo de cada mês, enquanto em Castro Marim acontece no segundo sábado do mês, ao mesmo tempo que a Feira das Velharias. No Azinhal, há mercado no último domingo do mês. Primeira meia maratona de futsal da Associação 1597 de Santo Estevão acontece nos dias 11 e 12 de julho no Polidesportivo em Santo Estevão. Há bons prémios para as equipas melhor classificadas. Mais informações e inscrições contatando a Associação 1597 de Santo Estevão. Festas de honra de Nossa Senhora do Livramento, dias 11 e 12 de julho, organização da paróquia com diversos apoios institucionais. Sábado, dia 11 de julho, a partir das 20h30, a celebração mariana, às 22 horas, a Real com Silvino Campos e atuação da Associação Cultural Lusense. No domingo, dia 12 de julho, a partir das 6 da tarde, a missa solene, animada pelo coro da paróquia de Fuzeta, às 7 da tarde, a procissão, acompanhada pela banda musical Tavira, e às 9 da noite, a Real Animação com o grupo Acorde Anima, a atuação do grupo de dança Urban Expression de Mon Carapacho e a atuação do grupo etnográfico de Kelfes, Dança dos Velhos. É a festa em honra de Nossa Senhora do Livramento, dias 11 e 12 de julho. Verão sem escaldão. É uma campanha promovida pela Associação Ecológica do Algarve, alertando para o perigo dos raios UV, aconselhando a usar boné e óculos de sol, a utilização do protetor solar e o evitar das horas de maior calor. A Associação Ecológica do Algarve lembra assim que um verão deve ser sem escaldão, para que cada um possa usufruir do verão em pleno. A Casa do Povo do Conselho de Olhão, em Mon Carapacho, acolhe no dia 29 de agosto, a partir das 9h30 da noite, o Boa Esperança em revista, nas produções Carlos Pacheco. Festas de verão em Luz de Tavira, no Largo da República, com organização de clubes e associações. Dias 10 e 11 de julho, organização Grupo Desportivo Amar Gonçalves. Dia 10, música para dançar com o duo Onda Musical. Dia 11, com o duo Reflexo. Tavira acolhe durante este verão as mostras de artesanato. É no Jardim das Palmeiras, diariamente, e a partir das 19 horas. Organização do município de Tavira, em colaboração com as associações de artesanato locais. Entre 9 de junho e 7 de dezembro, o Museu Zero acolhe a exposição Lugar Depois. Exposição fotográfica Olhares dos Mercados, a Identidade, a Frescura e a Diversidade. Uma exposição para visitar no Mercado Municipal de Tavira até o dia 15 de setembro. Até o dia 24 de outubro, patente a exposição Uma Árvore, da autoria de Daniel Moreira e Rita Castro Neves, para visitar no Museu Municipal de Tavira, Palácio da Galeria. Até o final do mês de julho, Ciência Viva, agendar verão. São as férias de verão, com ciência, promovido pelo Centro de Ciência Viva de Tavira. Cenas na Rua, 20ª edição, Festival Internacional de Teatro e Artes de Rua. Proposta para esta terça-feira, dia 7 de julho, às 10 da noite, na Praça da República, com a companhia que vem desde Espanha para apresentar Tenet. A companhia Eunoica Coletiva afirma-se pela técnica nas disciplinas acrobáticas de mão a mão e pela forte dimensão visual das suas criações. Em Tenet, 8 personagens questionam a monotonia e os sistemas rígidos de uma impressionante linguagem física, proporcionando uma reflexão sobre diversidade, mudança e construção coletiva. A proposta para esta noite de terça-feira, circo contemporâneo para todos os públicos, com a companhia que vem desde Espanha para a Praça da República, em Tavira.
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2: O tempo para quarta-feira, dia 8 de julho. O IPMA prevê céu pouco nublado ao limpo, apresentando geralmente muito nublado no litoral norte e centro, até ao final da manhã e a partir do final da tarde. Há possibilidade de ocorrência de chuvisco. O vento fraco a moderado, do quadrante oeste, superando por vezes forte, nas serras do litoral centro até o início da manhã e do centro e sul a partir do final da tarde. Prevê-se ainda uma pequena descida da temperatura mínima no interior. O mar na costa sul, com ondas de sudoeste inferiores a 1 metro. A temperatura da água do mar ronda entre os 22 e os 24 graus. Para Tavira, a temperatura máxima prevista aponta para 35 graus.
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0: Boa noite, são 20 horas.
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2: Está de regresso Fado no Coreto. Promove identidade cultural portuguesa aqui em Tavira. De regresso para este verão, durante os meses de julho e agosto, o Fado e a Tradição, reconhecido pela Unesco como Património Cultural e Material da Humanidade, o Fado ganha voz através de artistas e músicos da região em concertos que celebram uma das mais genuínas expressões da cultura portuguesa. Assim, ao longo de 6 noites, o Coreto recebe nomes como Gonçalo Rosa, José Pinto, Inês Gonçalves, Beatriz Pereira, Sara Gonçalves, Helena Candeias, Yasmin, Fado Tropical e outros intérpretes que o promove. Vem momentos de música e emoção nas noites quentes de Tavira. Este o regresso para 2026 de Fado no Coreto, no Jardim do Coreto, em Tavira. A Associação Oncológica do Algarve, exemplo de anos anteriores, promove mais uma campanha Verão Sem Escaldão por toda a região do Algarve. A iniciativa tem o objetivo de prevenção e detecção precoce do cancro da pele. Vamos saber mais sobre esta ação promovida pela Associação Oncológica do Algarve aqui num trabalho de Francisco Grilo.
3: A Associação Oncológica do Algarve promove a campanha Verão Sem Escaldão. O objetivo desta ação é alertar a população para a importância da prevenção e diagnóstico precoce do cancro, sobretudo nos meses em que a exposição solar é mais intensa. Sob o lema Cuidar com o Escaldão, você esquece, mas a sua pele não, a campanha reforça a ideia de que a pele acumula os danos provocados pelo sol ao longo da vida e os escaldões deixam marcas que não desaparecem simplesmente da renovação da pele, o que torna essencial a adoção de medidas de proteção, como evitar a exposição direta ao sol nas horas de maior calor, utilizar acessórios de proteção como chapéu, óculos de sol e roupa adequada, bem como a aplicação de protetor solar. Falámos com Lénia Maria e Lia Rodrigues, da Associação Oncológica do Algarve, sobre esta campanha, assim como algumas recomendações que devem ser adotadas nestes meses em que a exposição solar é mais intensa.
4: Campanha Verão Sem Escaldão, que já fazemos já há muitos anos e que realmente é de prevenção para o cancro da pele, não é? E a pele tem memória, portanto tem memória acumulativa, ou seja, os escaldões que nós apanhamos uma vez, a pele não vai esquecer e é importante não apanhar o escaldão. Portanto, as horas de calor, as horas recomendadas, não é? Para não estar ao sol, convém evitar essas horas. Portanto, ali a partir das 11 da manhã até às 4 da tarde, esse período horário está na área vermelha, convém não apanhar esses raios UV porque tem malefícios, não é? Para a pele. E depois lá está todas as recomendações de vestir cores claras, colocar o chapéu, o protetor solar. Nós vamos estar em vários sítios a fazer a reposição do protetor solar, portanto temos na praia de Quarteira, por exemplo, vamos estar lá com a nossa caravana, portanto a fazer realmente a colocação do protetor solar, a dar a todas estas recomendações e para as pessoas, portanto, que tenham dúvidas também, às vezes fazemos despistes de lesões cutâneas, a estarem atentos aos nossos redes sociais, ao nosso site.
3: Lénia Maria e Lia Rodrigues, da Associação Oncológica do Algarve, em relação a esta campanha Verão Sem Escaldão, destinada ao diagnóstico precoce do cancro nestes meses de exposição solar mais intensa, que será amplamente divulgada em vários meios, desde centros comerciais, parques aquáticos, outdoors e painéis LED por todo o Algarve, assim como marcarão presença em algumas praias do Algarve que disponibilizarão aplicação gratuita de protetor solar e demonstrações com um equipamento específico que permite visualizar a eficácia da proteção ultravioleta do protetor solar.
2: Esta proposta, e sempre bem lembrado, em cada verão pela Associação Ecológica do Algarve, o que se pretende é mesmo um verão sem escaldão.
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2: Abertas as inscrições para a Algarviana Ultra Trail. Entre 26 e 29 de novembro, a prova de corrida contínua mais longa e exigente de Portugal tem qualquer coisa como 305 km de resistência e superação pessoal, um máximo de 72 horas. Na edição deste ano, há mudanças previstas pela organização. Falamos da competição, que será exclusivamente para atletas a solo, não sendo prevista a realização de estafetas. A partida será dada em Alcoutim, junto junto ao rio Guadiana, e a meta estará em Sagres, onde o Atlântico marca o fim da jornada. Entre estes dois pontos, os corredores atravessam 9 concelhos: Salgarvios, Salcutim, Castro Marim, Tavira, São Brás de Alportel, Olé, Silves, Monchique, Lagos e Vila do Bispo, num percurso que revela o lado mais autêntico do interior da região. Mais de 40% dos participantes esperados são de fora de Portugal, reforçando o caráter internacional do evento. O ALUT não se explica, sente-se, são sempre declarações preferidas por Bruno Rodrigues, diretor da prova, que continua a ser um motor de dinamização do interior do Algarve. Lembrando que em 2024 envolveu cerca de 600 pessoas, gerou um impacto direto superior a 55 mil euros nas economias locais, reforçando o papel do desporto de natureza como vetor de valorização territorial. O percurso segue em grande parte a Via Algarviana e neste ano inclui a passagem por 3 pontos mais elevados do Algarve, exigindo ao máximo a preparação e resistência dos participantes dentro do limite de 72 horas. As inscrições estão a decorrer. A prova acontece de 26 a 29 de novembro. As inscrições para a Algarviana Ultra Trail. Centro de Atividades Náuticas da Barragem de Odeleite hasteia bandeira pela primeira vez. Falamos da bandeira azul, a praia fluvial de Odeleite, localizada no Centro de Atividades Náuticas da Barragem, com o nome que dá daquela aldeia, já conta com bandeira azul, que foi hasteada no dia 1 de julho. Esta nova praia destaca-se pela tranquilidade da Albufeira, pela sua paisagem natural preservada, com água de qualidade e temperatura amena, diz então a organização associada a esta praia fluvial. Lembrando que a mesma dispõe de bares, esplanadas, espaços de lazer e áreas de sombra e casas de banho, estacionamento e segurança reforçada através de nadadores salvadores. O projeto foi desenvolvido com o objetivo de proporcionar um espaço balnear seguro, harmonizado com a paisagem e promotor do contacto com a natureza, a funcionar durante os meses de verão. Por sua vez, o Centro de Atividades Náuticas tem o potencial de crescimento associado à prática desportiva, que só pode acontecer depois de ter sido publicado o plano de ordenamento da Albufeira. Estão-se a fazer esforços para que na época baixa possa ser usado como centro de estágio de atletas europeus. A atribuição destas bandeiras é o resultado do trabalho feito pelo município de Castro Marim em áreas de informação e educação ambiental. É também levado em conta a qualidade da água, a gestão ambiental, acessibilidade, segurança e serviços de praia, como postos de socorro, sinalização e informação. O confirmado é que este Centro de Atividades Náuticas da Barragem de Odeleite já hasteia pela primeira vez a bandeira azul. As piscinas cobertas de municipais de São Brás de Alportel apresentaram no passado dia 27 de junho a iniciativa especial promovida pelo município sob a coordenação da Escola Municipal de Natação, com vista a assinalar o encerramento de mais uma época desportiva. Ao longo do dia, cerca de 200 participantes, crianças, jovens e famílias, aceitaram o convite para desfrutar de um programa de animação aquática com insufláveis instalados dentro das piscinas. Com o encerramento da época das piscinas cobertas, o município convidou a população a desfrutar da época balnear no complexo de piscinas descobertas municipais, estas abertas até o dia 15 de setembro. As piscinas cobertas municipais reabrem no dia 16 de setembro, dando início a uma nova época desportiva com o regresso das atividades da Escola Municipal de Natação e de toda a programação habitual.
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2: O tempo para quarta-feira, dia 8 de julho. O IPMA prevê céu pouco nublado ao limpo, apresentando geralmente muito nublado no litoral norte e centro, até ao final da manhã e a partir do final da tarde. Há possibilidade de ocorrência de chuvisco. O vento fraco a moderado, do quadrante oeste, superando por vezes forte, nas serras do litoral centro até o início da manhã e do centro e sul a partir do final da tarde. Prevê-se ainda uma pequena descida da temperatura mínima no interior. O mar na costa sul, com ondas de sudoeste inferiores a 1 metro. A temperatura da água do mar ronda entre os 22 e os 24 graus. Para Tavira, a temperatura máxima prevista aponta para 35 graus.
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0: Boa noite. São 20 horas e 10 minutos. 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
1: De hora de descomplicadamente, o apontamento semanal da psicóloga clínica Inês Arcos. Bem-vinda, Inês.
2: Olá.
1: Cá estamos, o nosso encontro semanal para propor aqui aos nossos ouvintes algumas dicas e curiosidades e os descomplicados da nossa psicóloga. E qual é a proposta para hoje?
2: É verdade, isto, a ideia hoje é descomplicar, e vale o que vale, como eu costumo dizer, Ana, vale para todos, inclusive é para mim. Mas é muito importante, eu tenho-me apercebido isto muito nas sessões, que há uma grande dificuldade quando acontece, e estou-me aqui a lembrar de dois casos em particular, que quando acontece algo que muitas vezes nós ficamos aqui ou revoltados com a situação, ou reclamamos, ou que de alguma forma, não é, este trauma começa aqui a invadir outras áreas da nossa vida, e muitas vezes também nos temos que questionar, não é? Partindo aqui do pressuposto, não é? Porque é que isto aconteceu? Ou seja, do meio de tudo que me estava a acontecer, qual foi a minha parte para contribuir, não é? Que contribuiu para que isto acontecesse? E muitas vezes aquilo que eu me tenho apercebido e que as pessoas também ficam com esta consciência é que no meio do processo elas não cuidaram de si. E não cuidaram de si onde e como. Não cuidaram de si no verbalizar do que é que a atitude do outro fez sentir, este movimento em que, olha, isto que tu me fizeste, isto não é sobre quem tem razão, isto que tu me fizeste, não é, esta, fez-me sentir assim e assim, ou triste, ou com raiva, ou rejeitada, ou abandonada, ou abandonado. Portanto, haver esta verbalização da emoção, que há muitas pessoas com dificuldade, até por experiências, não é, e crenças antigas da infância, né? A forma como foram vistas e validadas nas suas emoções, muitas vezes na sua mochila, trazem esta dificuldade de expressar. E muitas vezes até porque foram castigadas. Sempre, né? Que é aqui muito o caso às vezes dos tratados de silêncio, dos castigos de silêncio, que a pessoa, portanto, por expressar aquilo que sente, é castigada, sendo ignorada, não havendo contacto visual, não havendo uma troca, não é, verbal, portanto, a pessoa sente-se completamente abandonada até que desiste. Desiste não é de falar, desiste de si própria. E muitas vezes culpa-se, e muitas vezes põe-se em causa. Portanto, isto é um processo que, mais do que tudo, a pessoa tem que sempre fazer este movimento. Por muito que lhe custe, e por muito que tenha traumas das suas experiências passadas, é, primeiro que tudo, expressar. Nem todas as pessoas vão acolher as nossas emoções da mesma forma. Portanto, há pessoas que sabem acolher e nós temos que confiar. Há uma parte que é nossa e temos que nos cuidar, bem, protegendo e dizendo aquilo que estamos a sentir. Depois vem um segundo movimento, não é? Que é o que é que eu preciso. O que é que eu preciso? Eu já disse o que é que tu me fizeste sentir. E agora, o que é que eu preciso para me sentir segura? Porque as pessoas não adivinham. Ou seja, não têm uma bola de cristal. Nós gostávamos, mas não têm.
1: Era bom, seja, era
2: pessoas,
1: bom.
2: Era bom, Ana. É. Há efetivamente pessoas mais empáticas que fazem esta leitura, até uma leitura por vezes infraverbal, porque são muito empáticas, mas a maioria, e dados os tempos de hoje, que são tempos coordenados por um relógio, as pessoas não têm esta, nem se sentem elas próprias, quanto mais leitura dos outros. Pronto. Portanto, é muito importante eu conseguir também expressar e ajudar o outro que também tem as suas crenças, também tem os seus fantasmas e pode estar a tentar fazer o seu melhor. Portanto, eu da tua parte preciso. Eu senti isto e preciso que disto e de outra coisa qualquer que me faça sentido. E vamos ver se o outro tem essa disponibilidade. Porque também a verdade é que ninguém dá

0: do que não tem. E isso é o livre-arbítrio da coisa, não é? Mas eu tenho que zelar por mim. Portanto, eu tenho que dizer. Vou dar um exemplo. Eu fiquei, pronto, exemplos, estou aqui a lembrar de um. Um exemplo em termos de relação, uma relação de casal. Pronto. Pessoa extremamente ansiosa, tem um tipo de vínculo ansioso, fica muito, com muita ansiedade quando outra pessoa não responde. Isto é um exemplo, não é? Portanto, a pessoa deverá sempre verbalizar, olha, quando tu não me respondes, primeiro dizer, olha, eu sofro de ansiedade, tenho ansiedade. Quando não me respondes ou levas um dia inteiro sem me responder, não é? Sinto-me com aperto no peito, falta de ar, sinto-me insegura, sinto que não gostas de mim, sinto que tens tempo para tudo e mais alguma coisa e não tens tempo para mim. E se tu queres, efetivamente, que a relação funcione, eu preciso de, e agora vem a parte importante, dois pontos, que arranjes 5 minutos no teu dia para me mandares um beijinho, para perguntares como é que eu estou. Isto é muito importante, porque é assim que uma relação, seja de amizade, seja de casal, seja a nível familiar, se constrói, baseado neste movimento, o que é que tu me estás a fazer sentir e aquilo que eu preciso. E o outro, porque isto nunca é sobre culpados, quem é que tem culpa do quê? É uma competição. Às vezes as pessoas levam isto tudo para a competição. E porque tu fizeste, e porque tu também não escreves, e porque tu
1: esse
0: também não
1: é o
0: dizes.
1: Ponto de partida para a coisa não correr bem, não é?
0: Aqui já não corre bem. Sim. Porque nós estamos a competir. E a chave do sucesso relacional é a cooperação. Eu não te vou, eu sei que dói. Onde doer mais, Ana, é onde precisa de ser mais amado. E mais cuidado. E se eu sei que há outra pessoa que eu gosto, lhe dói ali, eu não vou meter os dedos e não vou, como dizia a minha avó em bom português, carafunchar, que é um bom
1: gosto
0: termo.
1: Gosto disso, é verdade.
0: Carafunchar até não haver mais, até ao tutano. Pois. Não faz sentido, eu não vou meter o dedo nessa ferida. Não me faz sentido, eu vou amar aquela ferida e ajudar a curar. E isto, em termos relacionais, é extremamente importante. Portanto, eu gostava hoje de deixar aqui, até para ensinarmos aos nossos filhos, porque isto é uma questão de limite, não ao outro, a mim próprio. Até onde é que eu aguento isto? É muito importante treinar isto, porque isto é, ensina-se e treina-se, com os filhos lá em casa. Olha, isto que tu fizeste, pai ou mãe, fizeste-me sentir assim. Então eu preciso disto e disto. E isto é incentivar as crianças para conseguirem fazer este movimento, sem medo, sem culpa, porque a ansiedade vem da onde? Da insegurança. A insegurança do quê? De eu não poder expressar aquilo que sinto e aquilo que eu preciso. É isto.
1: Aí está.
0: Portanto, é muito importante. Então, hoje, Ana, eu gostava, porque isto tem-me surgido muito.
1: Pois,
0: tem-me,
1: sim.
0: Tem-me surgido muito em contexto clínico, não é? E também os desafios, também tem sido um desafio meu, a nível pessoal. A vida está muito a pôr à prova essas questões, não é? Então eu gostava muito de partilhar isto com os nossos ouvintes, que este movimento é muito importante para a saúde física e mental. Antes de termos um cérebro que pensa, temos um corpo que sente. Por isso a saúde física, está bem?
1: Ótimo, ótimo. Bela dica da nossa psicóloga hoje, é verdade. Olha, aqui ficou assumido que a nossa psicóloga tem sentimentos e que também precisa de se autorregular.
0: Regular.
1: Sim, sim.
0: Eu preciso muito, e quem trabalha na área da saúde,
1: maneira,
0: Ana, é um engano quem pensa que nós só ouvimos...
1: Ai, mas a sobrecarga ainda é duplicar, não? Imagino.
0: É uma carga, Ana, eu trago as minhas pessoas todas com muito carinho, eu vou a conduzir e vou pensar, será que, vou inventar aqui nomes, a Ana já conseguiu o seu novo trabalho, será que o Rui teve menos ansiedade hoje, será que a Mariana conseguiu alimentar-se, será que...
1: E todos vão todos aí dentro do carro, na boleia, da psicóloga.
0: Carro, sim. À boleia, vai
1: certo.
0: Tudo à boleia.
1: Okay.
0: É pior que o autocarro em Lisboa, dos prazeres.
1: Sim, imagino,
0: portanto,
1: imagino.
0: Vai tudo no autocarro, vai sobrelotado. Mas isto também é gostar do que se faz. Pronto,
1: claro,
0: eu também preciso de autorregulação, também preciso de abraços, também preciso de fazer exercício físico, também preciso das minhas pessoas de vitamina, de me rir com elas, também preciso de verbalizar o que é que eu estou a sentir e aquilo que eu preciso, até mesmo dos amigos, epá, hoje isto foi um dia terrível, olha, eu estou a precisar de um abraço. Quem é que se oferece para dar um abraço?
1: É isso,
0: não é?
1: É essencial.
0: Então, eu tenho que dizer o que é que precisa. Eu muitas vezes chego a casa, mesmo ao meu filho, que tem 9 anos, eu digo, e é com isto que eles aprendem, com os exemplos. Digo, olha, Lucas, a mãe hoje precisa de um abraço. Eu hoje estou mesmo a precisar de um abraço. Ou a mãe hoje está triste ou está sem paciência, a mãe hoje teve um dia, eles tens que desculpar a mãe se a mãe não conseguir fazer as coisas que tu precisas da forma que tu precisas.
1: Pois é.
0: Isto é o que dá força a uma relação, seja ela que relação for.
1: Para o outro entender o que se passa.
0: Para o outro entender.
1: Olha. Estão a ver, meninos e meninas aí em casa, é isso mesmo. Ninguém adivinha nada se nós expressarmos o que sentimos, sem dúvida. Isso ajuda no relacionamento, independentemente de qualquer um que ele seja. Que bela dica que a nossa psicóloga nos deixa. Sempre, sempre, Inês, sempre, sempre. Olha, obrigada, um grande beijinho.
0: Obrigada.
1: E até para a semana?
0: Até para a semana.
1: Obrigada, Inês, até para a semana.
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0: Boa noite, são 21 horas.
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2: O tempo para quarta-feira, dia 8 de julho. O IPMA prevê céu pouco nublado ao limpo, apresentando geralmente muito nublado no litoral norte e centro, até ao final da manhã e a partir do final da tarde. Há possibilidade de ocorrência de chuvisco. O vento fraco a moderado, do quadrante oeste, superando por vezes forte, nas serras do litoral centro até o início da manhã e do centro e sul a partir do final da tarde. Prevê-se ainda uma pequena descida da temperatura mínima no interior. O mar na costa sul, com ondas de sudoeste inferiores a 1 metro. A temperatura da água do mar ronda entre os 22 e os 24 graus. Para Tavira, a temperatura máxima prevista aponta para 35 graus.
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2: Tavira acolhe entre 1 e 12 de julho a 20ª edição do Cenas na Rua, Festival Internacional de Teatro e Artes de Rua, assinalando duas décadas de um dos importantes festivais nacionais dedicados às artes na rua, no arranque da programação municipal em Tavira. A edição deste ano assume um significado especial na celebração dos 20 anos de existência e ao apresentar aquele que é a programação internacional abrangente, reunindo companhias e artistas provenientes de Portugal, Espanha, França, Itália, Países Baixos e Argentina. Durante 12 dias, o público pode assistir gratuitamente a espetáculos que transformam o Centro Histórico de Tavira num palco ao ar livre, privilegiando a proximidade entre artistas, espectadores e proporcionando experiências culturais dirigidas a todas as idades. A programação deste ano inclui propostas de teatro de rua, marionetas, circo contemporâneo, música, teatro visual, grandes espetáculos itinerantes e projetos de qualidade artística, refletindo a diversidade que sempre tem caracterizado o festival. Festival Internacional de Artes de Rua assinala o início do verão em Tavira e é uma oferta diversificada para todas as idades e públicos de acesso gratuito. Celebrar Tavira oferece música, tradições e animação em toda a freguesia durante este verão. A União de Freguesias de Tavira, em parceria com o município, promove nos meses de julho e agosto a iniciativa Celebrar Tavira, um programa de animação cultural que pretende oferecer música ao vivo, fado, bailes e momentos de convívio de diferentes localidades da freguesia. Com um total de 11 eventos, o programa é concebido para descentralizar a oferta cultural, aproximando-a da população e valorizando os diversos espaços públicos, bairros e comunidades que fazem parte do território da União de Freguesias de Tavira. Ao longo de 2 meses, o público pode assistir a concertos de diferentes géneros musicais, desde o fado tradicional ao rock, passando pela música popular, tributos e espetáculos instrumentais, bem como participar em bailes populares que reforçam o espírito comunitário e a celebração das tradições locais. Os espetáculos decorrem em diversos locais emblemáticos da freguesia. Todos os eventos têm entrada livre, início marcado para as 22 horas, proporcionando noites de verão dedicadas à cultura e o encontro entre gerações e à valorização dos artistas e projetos musicais. Dia 13 de julho, o Alto de Santa Ana recebe Rádio Rock Cover Band. Celebrar Tavira é a proposta da União de Freguesias de Tavira para este verão 2026. O Programa Cultural Verão em Tavira acolhe nos meses de julho e agosto mais um ciclo de fado no Coreto. O fado, que constitui uma expressão artística, que foi reconhecida em 2011 como Património Cultural e Material da Humanidade pela Unesco. Nesse sentido, o fado ocupa uma posição importante neste verão 2026 em Tavira, com diversos concertos que acontecem ao longo destes meses. O ciclo que valoriza e reafirma o fado como património cultural e material, fortalecendo a identidade local e regional e enriquecendo a oferta cultural durante este verão aqui por Tavira. 34º Festival de Folclore Cidade de Tavira é dia 11 de julho, a partir das 20h45 na Praça da República, contando com a participação do Rancho Etnográfico de Danças e Cantares da Barra Cheia, que vem desde a Extremadura Sul, Rancho Regional de Fanzeres, Douro Litoral, Grupo de Folclore de Porto de Cruz, da Ilha da Madeira e, naturalmente, o Rancho Folclórico de Tavira, que organiza 34º Festival de Folclore Cidade de Tavira, é já este sábado, na Praça da República. Mercadinhos de Castro Marim, Odeleite e Azinhal decorrem mensalmente. O Mercadinho na Aldeia, em Odeleite, decorre no primeiro domingo de cada mês, enquanto em Castro Marim acontece no segundo sábado do mês, ao mesmo tempo que a Feira das Velharias. No Azinhal, há mercado no último domingo do mês. Primeira meia-maratona de futsal da Associação 1597 de Santo Estevão acontece nos dias 11 e 12 de julho no Polidesportivo em Santo Estevão. Há bons prémios para as equipas melhor classificadas. Mais informações e inscrições contatando a Associação 1597 de Santo Estevão. Festas em honra de Nossa Senhora do Livramento, dias 11 e 12 de julho, organização da paróquia com diversos apoios institucionais. Sábado, dia 11 de julho, a partir das 20h30, a celebração mariana, às 22h, a Real com Silvino Campos e atuação da Associação Cultural Lusense. No domingo, dia 12 de julho, a partir das 6 da tarde, a missa solene, animada pelo coro da paróquia de Fuzeta, às 7 da tarde, a procissão, acompanhada pela banda musical Tavira, e às 9 da noite, a Real. A animação com o grupo Acorde Anima, a atuação do grupo de dança Urban Expression de Mon Carapacho e a atuação do grupo etnográfico de Kelfes, Dança dos Velhos. É a festa em honra de Nossa Senhora do Livramento, dias 11 e 12 de julho. Verão sem escaldão. É uma campanha promovida pela Associação Ecológica do Algarve, alertando para o perigo dos raios UV, aconselhando a usar boné e óculos de sol, a utilização do protetor solar e o evitar das horas de maior calor. A Associação Ecológica do Algarve lembra assim que um verão deve ser sem escaldão, para que cada um possa usufruir do verão em pleno. A Casa do Povo do Conselho de Olhão, em Mon Carapacho, acolhe no dia 29 de agosto, a partir das 9h30 da noite, o Boa Esperança em revista, nas produções Carlos Pacheco. Festas de verão em Luz de Tavira, no Largo da República, com organização de clubes e associações. Dias 10 e 11 de julho, organização Grupo Desportivo Amar Gonçalves. Dia 10, música para dançar com o duo Onda Musical. Dia 11, com o duo Reflexo. Tavira acolhe durante este verão as mostras de artesanato. É no Jardim das Palmeiras, diariamente, e a partir das 19 horas. Organização do município de Tavira em colaboração com as associações de artesanato locais. Entre 9 de junho e 7 de dezembro, o Museu Zero acolhe a exposição Lugar Depois. Exposição fotográfica Olhares dos Mercados, a Identidade, a Frescura e a Diversidade. Uma exposição para visitar no Mercado Municipal de Tavira até o dia 15 de setembro. Até o dia 24 de outubro, patente a exposição Uma Árvore, da autoria de Daniel Moreira e Rita Castro Neves, para visitar no Museu Municipal de Tavira, Palácio da Galeria. Até o final do mês de julho, Ciência Viva, agendar verão. São as férias de verão, com ciência, promovido pelo Centro de Ciência Viva de Tavira. Cenas da Rua, 20ª edição, proposta para esta quarta-feira, dia 8 de julho, a partir das 22h, na Praça da República, uma das mais prestigiadas companhias europeias no cruzamento entre dança contemporânea e circo. A Panama Pictures apresenta regularmente os seus trabalhos em festivais internacionais e grandes palcos europeus. Desafia permanentemente a gravidade através de uma estrutura inclinada, criando imagens de rara beleza e intensidade física. Esta a proposta para esta quarta-feira, a Quinta Vira, no Cenas na Rua. E a partir das 10 da noite, Coletivo Gluf vem de Espanha, inspirado na figura de Atalaia, enquanto lugar de observação e vigilância, Aleu propõe uma criação coreográfica delicada e evocadora sobre poder, solidão e descoberta. O Coletivo Gluf desenvolve um trabalho transdisciplinar entre dança contemporânea, criação sonora e espaço público, cruzando artistas portugueses e espanhóis. Proposta de Cenas na Rua para esta quarta-feira, 8 de julho, na Praça da República. Ainda esta quarta-feira, às 9h30 da noite, Cinema ao Ar Livre, 8ª edição, com O Fabuloso Destino de Amélia de Jean, de Pierre Juni. É no Largo da Igreja Matriz, em Santa Catarina da Fonte do Bispo.
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6: Boa noite, são 21 horas e 10 minutos. 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

0: Boa noite, são 22 horas.
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2: O tempo para quarta-feira, dia 8 de julho. O IPMA prevê céu pouco nublado ao limpo, apresentando geralmente muito nublado no litoral norte e centro, até ao final da manhã e a partir do final da tarde. Há possibilidade de ocorrência de chuvisco. O vento fraco a moderado, do quadrante oeste, superando por vezes forte, nas serras do litoral centro até o início da manhã e do centro e sul a partir do final da tarde. Prevê-se ainda uma pequena descida da temperatura mínima no interior. O mar na costa sul, com ondas de sudoeste inferiores a 1 metro. A temperatura da água do mar ronda entre os 22 e os 24 graus. Para Tavira, a temperatura máxima prevista aponta para 35 graus.
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2: Está de regresso Fado no Coreto. Promove identidade cultural portuguesa aqui em Tavira. De regresso para este verão, durante os meses de julho e agosto, o Fado e a tradição, reconhecido pela Unesco como Património Cultural e Material da Humanidade, o Fado ganha voz através de artistas e músicos da região em concertos que celebram uma das mais genuínas expressões da cultura portuguesa. Assim, ao longo de 6 noites, o Coreto recebe nomes como Gonçalo Rosa, José Pinto, Inês Gonçalves, Beatriz Pereira, Sara Gonçalves, Helena Candeias, Yasmin, Fado Tropical e outros intérpretes que o promove. Vem momentos de música e emoção nas noites quentes de Tavira. Este o regresso para 2026 de Fado no Coreto, no Jardim do Coreto, em Tavira. A Associação Oncológica do Algarve, exemplo de anos anteriores, promove mais uma campanha Verão sem Escaldão por toda a região do Algarve. A iniciativa tem o objetivo de prevenção e detecção precoce do cancro da pele. Vamos saber mais sobre esta ação promovida pela Associação Oncológica do Algarve, aqui num trabalho de Francisco Grilo.
4: A Associação Oncológica do Algarve promove a campanha Verão sem Escaldão. O objetivo desta ação é alertar a população para a importância da prevenção e diagnóstico precoce do cancro, sobretudo nos meses em que a exposição solar é mais intensa. Sob o lema "Cuidar com o escaldão, você esquece, mas a sua pele não", a campanha reforça a ideia de que a pele acumula os danos provocados pelo sol ao longo da vida e os escaldões deixam marcas que não desaparecem simplesmente da renovação da pele, o que torna essencial a adoção de medidas de proteção, como evitar a exposição direta ao sol nas horas de maior calor, utilizar acessórios de proteção como chapéu, óculos de sol e roupa adequada, bem como a aplicação de protetor solar. Falámos com Lénia Maria e Lia Rodrigues, da Associação Oncológica do Algarve, sobre esta campanha, assim como algumas recomendações que devem ser adotadas nestes meses em que a exposição solar é mais intensa.
5: Campanha Verão sem Escaldão, que já fazemos há muitos anos e que realmente é de prevenção para o cancro da pele, não é? E a pele tem memória, portanto tem memória acumulativa, ou seja, os escaldões que nós apanhamos uma vez, a pele não vai esquecer e é importante não apanhar o escaldão. Portanto, as horas de calor, as horas recomendadas, não é? Para não estar ao sol, convém evitar essas horas. Portanto, ali a partir das 11 da manhã até às 4 da tarde, esse período horário é está na área vermelha, convém não apanhar esses raios UV porque que tem malefícios, né, para a pele, e depois lá está todas as recomendações de vestir cores claras, colocar o chapéu, o protetor solar. Nós vamos estar em vários sítios a fazer a reposição do protetor solar, portanto temos na praia de Quarteira, por exemplo, vamos estar lá com a nossa caravana, portanto a fazer realmente a colocação do protetor solar, a dar a todas estas recomendações, e para as pessoas, portanto, que tenham dúvidas também, às vezes fazemos despistes de lesões cutâneas, a estarem atentos aos nossas redes sociais, ao nosso site.
4: Lénia Maria e Lia Rodrigues, da Associação Oncológica do Algarve, em relação a esta campanha Verão sem Escaldão, destinada ao diagnóstico precoce do cancro nestes meses de exposição solar mais intensa, que será amplamente divulgada em vários meios, desde centros comerciais, parques aquáticos, outdoors e painéis LED por todo o Algarve, assim como marcarão presença em algumas praias do Algarve que disponibilizarão aplicação gratuita de protetor solar e demonstrações com um equipamento específico que permite visualizar a eficácia da proteção ultravioleta do protetor solar.
2: Esta proposta, e sempre bem lembrado, em cada verão pela Associação Ecológica do Algarve, o que se pretende é mesmo um verão sem escaldão.
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2: Abertas as inscrições para Algarviana Ultra Trail. Entre 26 e 29 de novembro, a prova de corrida contínua mais longa e exigente de Portugal tem qualquer coisa como 305 km de resistência e superação pessoal. Um máximo de 72 horas. Na edição deste ano, há mudanças previstas pela organização. Falamos da competição, que será exclusivamente para atletas a solo, não sendo prevista a realização de estafetas. A partida será dada em Alcoutim, junto ao rio Guadiana, e a meta estará em Sagres, onde o Atlântico marca o fim da jornada. Entre estes dois pontos, os corredores atravessam 9 concelhos, Algarvios, Alcoutim, Castro Marim, Tavira, São Brás de Alportel, Olé, Silves, Monchique, Lagos e Vila do Bispo, num percurso que revela o lado mais autêntico do interior da região. Mais de 40% dos participantes esperados são de fora de Portugal, reforçando o caráter internacional do evento. O ALUT não se explica, sente-se, são sempre declarações proferidas por Bruno Rodrigues, diretor da prova, que continua a ser um motor de dinamização do interior do Algarve. Lembrando que em 2024 envolveu cerca de 600 pessoas, gerou um impacto direto superior a 55 mil euros nas economias locais, reforçando o papel do desporto de natureza como vetor de valorização territorial. O percurso segue em grande parte a Via Algarviana e neste ano inclui a passagem por 3 pontos mais elevados do Algarve, exigindo ao máximo a preparação e resistência dos participantes dentro do limite de 72 horas. As inscrições estão a decorrer. A prova acontece de 26 a 29 de novembro. As inscrições para Algarviana Ultra Trail. Centro de Atividades Náuticas da Barragem de Odeleite hasteia bandeira pela primeira vez. Falamos da Bandeira Azul, a praia fluvial de Odeleite, localizada no Centro de Atividades Náuticas da Barragem, com o nome que dá daquela aldeia. Já conta com Bandeira Azul, que foi hasteada no dia 1 de julho. Esta nova praia destaca-se pela tranquilidade da Albufeira, pela sua paisagem natural preservada, com água de qualidade e temperatura amena, diz então a organização associada a esta praia fluvial. Lembrando que a mesma dispõe de bares, esplanadas, espaços de lazer e áreas de sombra e casas de banho, estacionamento e segurança reforçada através de nadadores salvadores. O projeto foi desenvolvido com o objetivo de proporcionar um espaço balnear seguro, harmonizado com a paisagem e promotor do contacto com a natureza, a funcionar durante os meses de verão. Por sua vez, o Centro de Atividades Náuticas tem o potencial de crescimento associado à prática desportiva, que só pode acontecer depois de ter sido publicado o plano de ordenamento da Albufeira. Estão-se a fazer esforços para que na época baixa possa ser usado como centro de estágio de atletas europeus. A atribuição destas bandeiras é o resultado do trabalho feito pelo município de Castro Marim em áreas de informação e educação ambiental. É também levado em conta a qualidade da água, a gestão ambiental, acessibilidade, segurança e serviços de praia, como postos de socorro, sinalização e informação. O confirmado é que este Centro de Atividades Náuticas da Barragem de Odeleite já hasteia pela primeira vez a bandeira azul. As piscinas cobertas de municipais de São Brás de Alportel apresentaram no passado dia 27 de junho a iniciativa especial promovida pelo município, sob a coordenação da Escola Municipal de Natação, com vista a assinalar o encerramento de mais uma época desportiva. Ao longo do dia, cerca de 200 participantes, crianças, jovens e famílias, aceitaram o convite para desfrutar de um programa de animação aquática com insufláveis instalados dentro das piscinas. Com o encerramento da época das piscinas cobertas, o município convidou a população a desfrutar da época balnear no complexo de piscinas descobertas municipais, estas abertas até o dia 15 de setembro. As piscinas cobertas municipais reabrem no dia 16 de setembro, dando início a uma nova época desportiva com o regresso das atividades da Escola Municipal de Natação e de toda a programação habitual.
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6: 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São 22 horas e 10 minutos. 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
1: O tempo para quarta-feira, dia 8 de julho. O IPMA prevê céu pouco nublado ao limpo, apresentando geralmente muito nublado no litoral norte e centro, até ao final da manhã e a partir do final da tarde. Há possibilidade de ocorrência de chuvisco. O vento fraco a moderado, do quadrante oeste, superando por vezes forte, nas serras do litoral centro até o início da manhã e do centro e sul a partir do final da tarde. Prevê-se ainda uma pequena descida da temperatura mínima no interior. O mar na costa sul, com ondas de sudoeste inferiores a 1 metro. A temperatura da água do mar ronda entre os 22 e os 24 graus. Para Tavira, a temperatura máxima prevista aponta para 35 graus.
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3: 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São 23 horas e 3 minutos. 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

0: boa noite. São 0 horas.
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2: Edição de Ana Cristina.
3: Está de regresso Fado no Coreto. Promove identidade cultural portuguesa aqui em Tavira. De regresso para este verão, durante os meses de julho e agosto, o Fado e a tradição, reconhecido pela Unesco como Património Cultural e Material da Humanidade, o Fado ganha voz através de artistas e músicos da região em concertos que celebram uma das mais genuínas expressões da cultura portuguesa. Assim, ao longo de 6 noites, o Coreto recebe nomes como Gonçalo Rosa, José Pinto, Inês Gonçalves, Beatriz Pereira, Sara Gonçalves, Helena Candeias, Yasmin, Fado Tropical e outros intérpretes que o promove. Vem momentos de música e emoção nas noites quentes de Tavira. Este o regresso para 2026 de Fado no Coreto, no Jardim do Coreto, em Tavira. A Associação Oncológica do Algarve, exemplo de anos anteriores, promove mais uma campanha Verão Sem Escaldão por toda a região do Algarve. Iniciativa que tem o objetivo de prevenção e detecção precoce do cancro da pele. Vamos saber mais sobre esta ação promovida pela Associação Oncológica do Algarve, aqui num trabalho de Francisco Grilo.
4: A Associação Oncológica do Algarve promove a campanha Verão Sem Escaldão. O objetivo desta ação é alertar a população para a importância da prevenção e diagnóstico precoce do cancro, sobretudo nos meses em que a exposição solar é mais intensa. Sob o lema "Cuidar com o escaldão, você esquece, mas a sua pele não", a campanha reforça a ideia de que a pele acumula os danos provocados pelo sol ao longo da vida e os escaldões deixam marcas que não desaparecem simplesmente da renovação da pele, o que torna essencial a adoção de medidas de proteção, como evitar a exposição direta ao sol nas horas de maior calor, utilizar acessórios de proteção como chapéu, óculos de sol e roupa adequada, bem como a aplicação de protetor solar. Falámos com Lénia Maria e Lia Rodrigues, da Associação Oncológica do Algarve, sobre esta campanha, assim como algumas recomendações que devem ser adotadas nestes meses em que a exposição solar é mais intensa.
5: Campanha Verão Sem Escaldão, que já fazemos há muitos anos e que realmente é de prevenção para o cancro da pele, não é? E a pele tem memória, portanto tem memória acumulativa, ou seja, os escaldões que nós apanhamos uma vez, a pele não vai esquecer e é importante não apanhar o escaldão. Portanto, as horas de calor, as horas recomendadas, não é? Para não estar ao sol, convém evitar essas horas. Portanto, ali a partir das 11 da manhã até às 4 da tarde, esse período horário é está na área vermelha, convém não apanhar esses raios UV porque que tem malefícios, né, para a pele, e depois lá está todas as recomendações de vestir cores claras, colocar o chapéu, o protetor solar. Nós vamos estar em vários sítios a fazer a reposição do protetor solar, portanto temos na praia de Quarteira, por exemplo, vamos estar lá com a nossa caravana, portanto a fazer realmente a colocação do protetor solar, a dar a todas estas recomendações, e para as pessoas, portanto, que tenham dúvidas também, às vezes fazemos despistes de lesões cutâneas, a estarem atentos aos nossas redes sociais, ao nosso site.
4: Lénia Maria e Lia Rodrigues, da Associação Oncológica do Algarve, em relação a esta campanha Verão Sem Escaldão, destinada ao diagnóstico precoce do cancro nestes meses de exposição solar mais intensa, que será amplamente divulgada em vários meios, desde centros comerciais, parques aquáticos, outdoors e painéis LED por todo o Algarve, assim como marcarão presença em algumas praias do Algarve que disponibilizarão aplicação gratuita de protetor solar e demonstrações com um equipamento específico que permite visualizar a eficácia da proteção ultravioleta do protetor solar.
3: Esta proposta, e sempre bem lembrado, em cada verão pela Associação Ecológica do Algarve, o que se pretende é mesmo um verão sem escaldão.
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3: Abertas as inscrições para a Algarviana Ultra Trail. Entre 26 e 29 de novembro, a prova de corrida contínua mais longa e exigente de Portugal tem qualquer coisa como 305 km de resistência e superação pessoal. Um máximo de 72 horas. Na edição deste ano, há mudanças previstas pela organização. Falamos da competição, que será exclusivamente para atletas a solo, não sendo prevista a realização de estafetas. A partida será dada em Alcoutim, junto junto ao rio Guadiana, e a meta estará em Sagres, onde o Atlântico marca o fim da jornada. Entre estes dois pontos, os corredores atravessam 9 concelhos: Salgarvio, Chalcutim, Castro Marinho, Tavira, São Brás de Alportel, Olé, Silves, Monchique, Lagos e Vila do Bispo, num percurso que revela o lado mais autêntico do interior da região. Mais de 40% dos participantes esperados são de fora de Portugal, reforçando o caráter internacional do evento. O Alute não se explica, sente-se, são sempre declarações preferidas por Bruno Rodrigues, diretor da prova, que continua a ser um motor de dinamização do interior do Algarve. Lembrando que em 2024 envolveu cerca de 600 pessoas, gerou um impacto direto superior a 55 mil euros nas economias locais, reforçando o papel do desporto de natureza como vetor de valorização territorial. O percurso segue em grande parte a Via Algarviana e neste ano inclui a passagem por 3 pontos mais elevados do Algarve, exigindo ao máximo a preparação e resistência dos participantes dentro do limite de 72 horas. As inscrições estão a decorrer. A prova acontece de 26 a 29 de novembro. As inscrições para a Algarviana Ultra Trail. Centro de Atividades Náuticas da Barragem de Odeleite hasteia bandeira pela primeira vez. Falamos da bandeira azul, a praia fluvial de Odeleite, localizada no Centro de Atividades Náuticas da Barragem, com o nome que dá daquela aldeia, já conta com bandeira azul, foi hasteada no dia 1 de julho. Esta nova praia destaca-se pela tranquilidade da Albufeira, pela sua paisagem natural preservada, com água de qualidade e temperatura amena, diz então a organização associada a esta praia fluvial. Lembrando que a mesma dispõe de bares, esplanadas, espaços de lazer e áreas de sombra e casas de banho, estacionamento e segurança reforçada através de nadadores salvadores. O projeto foi desenvolvido com o objetivo de proporcionar um espaço balnear seguro, harmonizado com a paisagem e promotor do contacto com a natureza, a funcionar durante os meses de verão. Por sua vez, o Centro de Atividades Náuticas tem o potencial de crescimento associado à prática desportiva, que só pode acontecer depois de ter sido publicado o plano de ordenamento da Albufeira. Estão-se a fazer esforços para que, na época baixa, possa ser usado como centro de estágio de atletas europeus. A atribuição destas bandeiras é o resultado do trabalho feito pelo município de Castro Marim em áreas de informação e educação ambiental. É também levado em conta a qualidade da água, a gestão ambiental, acessibilidade, segurança e serviços de praia, como postos de socorro, sinalização e informação. O confirmado é que este Centro de Atividades Náuticas da Barragem de Odeleite já hasteia pela primeira vez a bandeira azul. As piscinas cobertas de municipais de São Brás de Alportel apresentaram no passado dia 27 de junho a iniciativa especial promovida pelo município, sob a coordenação da Escola Municipal de Natação, com vista a assinalar o encerramento de mais uma época desportiva. Ao longo do dia, cerca de 200 participantes, crianças, jovens e famílias, aceitaram o convite para desfrutar de um programa de animação aquática com insufláveis instalados dentro das piscinas. Com o encerramento da época das piscinas cobertas, o município convidou a população a desfrutar da época balnear no complexo de piscinas descobertas municipais, estas abertas até o dia 15 de setembro. As piscinas cobertas municipais reabrem no dia 16 de setembro, dando início a uma nova época desportiva com o regresso das atividades da Escola Municipal de Natação e de toda a programação habitual.
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3: O tempo para quarta-feira, dia 8 de julho. O IPMA prevê céu pouco nublado ao limpo, apresentando geralmente muito nublado no litoral norte e centro, até ao final da manhã e a partir do final da tarde. Há possibilidade de ocorrência de chuvisco. O vento fraco a moderado, do quadrante oeste, superando por vezes forte, nas serras do litoral centro até o início da manhã e do centro e sul a partir do final da tarde. Prevê-se ainda uma pequena descida da temperatura mínima no interior. O mar na costa sul, com ondas de sudoeste inferiores a 1 metro. A temperatura da água do mar ronda entre os 22 e os 24 graus. Para Tavira, a temperatura máxima prevista aponta para 35 graus.
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1: Boa noite, são 0 horas e 30 minutos. A continuação de uma ótima noite, de uma ótima madrugada. Obrigado pela sua companhia aí desse lado. Vamos consigo até às 7 da manhã.

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Obrigado pela sua companhia e pela sua preferência. Continuação de uma ótima madrugada, de uma ótima noite na companhia da Gilão FM. Até às 7 da manhã, como habitualmente acontece, com Jorge Sampaio.

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1: O tempo para quarta-feira, dia 8 de julho. O IPMA prevê céu pouco nublado ao limpo, apresentando